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1: Nascida a 22 de dezembro de 1992, a APD surge para desmistificar tabus, quebrar preconceitos e reivindicar direitos na área da deficiência. O desporto adaptado é também um dos principais focos da associação. Hoje a APD é já uma referência nacional no basquete adaptado e participa em provas de atletismo em cadeira de rodas. A 3 meses de fazer 25 anos, a história da associação ganha uma nova vida com novos objetivos. O futuro promete ser ainda melhor, com o projeto do Centro de Atendimento na sede da Associação. Para nos ajudar a conhecer melhor o passado, o presente e o futuro desta casa, temos aqui já na sede connosco Adão Barbosa, que é o Presidente da APD, um dos principais rostos destes 25 anos. Também temos o Carlos Cardoso, é um jogador da equipa de basquetebol, e a Paula Caldas Bessa, que é assistente social voluntária nesta casa. Eu ia começar a nossa conversa, antes de mais, por agradecer por terem-nos recebido aqui. É sempre um prazer e um gosto visitar as casas daqueles que trabalham em prol da comunidade, seja ela de que espécie for. E, portanto, estou muito grata por nos terem recebido. Adão, o Adão está na APD desde a sua fundação. Ao início, como hoje, os apoios não eram muitos. E apesar de serem uma delegação de uma associação já com nome a nível nacional, o trabalho começou completamente do zero. O que é que recorda, Adão, dos primeiros anos desta associação? Havia, principalmente, apesar de se terem passado 25 anos e de acontecer muitas vezes que o crescimento acontece, no vosso caso, vocês começaram cheios de energia, com muita força, com muitas modalidades, mas sem grandes condições, não é?
2: Bom dia, quero agradecer a vossa presença também. Para responder à sua questão, dizer que tudo isto começou em 1989, 90, o meu acidente foi em 1989, 20 de abril de 89, portanto, passado um ano, criamos aqui um grupo de amigos, criamos uma comissão instaladora, digamos assim, onde reunimos aí um leque de amigos com deficiência, né? E a partir daí fundamos aqui a instituição. Não foi fácil, não tínhamos
1: nada.
2: Não tínhamos nada, não é? Não tínhamos nada mesmo. Portanto, foi com a força que nos ia ser imputida pelos outros amigos, pelos familiares. Montámos, puxámos os pés à estrada e começámos por ter uma sedezinha pequenina, que era um cubículozinho muito exíguo, não tinha condições, onde fazíamos pequenas reuniões, e foi assim. Depois começámos por comprar uma garrinha, criar o desporto, mas não queríamos criar o desporto, mas não tínhamos cadeiras de rodas. Foi muito difícil porque
1: foi um período muito complicado, mas por outro lado eu sei que ao longo destes anos vocês foram mudando de foco em termos de modalidades desportivas e que já passaram por várias situações, não é?
2: Já, por várias situações. Nós temos várias modalidades, temos o basquetebol em cadeira de rodas, que é a principal modalidade, temos o atletismo em cadeira de rodas, já tivemos também o handball também. Pronto, mas isto foi depois. Este tipo de modalidades era mesmo de caráter
1: competitivo, mais, não é?
2: Não era competitivo.
1: Era lazer no início.
2: De início, porque não tínhamos condições para isso, não tínhamos cadeiras de rodas, eram aquelas cadeiras que
1: cada
2: normalmente
1: um, claro,
2: cada um tem, não é? Portanto, não era fácil.
1: Portanto, foi um período difícil.
2: Muito
1: mas
2: difícil.
1: Alguma vez imaginou que ia chegar ao fim de 25 anos e que ia ter criado as condições para ajudar as pessoas com deficiência como tem vindo a fazer?
2: Sim, porque eu sou uma pessoa muito persistente e nos projetos em que eu me meto, eu e as equipas que me foram seguindo durante estes 25 anos, quando nos metemos é mesmo para ser ou é ou não é, e como tal, não foi fácil, mas conseguimos ao longo dos anos esse objetivo.
1: Eu sei que muitas das vezes os jovens ou menos jovens com algum tipo de deficiência, isso aliás foi referido aqui, a questão de desmistificar, portanto, quando têm um acidente, lhes acontece uma fatalidade, muitas das vezes e durante algum tempo ficam a achar que a vida terminou ali, e portanto vocês tiveram, o próprio Adão teve que vivenciar isso, né? Teve que ultrapassar o seu próprio acidente e ter coragem para mostrar a outros colegas que a vida não tinha acabado ali, que

0: trabalho de desmistificação?
1: Não foi fácil. Mas com a ajuda de alguns familiares e algumas pessoas com deficiência que já estavam há mais anos, né, foram-me incutindo também, que eu tive um acidente, eu tinha zona de anos também. Era um jovem que, habituado a correr, a saltar, a jogar futebol, a fazer as habilidades que eu gostava, não é? E de um momento para o outro fiquei inválido, não é?
0: Claro, neste caso,
1: com uma lesão cervical, em que me afetou os membros inferiores, portanto. Era difícil, mesmo psicologicamente não foi
0: Mas
1: fácil.
0: Mas conseguiu atrair, entre aspas, facilmente outros colegas para formarem a associação, e nomeadamente formarem equipas e modalidades desportivas? Ou seja, não havia aquela sensação, eu e jogar basquete, não, mas eu não consigo. Portanto, enfim, se hoje isto ainda traz alguma confusão para alguns, eu imagino que há 25 anos fosse muito pior.
1: Claro. Não, mas eu comecei uma pessoa muito persistente nestas coisas, em termos do basquetebol, do atletismo, do handball. Normalmente, sempre que passo na rua e sempre que vejo uma pessoa portadora com deficiência, estou logo atento e tento sensibilizar, seja para a parte associativa, seja para a parte desportiva, sensibilizá-lo. Há pessoas que me dizem logo, e há aquelas pessoas também que estão muito isoladas em casa, que não aderem, mas eu costumo lhes dizer, é como ir a um restaurante, não é? Não pode dizer que não gosta sem experimentar, sem provar, não é? Tem que ir ver. É essa.
0: Portanto, esse é o lema, não é? Portanto, experimentando, vão ter a oportunidade de perceber que até gostam e que até conseguem fazer coisas que não estavam.
1: Temos esse exemplo, está aqui o colega que vai responder daqui a um bocadinho, temos alguns exemplos de que, e ele também, por exemplo, em que chegaram ali, vieram-se. Com a minha persistência, vieram para ver, para experimentar um bocadinho, ver como é que as coisas funcionavam, e acabaram, o bichinho acabou por pegar. Quantas vezes eu pego no meu carro pessoal, não é? E vou buscar as pessoas a casa. Pega-se, mete o bichinho, não é? E depois as pessoas têm que tentar se rascar. Mas o bichinho tem que tentar incutir.
0: Portanto, é um homem com uma doença contagiosa, não é?
1: Um bocadinho, mas eu sou muito persistente, admito que sim.
0: Portanto,
1: mas os colegas estão aqui.
0: Tem as suas vantagens.
1: Daqui a um bocadinho ele pode dizer.
0: E, portanto, vai contagiando com fatores positivos, não é? Portanto, é uma doença positiva. Eu sei que nunca baixou os braços e que acabou por aceitar a sua própria limitação. Tendo em conta que isso nunca o iria definir, nem podia definir a sua própria vida. Hoje eu sei que tem uma filha, que tem uma vida completamente autónoma, independente. Essa é a mensagem, é o seu exemplo que serve para transmitir aos outros, ou seja, é o seu exemplo de vida que passa para quem está ao seu lado.
1: Eu tento incutir, não sou exemplo para ninguém, mas eu acho que aquilo que a vida me dá e aquilo que eu tenho deparado durante estes anos, as pessoas às vezes reparam e acham que foi um passo grande na minha pessoa de ultrapassar bem esta questão. Eu era um jovem com um acidente aos 8 anos, aos 9 anos, portanto, tentei adequar, ter prioridades na minha vida, e a partir daí sinto-me que tenho atingido minimamente os objetivos.
0: Ainda bem.
1: Pessoais,
0: ainda bem que assim é. A história do Adão é muito semelhante à de Pedro Barroso, antigo atleta da APD. Ambos viveram um antes e um depois da deficiência, estiveram na fundação da associação. A persistência e determinação do Pedro sempre provaram que a cadeira de rodas e a vida independente eram perfeitamente compatíveis. A entrada na associação teve dois objetivos: manter a vida ativa e provar às outras pessoas com limitações físicas que essa vida era possível.
2: A associação basicamente era suportada por duas atividades, ou três, que era o basquetebol, que era o atletismo e que era a natação. Por poucos apoios na altura, a associação enverdou só por uma atividade, que era o atletismo. No início foi, como todos os inícios, é difícil, né? Foi muito difícil para os fundadores e para os presidentes seguintes continuar com o projeto que os fundadores criaram. Eu, como atleta, vivia essa dificuldade porque existiam muito poucos apoios. Depois, sensivelmente há 14, 15 anos, mais ou menos, deu um pulo muito grande. Entrou um presidente muito dinâmico na associação, projetou a associação muito, conseguiu muitos apoios a nível de empresas, que foi mais importante. Depois conseguiu também o reconhecimento da Câmara. A Câmara ajudou começou a ajudar muito a associação. Temos a agradecer muito à Câmara, claro. A associação, sem querer, acaba por ajudar, porque existem as partilhas de

0: deixaram de ter os pais ou deixaram de pensar que precisavam dos pais, trabalham, têm carro, vão para uma discoteca, logo não têm as escadas. Fazem uma vida normal. A associação veio-lhe abrir um bocadinho a porta para eles, ou a janela para eles perceberem que são pessoas e que também têm que viver, não é? E da forma como eu vivo, considero uma pessoa normal, que faço tudo, e eles perceberam que também podiam ser uma pessoa, podiam ser pessoas normais, e saíram mesmo da caixinha deles e acabaram com esse tabu de que a deficiência é isto, que a deficiência é aquilo.
1: Gonçalo Novaes, sócio da APD, é outro exemplo de superação e garra. Para Gonçalo, a associação é importante na luta pelos direitos de portadores de deficiência. Ao RCP, o sócio da associação garantiu que há no poder local pessoas muito sensíveis a estas questões, mas é sempre importante lutar por essa cooperação. A integração não pode ser feita apenas pela sociedade. Gonçalo defende que as pessoas com deficiência têm também que querer ser integradas.
2: Eu entendi que em certos aspectos, nomeadamente no plano da reivindicação política, entendi que era um espaço interessante para tentar levar ao conhecimento das entidades públicas certos problemas específicos ligados a esta temática, e eu entendi que a APD podia ser instrumento e essa ferramenta para nos ajudar a ter essa voz e a aproveitar a receptividade que, por vezes, as entidades públicas têm relativamente à possibilidade de nos apoiarem de uma forma diferente e de nos ajudar a ter uma qualidade de vida melhor. As iniciativas têm uma vantagem. Podem ser indutoras de parcerias que levem a algo. Nós também temos que olhar para uma coisa que é a seguinte. As pessoas com deficiência também têm que fazer a sua parte. Nós não podemos esperar que a sociedade faça tudo e nós estejamos à espera que a sociedade, por si só, tenha compreensão sobre as possíveis formas de resolução de alguns problemas. Não, nós temos de fazer a nossa parte, porque as iniciativas são importantes. O facto de se fazer uma iniciativa da parte de uma autarquia de cariz social, para mim é importante, porque é sinal que a autarquia está atenta. Também tem que partir de nós, como pessoas com deficiência, temos de tentar perceber. Em primeiro lugar, temos de dar imediatamente um feedback sobre a adequação da iniciativa ou não. Nós, para nos integrarmos na sociedade, nós não precisamos que tenham pena de nós. Nós temos que nos fazer respeitar, temos que nos fazer impor.
1: E para nos falar da vertente mais social da APD, temos connosco também Paula Caldas Bessa, assistente social, voluntária da associação. A Paula, que já tem uma vasta experiência no serviço social e mais especificamente na área da deficiência, chegou à APD Paredes através de um organismo social e diz que descobriu uma casa com uma missão e valores bem definidos. Olá, bom dia. Olá, também, bom dia. Muito obrigada por nos receber na sua casa. Hoje em dia, passados 25 anos de desbravar mato que o Adão e outros como o Adão foram fazendo ao longo deste tempo, sente que ainda há muita coisa a fazer, muito trabalho a fazer, ainda estamos no início do percurso, no meio do percurso, onde é que vamos?
3: No início, e acho que o Adão Barbosa poderá concordar comigo, muito foi feito, é verdade, mas muito ainda há a fazer, e cada passo é muito difícil de ser dado. São pequenas conquistas que se fazem no dia-a-dia, sendo que essas conquistas ainda estão ainda no início. Estamos agora com um projeto, o CARDAP, o Centro de Atendimento, Acompanhamento e Reabilitação Social para Pessoas com Deficiência e Incapacidade, e é mais um começo, é mais um passo que estamos a dar ou que estamos a conseguir dar. Estamos no muito ainda no início, a começar ainda numa fase muito embrionária de iniciação, de projetos, de planos, de negociações, de estabelecer acordos entre instituições.
1: E aí o seu papel é muito importante, não é? Porque acaba por ter conhecimentos de legislação e de ação na área social que pode ser útil para dar e prestar apoio à comunidade. Ou seja, se calhar sem apesar de eu.

0: várias vezes, é muito persistente, eu sei que ele vai à luta e vai descobrir as leis e todas as regalias que a comunidade com deficiência pode ter, mas uma assistente social terá outras condições garantidamente para poder depois mexer os cordelinhos e fazer chegar os projetos ao sítio certo. É isso que tem vindo a fazer, é isso que tem vindo a tentar empurrar para que a associação possa ir mais longe.
1: Sim, é um bocadinho por aí. É verdade que o Adão realmente tem e outros elementos aqui assim da associação têm elementos muito grandes, são pessoas realmente muito dinâmicas e que eles próprios já fazem algumas tipos de articulações com as instituições, que é óbvio, o conhecimento, a especialização é sempre uma mais-valia na área, não é? Pronto, já sempre outros conhecimentos técnicos, capazes, muito específicos, que quem está dentro destes meandros consegue realmente depois escrutinar a área e perceber melhor. Não obstante, eles fizeram sim, até ao momento um excelente trabalho, mas estamos realmente sempre. Há sempre questões novas que são colocantes, legislação nova, e realmente é muito mais fácil para quem está na área ir-se apercebendo dela do que quem está por fora.
0: Sabemos que se calhar as maiores dificuldades, mas corrija-me se eu estiver a dizer uma mentira, as principais dificuldades ao nível da deficiência são muitas vezes o próprio isolamento das pessoas, a própria família das pessoas. É uma grande mentira o que eu estou a dizer, não é?
1: Não. Agora vamos falar um bocadinho mais na componente realmente aqui assim histórica e mais teórica. Toda a área da ciência teve um progresso, a leitura, o entendimento do que é a deficiência ao longo dos séculos. É verdade que já a deficiência foi encarada há muitos anos atrás como uma vergonha, uma tragédia, um castigo de Deus. Pronto, e nessa altura realmente as pessoas ficam fechadas em casa. Hoje a mentalidade é diferente, os tempos avançaram, há outro entendimento, mas há realmente famílias que consideram que realmente é mais cansativo, é mais pesaroso.

0: dinâmica. E realmente aqui o exemplo dos nossos colegas é sem dúvida extraordinário para fazer a mudança e dar o passo.
1: Portanto, no fundo, o papel da APD é fazer pelo exemplo, não é? Portanto, os colegas são um exemplo de outros. E, portanto, uns arrastam os outros e hoje são, se calhar, uma grande equipa e uns foram puxando os outros. O vosso papel é um papel também de integração dos cidadãos com deficiência.
0: Sem dúvida. É realmente aqui, assim, pela partilha de experiências, pela possibilidade de mostrar que é possível. Não é realmente aqui uma impossibilidade física ou cognitiva que nos vai limitar a deixar de ser realmente quem somos e quem podemos ser. É realmente aqui a partilha, digamos, a capacidade de demonstrar a possibilidade de outros novos horizontes e provar realmente que somos sempre capazes. Para o sonho não há limite.
1: Ora, gostei dessa frase. Para o sonho não há limites. O António Santos, que é vogal e antigo vice-presidente da associação, é também um exemplo de quem a APD lhe mudou a vida. Há 15 anos conheceu a associação e garante que nunca mais foi o mesmo. António vivia fechado nas suas limitações físicas, isolava-se em casa e vivia dependente da família. A associação foi o empurrão que precisava para voltar a sorrir para a vida. Ao RCP recordou o antes e o depois da entrada para a APD, falou também das iniciativas e convívios, a que nunca falta.
2: Mudou, fez-me nascer novamente para outra vida. Fez-me ser outra pessoa. Era uma pessoa fechada, praticamente em casa, pouco saía e a partir daí conhecia a realidade de deficiência, que era diferente daquilo que eu imaginava. Quando comecei a ver as outras pessoas que conseguiam, por exemplo, conduzir, fazer tudo e mais alguma coisa, sair, não precisar estar em casa, não depender tanto dos outros, eu senti que também era capaz de fazer o mesmo. E pronto, e aí tive um bom e comecei a fazer as coisas de outra forma. Comecei também a lutar pelas coisas. Tirar carta, por exemplo, comprar carro, nasci novamente. Já não precisava estar a depender das pessoas como dependia até aí. Aí começou tudo, começou uma nova vida mesmo. Costumo dizer mesmo a eles, às vezes, que tinha dinheiro, na altura tinha. Agora não tenho dinheiro, mas vivo. Ao menos vivo e conquistei outras coisas que precisei de dinheiro para eles conquistar, porque senão não podia comprar carro, não podia ter nada. Mas o próprio dinheiro não paga aquilo que eu vivi a partir daí. E o que vivo ainda, claro. É tudo mesmo. Foi uma mudança mesmo radical na minha vida. Fez-me tudo, fez-me acreditar em tudo, coisas que eu já não acreditava. Comecei a acreditar e a realizar muitos sonhos.
1: O Vítor Lopes, atual tesoureiro, conta que a APD lhe abriu os horizontes. Desde 2011, à altura em que foi convidado a fazer parte da associação, o Vítor percebeu que o mundo não para com a deficiência. Conheceu pessoas novas, saiu da zona de conforto e recebeu orientação profissional. Hoje é independente e feliz.
3: A associação mudou muita coisa em mim, mas ajudou-me a ver as coisas de forma diferente, que eu era um bocado reservado, não me abria muito, e então comecei a conviver com pessoas que têm o mesmo problema que eu, comecei a ver que a vida realmente não é assim tão difícil como parece, há que acreditar sempre e não desistir. Pronto, e a associação ajudou-me a ver isso. E pronto, e não me arrependo de ter entrado. Pronto, é uma forma de, digamos, de interagir entre pessoas com deficiência, digamos, captar pessoas com deficiência, porque há muitas pessoas com deficiência que se isolam, então a gente tem uma forma de gestionar casa, digamos, e interagir connosco, abrir os novos horizontes, que vê as coisas de forma diferente. Como eu mencionei, a mim ajudou-me imenso e as outras pessoas também ajudam. Por exemplo, na parte desportiva, eles praticam o desporto, é uma forma de reabilitação. Quando chegam lá, não conseguem transferência, passar do carro para a cadeira e vice-versa. O desenvolvimento, com o passar do tempo, já conseguem ter uma vida autónoma. Passar do carro para a cadeira, ir para a banheira sozinhos, ir para a cama sozinhos, pronto, já não dependem tanto das famílias. Já libertam mais as famílias para outros a fazer da família.
1: O António Ribeiro é jogador da equipa de basquetebol há 15 anos. A paixão pelo desporto é o que mais o motiva, mas não só. Ao RCP contou que fazer parte da equipa de basquetebol da APD é, sobretudo, uma oportunidade única para conhecer pessoas e locais novos.
4: Tive o convite do presidente, que ainda é o atual presidente, para integrar a equipa de basquetebol. foi mais isso, foi lá, gostei da equipa, gostei de jogar basquetebol e como sempre gostei de desporto, embora um bocado limitado pela minha deficiência física, mas de qualquer das formas estou lá já há 15 anos, gosto e gosto também do companheirismo que se tem lá e do conhecimento que temos depois com as outras equipas de vários pontos do país.
1: E de volta aqui à sede da Associação Portuguesa de Deficientes em Paredes, vamos conversar com o Carlos Cardoso, que é o capitão da equipa de basquetebol da APD. Está na associação desde 2006, portanto já há 11 anos, e há cerca de 5 que veste a braçadeira de capitão. É conhecido por ser uma pessoa pacífica, com a missão de acalmar os ânimos nos momentos mais difíceis. A participação na equipa de basquetebol da APD trouxe algumas vitórias a nível pessoal, mais dinamismo, maior mobilidade e aprendizagem. Também bom dia, Carlos. Muito
5: bom
1: obrigada
5: dia.
1: Por vir. Olá. Partilhar connosco as suas histórias. Como tem sido este percurso, estas conquistas? Portanto, falamos aqui do antes e o depois. Portanto, também houve para o Carlos um antes e um depois. Que papel teve a APD na sua vida e, nomeadamente, o basquetebol? Não
5: é? Exato. É assim, na minha vida pessoal, não, mas a nível de desporto, sim. Como o Adão tinha dito e eu ia falar nele, ele é tipo aquela carraça, é chato mesmo. E quando pretende que alguém o faça...
1: E eu achei que não devia ser eu a dizer isso, mas ele chama-se persistente e eu chamo-me teimoso mesmo.
5: E então ele procurou-me várias vezes, insistiu comigo, para eu comprovar que o basquete seria alguma coisa, não uma fisioterapia, porque muita gente diz isso, não é. É uma terapia, poderá ser uma terapia, mas não uma fisioterapia. E eu comentei a primeira vez, fiquei um bocadinho reticente, obviamente que fiquei, mas depois... Começamos a entrar no Campeonato da Europa, no Campeonato Nacional, não Campeonato da Europa.
1: Sim, primeiro no Nacional.
5: E o primeiro impacto do primeiro jogo foi um bocadinho emocionante. Eu gostei e comecei a ganhar aquele bichinho, como ele diz, aquele bichinho ficou e então foi a partir daí. Nunca mais desisti e hoje estou no patamar que estou, por trabalho meu, trabalho obviamente do Adão e obviamente também o trabalho toda a equipa.
1: De toda a associação.
5: Exatamente,
1: fundo,
5: toda a associação
1: é?
5: E mesmo colegas de equipa mesmo.
1: Portanto, vocês, essas pequenas conquistas, quando disse que se emocionou no primeiro jogo, portanto, a prática desportiva tem essa capacidade de nos fazer ver coisas que fora do desporto não conseguimos ver.
5: Exatamente.
1: Não?
5: Primeiro porque, como eu praticava desporto antes do acidente, o pós do acidente, eu não conhecia, eu sou sincero, eu não conhecia o desporto adaptado. Naquela altura também... havia muito pouco e muito pouca visibilidade. Portanto, ainda há essa pouca visibilidade, mas
1: já há mais.
5: Mas já há, exatamente. Não é como a Espanha. A Espanha tem uma coisa totalmente diferente. Portanto, nós devíamos ser como os espanhóis, mas não somos.
1: Estamos uns anitos atrasados, portanto, se calhar muito. Um dia vamos chegar lá.
5: Uns anitos,
1: não é?
5: São muitos mesmo. E esse primeiro jogo é como se fosse uma primeira vez para tudo. Foi uma coisa. Eu sou uma pessoa portadora de deficiência, mas eu consigo praticar o desporto e posso levar este desporto além das minhas capacidades. Portanto, eu vou até ao meu limite.
1: A realização pessoal, que muitas vezes se consegue com outras atividades, mesmo tendo limitações físicas, não é impeditiva para
5: não
1: se
5: é impeditiva.
1: Sentir
5: exatamente.
1: Praticando uma modalidade de desporto.
5: Seja ela que for, seja ela que for. É sempre uma motivação e é sempre um bem-estar. Eu pessoalmente sinto um bem-estar.
1: Hoje já não viveria sem o básico.
5: Não, a mulher às vezes me chateia em casa, a dizer que passa mais tempo fora do que propriamente em casa. Mas é algo que me faz bem.
1: Mas depois quando o tem em casa, se calhar tem no tempo inteiro, tem só para ela,
5: sim,
1: não é?
5: Sim, mas lá está.
1: Não se pode ter tudo.
5: Não se pode ter tudo. E tentar conjugar as coisas, a vida pessoal e a vida desportiva, que é sempre um bem essencial.
1: No caso do Carlos, tem uma vida profissional ativa, normal, perfeitamente pacífica, não sente... que teve dificuldades de integração devido à sua condição limitada de mobilidade?
5: Não tive qualquer tipo de dificuldade, visto que a minha maneira de ser também não é daquelas... Dizendo assim, eu não sou nem coitado, eu não consigo mover as pernas, mas consigo mover os braços e a cabeça. Portanto, o essencial para o trabalho...
1: a cabeça é fundamental.
5: Exatamente, o essencial para o trabalho é a cabeça. E se uma pessoa tem cabeça, consegue fazer tudo, mas alguma coisa.
1: Portanto,
5: seja a limitação que for.
1: Ainda bem que pensa assim e que consegue se for carraça como o Adão, vamos ter uma evolução rápida.
5: Sim. Uma carraça mais nova.
1: Portanto, a sua doença ainda não está tão contagiosa.
5: Não. Isso, sem dúvida nenhuma.
1: De qualquer das formas, vocês estão hoje, e eu acho que é um orgulho para todos nós, o basquetebol adaptado teve um progresso enorme em Portugal. A APD contribuiu com atletas para a seleção nacional e portanto, ao que sei, o Carlos foi um desses atletas juntamente com o Hélder Vareta.
5: Exatamente, não é? Mais conhecido por Vareta.
1: Ele por Vareta,
5: é Hélder Miguel, mais conhecido por Vareta.
1: E portanto, portanto, já a satisfação de poder praticar uma modalidade, de sentir no final de cada jogo a vitória, de sentir no final de cada cesto o prazer e a satisfação de ter conseguido uma meta e um objetivo. Depois representar o país, que é o sonho de qualquer pessoa que pratica desporto de competição.
5: É isso. Quando até lá tipo, lutar muito com as dificuldades que tinha, o tipo de lesão que tinha e com a pontuação que tenho. Como há muitos da mesma pontuação, não sou só eu, da mesma pontuação existem muitos. Obviamente que é assim, eu representar Portugal no Campeonato da Europa já é a terceira vez, neste caso a segunda vez. Em Lisboa e outra em Sarajevo. Não fui este ano, houve oportunidade de um dos meus colegas, o Hélder, ou Vareta, ir, que traz novas experiências. Ele, além de trazer novas experiências, é uma experiência que eu já lhe passei, dizer assim, isto faz-se desta maneira, mas tem que ser com cabeça. E a pessoa estando nesse local é mais fácil tentar perceber do que eu propriamente dizer assim, tens que fazer assim. Se uma pessoa passar por isso, é mais fácil.
1: Mas o Carlos é só atleta ou também treina?
5: Eu sou só atleta.
1: Mas há um treinador.
5: Há um treinador. Na ausência do treinador,
1: o Carlos
5: pode ser eu.
1: É o capitão. Mas, e normalmente assume a responsabilidade.
5: Exatamente. Eu deixo essa responsabilidade para outras pessoas, não é para mim.
1: De qualquer das maneiras, nós falamos aqui muito de basquete porque é a modalidade que tem mais tempo e que tem mais êxitos e que tem mais conquistas, não é? Sabemos que também há uma equipa de atletismo em cadeira de rodas. Há uma coisa que vos une entre todos, que é a relação de proximidade enorme e a relação com a própria direção, ou seja, vocês são um só e conseguem, se calhar, à conta disso, ter estes resultados.
5: Sim, é assim, nós aqui é em prol da associação. Nenhum jogador trabalha individual, somos um coletivo. Obviamente temos que distinguir as coisas, o atletismo e o basquete. Normalmente, quem faz, pratica o basquete, por norma, não faz atletismo. São coisas totalmente diferentes, são modalidades...
1: Se são.
5: Mesmo o esforço físico é totalmente diferente. E quem está numa coisa e faz a outra, acaba por ter uma carga física maior e não dá rendimento, nem numa coisa, nem noutra.
1: Portanto, mas quantos atletas têm, Adão, no atletismo?
6: No atletismo, uns 4 ou 5.
1: Portanto, já há 4 ou 5 elementos a praticar.
6: Ontem, por exemplo, na terça-feira passada, tivemos 13 atletas a treinar basquetebol, não foi? Novos,
1: portanto, isso é uma vitória.
6: Não, com alguns novos. Estavam 13.
1: Portanto, já com a integração de novos elementos.
6: Com alguns
1: elementos.
6: Novos elementos novos a integrar o grupo. Do atletismo, como ele diz muito bem, há um ou outro que, por exemplo, temos o Alberto Batista, que é um grande atleta de atletismo e está agora, começou novamente no basquetebol. É um dos top, mesmo em termos de atletismo, no atletismo nacional, um grande atleta e está agora a querer começar, digamos, a carreira do basquetebol. Portanto...
1: O desporto, Adão, é neste momento o principal motor da associação, ou seja, é através do desporto que vocês tentam implementar a vossa forma de estar, a vossa filosofia. Já me está aqui a Paula a assinar com a cabeça que sim. Portanto, é a maneira que vocês têm de incutir uma autoconfiança nova nos portadores de deficiência.
6: O que eu acho é que o desporto tem assumido um caráter de relevo aqui na ação da APD. Conhecemos esse papel, que é fundamental, e agora vai falar um bocadinho, fundamental na prática desportiva, na prevenção, na reabilitação, na socialização, na integração dos cidadãos portadores de deficiência. Portanto, a instituição tem uma equipa de basquetebol, como eu disse, federada, em cadeira de rodas, e compete no Campeonato Nacional, onde jogam várias das férias internacionais, como acabou de dizer o nosso amigo Cássio Cardoso, que é o Cássio Cardoso e é o Hélder Barreto, mais conhecido o Hélder Miguel. Apesar do sucesso, temos aqui alguns atletas.
1: Adão, eu ia-lhe pedir que falasse para o microfone, senão ninguém ouve lá em casa.
6: A praticar estas modalidades. Atualmente, pronto, ainda estão a treinar com as cadeiras mais antigas por pouco tempo.
1: Porque esse é um plano vosso, não é? Vocês têm o grande objetivo, o grande sonho de renovar o vosso painel, o vosso parque de cadeiras de rodas para poderem competir ao mais alto nível e chegarem a ter melhores, se é que é possível, não é? Melhores resultados.
6: Para ter melhores resultados tem que ter melhor equipamento, como é lógico, não é? E eles atualmente, as cadeiras estão obsoletas, digamos assim, e eles, para praticar e estar ao mais alto nível, têm que estar equiparados às melhores equipas, não é? Mas pronto, eles vão ter essa oportunidade, porque o projeto que nós temos para o desporto está quase concretizado. Falta aí algum apoiozinho, mas está quase concretizado, que é, já estão encomendados, vou dar aqui em primeira mão aqui à Rádio Clube na Fiel, vão vir 12 cadeiras novas, portanto um valor, um orçamento de quase 50 mil euros, onde temos aqui alguns empresários que se associaram a este projeto. Não foi fácil, e estou a continuar na mesma, na tal opção que eu disse, de ter que ser persuasivo nestas coisas, porque ainda não temos a verba toda, não temos. Portanto, eu aqui tenho que agradecer à autarquia, tenho que agradecer a vários empresários daqui da nossa cidade, do nosso concelho, né? À amabilidade que tiveram para se associar a este projeto. Para já estamos a aguardar...
1: Que seja possível concretizar.
6: Não, ele está concretizado. As cadeiras estão encomendadas, já chegam no fim deste mês. Agora...
1: Depois pagá-las logo se vê.
6: Evidentemente. logo se vê.
1: Logo se vê. Eu sei também que, para além do basquete e do atletismo, começam a ser dados agora os primeiros passos com uma parceria entre a Associação e o Clube Ténis do Marco de Canaveses. O RCP foi ouvir o responsável pela parceria sobre as mais-valias da troca de experiências. Cristiano Magalhães falou das atividades conjuntas e do trabalho de sinalização de novos atletas.
7: Envolvi-me um pouco mais com o ténis, onde em 2013-14 federei-me e comecei a praticar mais assiduamente essa modalidade. Modalidade que neste momento pratico no Clube Ténis do Marco, que é uma colaboração, digamos, entre a PD Paredes e o Clube Ténis do Marco, porque a PD Paredes cede material de jogo, tipo cadeiras, que são essenciais para a prática da modalidade, bem como participam em termos institucionais em diversas atividades do ténis no Marco e de outras atividades no Marco. Em termos esportivos, a APD Paredes quer continuar a crescer em termos de mobilização e sensibilização das pessoas para o desporto adaptado. Tentamos fazer uma sinalização de proximidade na própria realização dos eventos. Quando se realiza algum evento, tenta-se divulgar o evento não só em termos de contactos de conhecimentos, de conhecidos, como também junto das entidades locais de gestão do território.
1: José Ferreira Dias é o vice-presidente da APD, mas o trabalho em prol da associação vai muito além do diretivo. Voluntariamente, José é o responsável pelo arranjo das cadeiras de rodas dos jogadores. Eu penso que ele vai ficar desempregado nos próximos tempos com a vinda das novas, não é? Portanto, vamos então ouvir o José Ferreira Dias.
8: Além de ser vice-presidente, pronto, eu reparo as cadeiras de rodas todas dos nossos atletas, eu ponho raios, eu ponho câmaras, tudo que sai do meu bolso, que eu não peço dinheiro a ninguém, não é? E depois passo horas, dias a trabalhar para eles. Às vezes é um bocado complicado, porque eu deixo a minha vida para trabalhar para eles e tenho que comer também, porque é lógico, mas sinto beleza, claro que sinto.
1: E naturalmente que nesta fase, quase a chegarmos ao fim do programa, e depois do Adão falar de todos os empresários, das entidades oficiais que se têm vindo a juntar para poder apoiar esta aquisição das 12 novas cadeiras de rodas, nós quisemos ir ouvir os vossos amigos, os amigos da associação, sobre o que os motiva a ajudar esta causa.
9: Há cerca de 20 anos, como foi abordado para uma sede em Paredes, com todo o carinho e respeito pela associação, acedi a esse pedido intervim junto da Câmara Municipal de Paredes, falei com alguns industriais, da minha parte também ajudei com muito gosto, e daí por diante foi sempre estarmos muito próximos. A PD realmente é uma associação muito especial, porque ser a associação que é, enfim, já me sensibiliza um pouquinho mais pela alegria que só que os vejo movimentar-se e viver, já é especial. Considero ser um exemplo vivo e de ânimo que eles nos transmitem. Isto até às vezes faz-nos pensar um pouco como é que gente com tantas dificuldades físicas e com tanta alegria, e às vezes a gente tem um pouco lamechas aqui e ali, e eles são um exemplo para nós, para nos dar força, para nos dar força.
10: Desde há muitos anos que vamos colaborando dentro das limitações que a empresa tem, mas vamos apoiando financeiramente com uma outra iniciativa que eles vão fazendo. Eu sou a favor do associativismo, e o associativismo é sempre bem-vindo. Mas neste caso em Portugal, para nesta delegação de Paredes, é evidente que para esta comunidade é uma mais-valia enorme para aquelas pessoas que necessitam de um apoio e de um local onde esteja alguém que os possa não só ajudar, mas muitas vezes encaminhá-los para as instituições e dar-lhe um apoio que muitas vezes nem é só financeiro ou até a nível de material, mas acompanhá-los e encaminhá-los para os organismos e para as instituições que muitas vezes as pessoas nem conhecem que existem. E eu acho que esse é um serviço fundamental, e esta associação, que muitas vezes passa pelo anonimato, que não só damos conta quando dela precisamos. E eles trabalham praticamente isolados da sociedade em geral, mas quando o mal nos bate à porta é que nós nos lembramos que de facto ela existe, e é uma associação muito bem-vinda, do qual eu fico muito contente de existir uma delegação tão forte como a que nós temos aqui em Paredes.
11: Para poder ajudar essa associação no seu trabalho, a desenvolver o seu trabalho, de maneira que continue a trabalhar o bem para ajudar essas pessoas que necessitam do apoio, neste caso o nosso apoio monetário para a associação. Conheço um amigo que está inserido na associação e só ouço falar bem da associação em questão.
12: Comecei a colaborar com a APD há cerca de 15 anos, através do presidente, o Sr. Adão. Tive conhecimento que a associação tinha poucas ajudas, porque acho que a associação os enriquece muito, ajuda-os muito a nível pessoal e a nível social.
13: Por ser uma associação social, e gosto de apoiar a nível social as associações. Acho importantíssimo para eles, para terem também de ser o tempo deles ocupados e desenvolver também as suas capacidades que eles têm. São as pessoas perfeitamente normais como outras pessoas, apesar de que as pessoas não olhem com esses olhos, não é? Dessa forma, mas que deviam de olhar. Nota-se as possibilidades todas a nível da cidade, a nível dos passeios e tudo que foi transformado, e acho que foi uma das causas que eles fizeram força para isso acontecer. Sinto orgulho que haja, sim senhor, uma associação destas que desenvolva as coisas também em relação a isso.
14: Por ter conseguido ultrapassar todas as dificuldades, e realmente hoje são eles, amanhã somos nós, não sabemos o dia de amanhã, e acho que é realmente de louvar o que eles fazem nesta associação.
15: São pessoas que devemos de acreditar neles e ajudar, porque qualquer um de nós podemos precisar desta associação, assim como as pessoas também não se devem sentir que não são vistos da mesma forma do que outras pessoas.
16: Eu, quando penso na sorte que tive em ter 3 filhos e não ter nenhum deles com deficiência, eu sinto que sou uma pessoa com muita sorte, e o que é que eu daria para não ter um filho com deficiência. Felizmente não tive, portanto, todo o apoio que eu tenho dado não vai pagar a tristeza e o sofrimento que eu teria no caso de ser pai de uma pessoa com deficiência. Portanto, eu apelo a que todas as pessoas que não têm filhos com deficiência ou que estejam a pensar em ser pais, quanto eles não dariam para não ter um filho com deficiência. Acho que isso realmente é uma sorte muito grande. Toda a ajuda que possam dar estas associações de apoio ao deficiente são sempre poucas.
0: Não são só as empresas as dinamizadoras da APD. A Junta de Freguesia de Paredes tem acompanhado a associação desde o início e é naturalmente uma das suas parceiras. Como é que vê, Adão, muito rapidamente, esta relação que existe entre a associação e a entidade máxima da freguesia, que é a Junta de Freguesia?
6: Temos que agradecer à Freguesia de Paredes, na qualidade do seu presidente, o Sr. Francisco, que tem sido incansável, além de nos apoiar. É um grande amigo, tem sido um amigo, mesmo na altura em que nós construímos aqui o espaço da sede, mas que estamos. Ele foi incansável em termos de material para aqui, para as instalações, na ajuda, no apoio ao desporto. Tem sido incansável. É uma pessoa que tem uma sensibilidade extraordinária para esta problemática da deficiência, não só, acho que em termos da freguesia. É uma pessoa que gosta, ama o que faz, e nós estamos muito agradecidos porque tem sido uma pessoa extraordinária.
1: Olha, estão trocados os galhardetes porque, efetivamente, uma relação com 25 anos sem interrupção é a relação do Sr. Francisco Ferreira com a ADP, APD, aliás, e ao RCP, o Sr. Presidente da Junta confessou que esta associação é uma associação especial, com uma causa muito nobre. Destacou o trabalho do Adão Barbosa e de todos os dirigentes ao alertarem o poder local para as necessidades das pessoas com deficiência.
17: 25 anos da APD são 25 anos, eu podia dizer, 25 anos espetaculares. É uma associação com um dinamismo muito grande, muito forte, e que durante estes anos outra coisa não fez senão tentar estar perto das pessoas, daqueles que de facto são os utentes desta associação. Eu tenho tido e tenho acompanhado de perto tudo aquilo que são as iniciativas desta coletividade. E posso dizer-lhes que é uma das coletividades da nossa cidade, do nosso concelho, que eu e provavelmente todos nós mais estimamos pelo excelente trabalho que tem feito e tem contribuído para a valorização do nosso concelho e da nossa cidade. Os dirigentes da associação são, de facto, uns lutadores. Eu diria que são uns lutadores. São muito persistentes e têm feito um trabalho muito importante, alertando constantemente os autarcas para que possa melhorar aquilo que são as suas acessibilidades e para ir ao encontro daqueles que de facto precisam. Nós recuarmos 20 anos atrás, desde a fundação da associação, a cidade e eu diria até o concelho, havia uma necessidade muito grande a nível de acessibilidades. Hoje parece-me que os autarcas, os responsáveis, têm feito um trabalho espetacular também, no sentido de ir ao encontro daquilo que são essas necessidades. Tenho acompanhado de perto tudo aquilo que são os problemas desta associação e posso, de facto, sou testemunho daquilo que tem sido feito e que me parece que a APD Paredes está satisfeita com este tipo de trabalho.
1: E depois de ouvirmos Francisco Ferreira, importa ir aqui à doutora Paula só uma questão que foi, aliás, logo à abertura da conversa, que é o novo centro de atendimento que vocês vão ter, muito rapidamente. Esse centro de atendimento vai ter atendimento e acompanhamento social, direitos e deveres, reabilitação social, será a grande bandeira do centro. Vocês têm pessoas a colaborar com vocês, até onde é que isso pode chegar? Que mais valias é que pode trazer para a comunidade? O que é que acha que vai mudar com este centro?
18: Eu acho que pode mudar muita coisa, sem dúvida, no concelho de Paredes. No último diagnóstico social que foi realizado pela autarquia, existia em Paredes cerca de 3.990 pessoas com deficiência. Ou seja, não estamos a falar de um número tão pequeno quanto esse. Sabemos que a lista de espera para a integração nenhuma vaga, numa valência, é de anos. Por isso, esta resposta poderá fazer toda a diferença no concelho de Paredes e também nos limítrofes. Na nossa, realmente, o nosso âmbito de intervenção, no projeto, está realmente aqui assim abranger aos concelhos limítrofes. É realmente algo muito ambicioso, mas é algo também muito necessário. Realmente ser uma porta aberta a um serviço especializado que assegure o atendimento, acompanhamento e processo de reabilitação social é neste momento uma bandeira da APD para realmente poder apoiar em outras valências todas as pessoas que possam necessitar da nossa ajuda.
1: O centro de atendimento naturalmente exige pessoas especializadas e essa tem já sido ou vindo a ser a aposta da APD. Sandrina Correia é jurista, Tânia Rocha é assistente social, estão ligadas à parte administrativa. Os conhecimentos na área jurídica e social naturalmente permitem um acompanhamento mais profundo. Ao RCP falaram sobre a função que têm desempenhado e das principais urgências das pessoas com deficiência.
19: Ligaram no início com voluntariado, o apoio que era necessário, com aquilo que o senhor Adão pedia, ou ajuda que ele pedia, eu tentei ajudá-lo da melhor forma possível. E depois, em um ano passado, em 2016, houve eleições, ele decidiu construir uma nova direção, eu fui convidada para isso, aceitei o convite e cá estou. E dou todo o apoio logístico que é preciso, estou cá para ajudar. Sou jurista, dou algum apoio. Neste momento é pouco, porque nós ainda não estamos com o projeto ativo, mas para o futuro irei ajudar e apoiar mais a nível de apoio jurídico que seja necessário, ou com as pessoas com deficiência, ou até as familiares pedirem, eu cá estou para ajudar.
20: Um pouco de tudo, mas nomeadamente na parte do serviço social, na parte da orientação dos utentes e das pessoas que nos chegam, das suas famílias, do diagnóstico da situação, do reencaminhamento, da informação. Muitas vezes eles não têm informação sobre os apoios sociais a que têm direito, o que devem fazer, onde se devem dirigir. Muitas vezes as famílias não têm noção do que podem fazer, muitas vezes estão completamente perdidas, fechadas em si mesmas, fechadas em casa, e não sabem que podem usufruir de alguns serviços que os podem incluir na sociedade. E isso é muito importante, fazer com que as pessoas se sintam úteis, se tenham objetivos. E então é isso que nós tentamos fazer, através até mesmo da parte social, da parte desportiva, incluí-los dentro na sociedade. Já é tão difícil quando já têm alguma atividade, imagino quando não têm, é muito difícil. Por isso a nossa função é garantir os direitos das pessoas com deficiência, participarem nas atividades desportivas, nas atividades culturais. Ao participarem nas atividades desportivas, têm a oportunidade de conhecer novas pessoas, conhecer novos locais, novas culturas das várias regiões. É uma forma deles participarem na comunidade. Muitas vezes esses mesmos utentes estão fechados em si mesmos, e isso é muito importante. A parte desportiva tem uma função muito importante na vida deles.
1: Paula, as colegas realçaram aqui o papel da família. De que forma é que vocês podem ajudar e ainda influenciar mais? Falou-me de 3 mil e muitas pessoas só no Conselho de Paredes. Vocês têm uma percentagem, um target completamente minoritário, não é? Portanto, se conseguirem chegar a mais pessoas, se conseguirem influenciar mais pessoas com este centro de atendimento, vão melhorar a qualidade de vida de muitas famílias.

0: logo completamente diferente daquilo que as pessoas estão acostumadas. Ou seja, habitualmente existem os centros externos, mas ninguém ensina a cuidar, não é? Portanto, vocês vão fazer isso.
1: Também, também. Queremos criar, acima de tudo, um grupo de autoajuda, realmente de familiares ou de cuidadores, para entre eles para fazer aqui uma partilha de experiências e entre ajuda realmente criar experiências facilitadoras para a prática do dia a dia.
0: Portanto, esse centro já existe, está só ainda
1: em papel.
0: Em papel, portanto, em projeto.
1: Em
0: portanto,
1: projeto.
0: Está a começar a ser, a nascer, vamos chamar-lhe assim.
1: Estamos a alinhavar.
0: Estão a alinhavar, muito bem. E depois de conhecido o novo projeto, vamos ouvir então as mensagens daqueles que colaboram direta ou indiretamente com a APB.
2: Esta associação começou de uma forma que toda a gente, se calhar, não acreditava. Eles acreditaram, as pessoas que estão à frente acreditam, eles sonham, eles não desistem, são lutadores, é admirável. Continuam a acreditar nos sonhos deles, e principalmente com os apoios dos empresários e das nossas entidades, os sonhos deles vão sendo realizados. Mas dou os parabéns a esta associação e a esta gente que está à frente, a começar pelo Sr. Dom Barbosa, que é uma pessoa formidável, é um lutador. Dou-lhe os parabéns e continuo com essa esperança.
3: Eu, ao Sr. Presidente, o Sr. Adão, de quem sou, tive a sorte de fazer amizade. Só lhe tenho a dar os parabéns, provavelmente pelo seu trabalho ao longo destes anos todos. Que tenha força para, mesmo com a sua também deficiência, encontrou forças para trabalhar por ele e para os outros. Portanto, que nunca lhe falta força para realmente poder continuar com esta obra, que é muito importante para as pessoas que eu vou conhecendo e que precisam do apoio dele.
4: Continuarem com muita força e serem mais unidos. Eles já unidos são, só que nós paradenses temos que ser mais unidos para os ajudar. Como disse, nunca sabemos o dia da manhã.
5: Para continuarem com a associação, porque é um projeto muito enriquecedor e acho que é importante na vida destas pessoas. Tenho a certeza que muda a vida destas pessoas.
6: A associação mudou a minha vida também, ajudou-me também a ser esta pessoa dinâmica que sou, não é? Ajudou-me a descarregar o stress que a deficiência nos pode causar. Aquilo que eu desejo à associação é que ela continue a rodar, como tem rodado até hoje, para os empresários aqui da zona que não deixem de apoiar esta causa, porque esta causa é muito boa para as pessoas com deficiência. E obrigado à associação.
7: Mando aqui um grande abraço para todos eles que acompanham a equipa de basquetebol. Desejar-lhes o máximo de felicidades e que para o ano continuem no campeonato e continuem a trazer muitos prémios como aqueles que têm trazido até agora. Deixa-me aqui uma mensagem de felicitações, desejar para todos eles, quer para os seus dirigentes, quer para os seus atletas, para os sócios também, desejar-lhe aqui uma mensagem de felicidades e que, acima de tudo, dizer-lhes que, de facto, a mensagem que eles transmitem é mesmo essa, que com as limitações que eles têm conseguem ser pessoas felicíssimas. Desejar que a associação continue a transmitir essa felicidade e continue a fazer muita gente feliz, como tem feito até agora.
8: É sempre coragem para a frente e esperança, e cá estamos todos para ajudar nos momentos difíceis e também nos momentos alegres. A gente também gosta de brincar um bocadinho com eles, que eles também merecem.
0: Adão, como ouvimos aqui, a APD é uma associação muito acarinhada por toda a população pardense. O que gostaria de alguma maneira de dizer a todos aqueles que nos ouvem, a todos aqueles que estão com vocês, aos vossos parceiros, aos ouvintes que não são parceiros nem ainda amigos, mas que podem vir a ser, o que é que há para finalizarmos? O que é que se pode dizer a quem está lá em casa?
9: Antes de mais, pronto, agradecer todo o apoio que eles nos têm dado, mas antes de entrar nos agradecimentos, muito rapidamente, dizer que, na minha opinião, falando aqui sobre o acordo atípico para a Comissão Social, que é o nosso centro de atendimento, na minha opinião, acho que interessa bastante. Acho que é importante algo do género para prestar serviço de proximidade, especializado no atendimento e acompanhamento às pessoas com deficiência e incapacidade, assegurando e facilitando a aquisição de competências sociais e potenciadoras de autonomia e participação social. Isso, na minha opinião, o que eu acho, é importantíssimo aqui no Conselho, digamos assim, nesta área da deficiência. E para deixar aqui a mensagem, agradecer como disse a todos quanto nos apoio e continuo a apoiar, e agradecer a toda a direção que me tem acompanhado ao longo destes anos de existência. Além desta mensagem de agradecimento que tinha aqui...

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1: Olá, bom dia. Se só agora nos sintonizou, saiba que estamos na segunda parte da nossa terra e estamos fora dos estúdios. Na primeira parte do programa estivemos na sede da Delegação de Paredes da Associação Portuguesa de Deficientes. Agora mudamos de concelho, mas não mudamos de missão dos nossos protagonistas. O trabalho em prol dos outros. Estamos também na sede da Associação de Solidariedade Social de Vila Cova, juntamente com todos os seus utentes, técnicos e direção. Antes de mais, muitíssimo obrigada a todos por nos receberem aqui. É um privilégio enorme estar aqui, porque afinal vamos partilhar com os nossos ouvintes lá em casa um bocadinho das histórias daquilo que se passa aqui. E esse é o grande objetivo deste programa, é dar a conhecer por dentro esta associação. Por isso, eu lá para casa, para quem nos ouve, eu diria, sejam muito bem-vindos ao Nossa Terra desta semana. Nós voltamos já.
0: 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Esta semana, em destaque, a Associação de Solidariedade Social de Vila Cova, em Penafiel, e a Associação Portuguesa de Deficientes, em Paredes, com o apoio Junta de Freguesia de Luzinho e Vila Cova, um executivo sempre ao lado das associações e da população. 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
1: Há motivos de orgulho que muitas vezes nos passam despercebidos e nem sequer os valorizamos, e por isso mesmo merecem destaque nas nossas emissões pela sua importância, quer pelo desenvolvimento que têm para a comunidade onde estão inseridos, quer pelo trabalho social que cumprem. Os protagonistas da segunda parte da Nossa Terra de hoje são o MIPSS, que também trabalha em prol da comunidade. Uma associação que já comemorou as suas bodas de prata e que, pelo trabalho desenvolvido, já é uma referência no concelho de Penafiel. Querem uma pista? Eu já disse há bocadinho, mas ouçam a música que se segue com muita atenção e vão perceber de que IPSS estamos a falar.

0: E depois de ouvirmos o hino da freguesia de Vila Cova, cantado pelos utentes da associação, vamos então contar a história desta casa, mas desta vez vai ser pela voz do Francisco Oliveira.
1: A 1 de julho de 1992 nasceu a Associação de Solidariedade Social de Vila Cova, fruto da iniciativa de um grupo de amigas da Conferência Vicentina de Nossa Senhora do Rosário da Freguesia. Ao se depararem com a realidade dos mais carenciados, verificaram que era urgente dar-lhes mais apoio para os ajudarem a ter uma melhor qualidade de vida. Com o apoio da Junta de Freguesia, que lhes cedeu as instalações, começaram as suas funções num centro de convívio para os mais idosos, que funcionava graças ao trabalho voluntário de agentes da freguesia. Passados 2 anos, registaram-na como Instituição Particular de Solidariedade Social. Depois de considerada IPSS, e como o seu objetivo sempre foi prestar o melhor e mais completo serviço aos que mais precisam, não demorou muito até que as suas valências aumentassem. Em 1995, 3 anos após o arranque de funções, a Associação de Solidariedade Social de Vila Cova já prestava serviços de centro de dia, atividades de tempos livres, apoio ao domicílio e centro de convívio. É aqui que surge a grande necessidade de alargar as instalações, passando da junta de freguesia para um pavilhão na freguesia com maiores dimensões. E durante os anos seguintes foram feitas sucessivas ampliações, assim como aumentaram a zona de abrangência dos seus serviços. A associação, apesar de ter sido formada em Vila Cova, começou a alargar-se e a servir as freguesias vizinhas. Abragão, Luzim e 2 Igrejas foram sendo também apoiadas por força da necessidade. Mesmo depois de todos estes esforços para darem uma melhor resposta social à comunidade, a associação continua a aumentar as suas valências. A 24 de fevereiro de 2011 é inaugurada uma loja social que dispõe de bens que são doados e que se encontram em boas condições para serem usados por quem mais precisa. Desde brinquedos, roupas, calçado, mobiliário e até eletrodomésticos, muito se pode encontrar nesta loja social que está ao dispor da população todas as quintas-feiras à tarde. A juntar-se à loja social, foi criado um gabinete de ação social que tem como objetivo acompanhar e orientar os utentes e toda a comunidade em situação de algum tipo de carência e vulnerabilidade. Mas se pensa que os serviços ficaram por aqui, desengane-se. Desde 2011 que tem em funcionamento um banco de ajudas técnicas para toda a população que necessita de equipamentos especiais. Camas articuladas, cadeiras de rodas, andarilhos, canadianas. São alguns exemplos. Atualmente, esta casa já conta com 25 anos de existência, com quase 120 utentes e cerca de 20 colaboradores. O número de sócios tem também vindo a crescer, alcançando mais de 100 até ao momento. Depois de comemoradas as bodas de prata, a obra está à vista de todos e por isso é considerada por muitos como uma instituição de referência no Conselho de Penafiel. Resultado disso, foi atribuída à associação, em 2014, a Medalha de Mérito Municipal pela Câmara de Penafiel.
0: E talvez depois de 15 anos, a nossa terra volta ao local do crime, para partilhar consigo que está em casa este ambiente tão querido e familiar. Desde já, vocês que estão aqui comigo, alguns de vocês já estiveram aqui comigo há 15 anos atrás, pelo menos este painel de convidados já cá esteve comigo há seguramente 15 anos, eu penso que deverá ser mais ou menos há 15 anos, e é uma satisfação enorme voltar passado esse tempo e perceber que muitos continuam cá e que a casa já não é a mesma, está muito maior, muito mais bonita e presta serviços a muito mais pessoas. Isso eu acho que é muito importante, temos todos que dar muito valor. Para partilhar connosco este programa, temos connosco aqui Margarida Nunes, que é Presidente da Associação de Solidariedade Social de Vila Cova, Carmo Barbosa é Diretora Técnica e o Augusto Rocha, que é o responsável pelos ajudantes de ação direta. Eu ia começar a nossa conversa pela Senhora Presidente, Margarida Nunes, que é fundadora, sócia número 1 da Associação de Vila Cova e é também a Presidente e o rosto desta casa desde o primeiro dia. Ao longo da sua vida deu muito de si à terra, ajudando muitas famílias necessitadas, seja como Presidente da Associação ou até mesmo como Presidente da Junta de Freguesia. Quando olha para estes 25 anos, confessa achar que tudo isto ainda lhe parece um sonho. Orgulhosamente diz que ainda há muitas metas para atingir, mas o objetivo da associação já foi cumprido: defender os mais necessitados e dar-lhes qualidade de vida. É este o lema da associação e que, no que depender de si, vai continuar a ser exercido. Bom dia, Dona Margarida. Mais uma vez, muito obrigada por estar aqui connosco. 25 anos é muito tempo, 25 anos a trabalhar em prol dos outros é certamente um privilégio, mas também uma grande dor de cabeça.
2: Para mim não é muito tempo. O tempo passou tão rapidamente que tudo me parece um sonho ter atingido já estes 25 anos. Tudo que fiz e continuo a fazer foi por amor. Ponho sempre muito amor em tudo que faço. E parece-me um sonho e acho que Deus nos ajudou muito, porque tudo começou realmente no sonho e o sonho tornou-se uma realidade.
0: Portanto, passados 25 anos, alguma vez imaginou que este tal sonho, que começou numa casinha, num sítio pequenino, quase nos anexos, diria, que se ia tornar esta instituição que é hoje?
2: Não, nunca imaginei. Nunca imaginei, mas é como nós... O nosso lema é: o homem sonha, Deus quer e a obra nasce. E foi isso que aconteceu.
0: E portanto a obra tem efetivamente vindo a crescer. A associação nasceu na década de 90 e nessa época, nessa altura, as IPSS proliferaram, felizmente, como uma ajuda grande à comunidade. Aqui na freguesia de Vila Cova e Luzim, hoje juntas, à época separadas, Que dificuldades é que sentia, Dona Margarida? Achou que havia já muitos idosos solitários, sozinhos, a precisarem de ajuda, que havia muitas pessoas desfavorecidas que careciam deste apoio?
2: Sim, isso nasceu portanto, chegarmos à conclusão que realmente havia muita gente a necessitar desse apoio. E hoje, atualmente, continuam a existir muitos idosos a necessitar de apoio também.
0: Portanto, passados 25 anos, o projeto continua a fazer cada vez mais sentido.
2: Sim, cada vez a crescer mais. Portanto, é sinal que faz sentido.
0: Portanto, ele vai crescendo e, infelizmente, cada vez faz mais sentido, quer dizer, cada vez há mais pessoas a precisar dele. Vocês fizeram inúmeras atividades para angariar fundos, fizeram eventos diversos, organizaram teatros, compraram os primeiros sofás, a primeira televisão para o centro de convívio, isto já lá muito atrás. Depois do centro de convívio, em 94, vem o apoio domiciliário e... Portanto, todos os anos, ou se não é todos os anos, mas pelo menos de alguns em alguns anos, a lista de serviços que vão prestando à comunidade vai aumentando. Na altura, as instalações eram exíguas, mas tiveram a ambição de as fazer crescer para conseguir dar apoio cada vez a mais idosos. Foi um trabalho duro, árduo, certamente, mas recordo com satisfação.
2: Sim, com muita satisfação. Portanto, nós nunca paramos. É? Isto foi um projeto que eu e a restante direção, não sou só eu, não é? Felizmente temos bons elementos que sempre estiveram disponíveis para dar o melhor que podem e sabem, e é assim que os projetos nascem, e com união e trabalho e honestidade nascem e continuam. E onde continuar, se Deus nos ajudar.
0: Vai ajudar com certeza, e vocês todos juntos, portanto, são certamente suficientes e fortes para dar continuidade a este projeto. Já vamos em mais ou menos no ano 2000 e, portanto, começam a servir, para além da freguesia de Vila Cova, onde nasce a instituição, também a freguesia de Luzim e Bragão e duas igrejas, ou seja, o projeto cresce não apenas em prestação

0: cheio de zebras e vejo. Estamos a apoiar Luzim, a Dragão e Vila Cova e, portanto, a nossa capacidade esgotou-se e, portanto, duas igrejas estão a ser apoiadas pelo Centro Social de Galeiros.
1: Portanto, podemos dizer que vocês estão numa crise de crescimento, ou seja, precisavam ainda de crescer muito mais do que aquilo que está a acontecer?
0: Sim, estamos. Daí a necessidade da nova ampliação, que já está a ser executada, E que é mesmo uma grande mais-valia para nós podermos continuar com a nossa atividade.
1: Portanto, enfim, é sempre a mexer, esta senhora não para e a equipa dela. Eu sugeria, porque afinal isto é um trabalho de uma equipa, é um trabalho que tem sido feito em parceria ao longo de muitos anos, muitas pessoas já devem ter passado por aqui garantidamente, mas todo o trabalho desenvolvido em prol da comunidade tem sido reconhecido na freguesia. Francisco Aguiar, o Presidente da Junta de Luzim e Vila Cova, não quis deixar a oportunidade e deixou uma mensagem de apreço a todos aqueles que trabalham nesta instituição.
2: Esta associação faz um trabalho tão grande ao nível da freguesia e freguesias vizinhas e faz um trabalho maravilhoso para toda a população, principalmente para os idosos. Quando eu vou à associação, vejo os funcionários, todos alegres, sempre bem dispostos, recebem as pessoas sempre com um sorriso nos lábios, os utentes são pessoas que nos recebem muito bem. A associação é a cara da Ana Margarida e merece o melhor agradecimento que lhe podíamos dar. Toda aquela obra cresce todos os dias, deve-se àquela pessoa que está ali todos os dias a puxar, sem ter nada de em troca. Deixa ficar família, deixa ficar tudo para trás, para puxar aquilo para a frente. É uma boa equipe. Eu não me canso de falar em qualquer lado que vou na Associação de Vila Galva. Pelo trabalho que faz, eu vejo por connosco junto à autarquia, tudo que nós precisar, a associação está sempre ao nosso dispor. A mensagem que eu queria deixar era que a associação continuasse a ser tal e qual como é.
1: Há pouco falamos da importância que os voluntários tiveram no início da associação e por isso vamos agora dar voz a um desses amigos que começou por ajudar a associação como voluntário. Ainda era menor de idade, se fosse hoje era trabalho infantil e não o deixariam. Estamos a falar de Augusto Rocha, ele que é natural e residente em Vila Cova, foi um dos primeiros rostos que ajudou a fazer as peças de teatro que permitiram comprar a primeira televisão e o primeiro sofá para o centro de convívio. De voluntário passou a sócio e, poucos anos depois, a tesoureiro da direção. Atualmente é o responsável, o encarregado geral e faz todo o trabalho administrativo da instituição. Mas se pensam que o seu trabalho fica por aqui, desenganem-se, amigos. Sempre que é necessário, é também ele quem faz o transporte dos doentes, dos idosos e até veste a touca e o avental para ajudar na cozinha. Por muitos é carinhosamente conhecido como o faz-tudo da associação. Muito obrigada também por estar connosco. Está na sua casa, afinal, mas está aqui mais uma vez para dar voz àquilo que se faz aqui dentro e dar a conhecer à comunidade lá fora um excelente exemplo de solidariedade, um excelente exemplo de entrega aos outros, porque eu sei que até não queria ser funcionário desta casa, porque via isso com maus olhos, portanto, era voluntário, era para ser sempre voluntário, portanto, o convidar a empresa a ser uma função que era remunerada, nem sequer lhe agradou assim muito, ao contrário, se calhar, daquilo que aconteceria com outras pessoas, não foi, Augusto?
3: É verdade, é verdade. Eu, como disse, pronto, comecei a ficar envolvido na atividade da associação desde muito novo, atingi a maioridade, fiz-me sócio, depois de sócio, como disse, fiz parte dos órgãos diretivos, acabamos de ser convidados para trabalhar cá na instituição. Não foi muito meu agrado essa ideia, porque gostava realmente de colaborar, de dar de mim como voluntário, mas pronto, acabei por aceitar o convite, entendendo também a parte da direção, porque era mesmo necessário, foi uma necessidade, por assim dizer, de vir reforçar mais o acompanhamento dos serviços, e pronto, e cá estou a trabalhar desde 85, como funcionário, e assim, pronto, faço aquilo que está ao meu alcance, aquilo que é necessário fazer, saio de casa com uma missão de cumprir mais um dia o que surgiu pela frente. Eu sabia se era o que
1: tem que ser feito, não é?
3: Que
1: tem que
3: surgindo,
1: ser feito. Eu sei que partilho ainda com bastante orgulho e com grande satisfação, que foi graças aos 500 escudos cobrados por cada bilhete para assistir a uma peça de teatro que se encarregou de organizar, conseguiram comprar a tal primeira televisão e o primeiro sofá.
3: Esse é um
1: orgulhozinho que
3: na
1: mantém.
3: Na altura éramos ainda bem novos e fui eu com um grupo de amigos, a Dona Margarida, que era a presidente, foi juntamente com outro membro da direção, de porta a porta, levar o convite às pessoas para o teatro. As pessoas aderiram muito bem e que tivemos que fazer a segunda sessão. Portanto, foi um grupo de amigos que estávamos juntos e levámos isso assim como uma missão de ajudar e pronto, e é só

0: cumprido e depois daí para a frente muitos outros vieram.
1: E tem tido a preocupação de se ir habilitando em termos de formações para poder dar resposta a todas as necessidades, porque vinha de uma área de trabalho completamente diferente,
0: sim, sim,
1: mas tem-se vindo a tentar modernizar, a tentar estar ao nível para poder desempenhar estas funções com todo o brilho e toda a responsabilidade que elas merecem.
0: Sim, sim, sem dúvida. Pronto, eu tinha feito a escolha obrigatória, que era o sexto ano. Depois fui trabalhar para a construção civil, trabalhei 20 anos na construção civil, depois por motivo de saúde tive que deixar essa profissão e pronto, foi que vim cá trabalhar para a instituição. Fiz um curso de informática, depois concluí o nono ano, nas novas oportunidades, depois os técnicos das novas oportunidades aconselharam-me a fazer o 12º e pronto, tenho feito assim várias formações a nível profissional, mesmo cá feitas na instituição, para dar-me resposta às necessidades também da...
1: Para sentir que está ao nível daquilo que é preciso,
0: sim, sim,
1: não é?
0: Sim.
1: Para de alguma maneira não ficar para trás. A função que exerce, poderiam achar, enfim, o cidadão comum que está lá em casa, que é uma função de entrar às 9 e sair às 5. Não é nada verdade, pois não.
0: Não.
1: Eu já ouvi dizer que se sabe que algum utente precisa de ajuda, o seu trabalho são 24 horas por dia, portanto, na hora que o utente precisar, está lá disponível.
0: Sim, já tenho acontecido fora do horário de trabalho, mas assim eu saio de casa e venho para o trabalho, não sei a hora que vou chegar a casa, e mesmo em casa já tenho sido às vezes contactado, pronto, agora ultimamente não, mas já tenho acontecido, em certas circunstâncias estou em casa e às vezes é preciso ir aqui ou ali levar algum utente ao hospital ou assim, e já tenho acontecido.
1: E portanto, no fundo, está 24 horas disponível para ajudar aqueles para quem trabalha todos os dias, não é?
0: Uhum.
1: Em conversa com alguns utentes percebemos que o Augusto é muito acarinhado por eles. Eu ia perguntar, eles estão aqui. O Augusto é realmente boa gente?
2: Sim.
1: Vocês gostam do Augusto?
2: Sim.
1: Ora, eu quero ouvir uma salva de palmas, se for muito grande é porque gostam muito.
0: Obrigado.
1: Muito obrigada. Portanto, quanto maior a salva de palmas, mais eles gostam de si, por isso eles não queriam parar, não é? Fui eu que tive mesmo que pedir. Também não podemos deixar de reparar que muitos utentes se servem quase de si como um psicólogo, entre parênteses, não é? Para partilhar as suas dificuldades, os seus problemas, as suas dificuldades de vida. Portanto, no fundo, é um amigo de todas estas pessoas que aqui
0: eles
1: estão.
0: Eles às vezes encontram aqui a família que não têm em casa. Pronto, a gente está aqui, eles chegam cá e às vezes em casa não têm a devida atenção e estão sozinhos, alguns deles, e chegam aqui e encontram-nos. Pronto, nós somos funcionários, mas somos uma família que eles têm aqui, em quem eles confiam, e tenho casos em algumas situações em que quase confiam mais em nós do que na própria família.
1: Portanto, no fundo, Dona Margarida arranjou aqui um braço direito, um esquerdo, uma perna direita, uma perna esquerda, basicamente é mesmo isto.
3: Sim, sim. Felizmente temos uma equipa de trabalho, não só o Sr. Augusto, a direção técnica, todos os funcionários, que trabalham por amor, não é só para ganhar o dinheiro no fim do mês, não, trabalham com um espírito de equipa, com um espírito de sacrifício, trabalham por amor à causa, e isso é muito bom.
1: E não há dinheiro nenhum que pague, não é?
3: Não há dinheiro que pague, não.
1: Portanto, certamente que os utentes agradecem este carinho e esta atenção que é dada por toda esta equipa que aqui trabalha e, portanto, que tem vindo todos os dias a acrescentar valências, todos os dias a acrescentar disponibilidades e funcionalidades para prestar mais serviço à comunidade. Em 2011, deram outro passo no sentido de apoiar a comunidade. Criaram o apoio social com a loja, a inauguração da loja social, que foi a primeira no concelho. Vende bens a preços irrisórios e naturalmente que foi criada precisamente para servir aqueles mais carenciados e mais necessitados que não têm acesso a bens às vezes de primeira necessidade aos preços que eles estão nas lojas. Vocês recebem roupas, calçado, brinquedos, mobiliário e portanto depois vendem a preços muito, muito baixinhos para que possam todas as pessoas ter acesso a eles.
3: Sim, nós não vendemos, nós doamos. Se são famílias carenciadas que nos chegam, portanto, geralmente a assistente social, a diretora técnica, que acompanha famílias carenciadas, leva-os à loja social, eles escolhem o que precisam e levam doado. Há outras pessoas que já não são tão necessitadas, e então nós recebemos um pequeno donativo, 50 cêntimos, 1 euro, um pequeno donativo. Esse dinheiro há uma conta. contabilidade organizada, só com essa parte da loja social, e está destinada a comprar artigos geriátricos, camas articuladas, cadeiras de rodas, andarilhos, para serem emprestados a quem necessita deles.
1: Portanto, enfim, tudo, nesta casa tudo se aproveita, não é? Portanto, todos os tostõezinhos são contabilizados para que haja mais serviços a prestar à comunidade. O Gabinete de Ação Social foi também mais uma valência pensada para melhorar o bem-estar dos mais carenciados. Fazem acompanhamento dos utentes e também serviço de atendimento e esclarecimento para a população carenciada. O que é que fazem exatamente? Especifique-me o que é este serviço do Gabinete de Ação Social. Se calhar vou ali à diretora técnica. Pode ser? Portanto, a diretora técnica é a doutora Carmo Barbosa. Eu ia apresentá-la já a seguir, mas aproveito e apresento agora, que é efetivamente a responsável técnica ou a diretora técnica desta casa há 14 anos. Apesar de viver em Valongo, Vila Cova é também já a sua casa. Quando questionada sobre a importância do seu trabalho, confessa que tudo funciona bem por ser um trabalho de equipa. Portanto, eu não lhe posso dizer seja bem-vinda, porque já está na sua casa, não é? Mas, de qualquer das formas, muito obrigada por estar aqui connosco também. Portanto, o que é que faz exatamente o Gabinete de Ação Social? Que serviço é que presta à comunidade?
4: Eu, quando entrei em 2003, não havia respostas. Ou seja, a Segurança Social é em Penafiel, por Uzelo também não há acessos, grandes acessos, e as pessoas não tinham conhecimento dos seus direitos, de preencher um formulário,
1: um impresso,
4: não sabiam e recorriam aqui. E por isso é que houve essa necessidade de criar esse Gabinete de Ação Social para apoiar a população.
1: Na verdade, estamos a falar de direitos, estamos a falar de terem direito a uma reforma,
4: tudo.
1: De terem direito a um apoio extra na
4: reforma. Ajudas técnicas,
1: a medicamentos,
4: tudo.
1: Ou seja, todas aquelas coisas que são possíveis que o Estado dá, vocês ensinam
4: os vossos
1: utentes a poderem usufruir delas.
4: Sim, sim.
1: Basicamente é isso. Não se calhar apenas os vossos utentes, mas
4: a comunidade em geral
1: que necessita dessa.
4: À quinta-feira eu atendo a população.
1: Portanto,
4: se me
1: é
4: ligarem
1: um
4: fora
1: à
4: desse.
1: Comunidade.
4: Sim, sim. Mesmo se necessitarem, ligam-me fora e marcam para eu poder estar presente e atendo-vos e ajudo-vos naquilo que é necessário.
1: Portanto, também outro serviço, parece pequenino, mas
4: sim,
1: pode mudar a vida das pessoas.
4: Faz uma grande diferença.
1: Eu imagino que sim, que faça uma grande diferença. O banco de ajudas técnicas que a Dona Margarida falava, que são as tais camas articuladas, as cadeiras sanitárias, as cadeiras de rodas, há muitas pessoas a pedirem a pedirem emprestados, vamos chamar
4: sim,
1: assim,
4: é emprestado
1: esses equipamentos.
4: Mesmo. São mesmo emprestados. Esse serviço que a instituição presta é sempre um serviço que é bastante solicitado, porque infelizmente a população está a envelhecer, mesmo as pessoas mais novas também estão a ter problemas, infelizmente, e cada vez a instituição tem mais pedidos e mais solicitações, e é o caso que a instituição, sempre que alguém recorre, mesmo que não tenha, adquire. Para
1: portanto,
4: poder ajudar essa família.
1: Isto não tem explicação, não é? Só uma equipa muito coesa.
4: É com uma boa direção, que está sempre presente
1: disponível
4: para nos ajudar.
1: Isto é um excelente exemplo. Gostávamos que todas as instituições por esse país fora pudessem ter esta
4: aproveitar também a oportunidade para dar os parabéns à Dona Margarida, que é ela que responde sempre às nossas solicitações, que a outra direção nem sempre pode estar presente. Mas a Dona Maria está sempre disponível, mesmo
1: este,
4: com uma mãe.
1: Depois da aposentação, é o trabalho dela, não é? Portanto,
4: sim,
1: entra às 9 e sai às 5.
4: Sim, está sempre disponível para nós. Qualquer
1: portanto,
4: coisa que
1: isso
4: seja necessário.
1: Isso é muito importante. Eu não queria ser eu a fazer esse agradecimento, mas ainda bem que a Doutora Carmo fez, porque efetivamente é o rosto desta casa há muitos anos e é uma pessoa disponível para os outros, fez da sua vida sempre a entrega aos outros. Eu acho que isso é muito bonito e tem muito mérito. Parabéns e muito obrigada em nome de toda a comunidade. Eu sugeria, porque afinal, estes idosos todos que eu tenho aqui, são quantos, Doutora Carmo, que estão aqui neste momento?
4: Ai, agora, aqui na sala, estão à volta de 50.
1: 50, portanto, neste momento, aqui ao pé de nós, temos cerca de 50 idosos que são utentes desta casa e que estiveram a cantar para nós. Portanto,
4: sim, sim.
1: Nós já os pusemos a cantar, para cantar o hino, e agora eles ainda vão cantar mais uma rapsódia. Ora, ouçam aí em casa.

0: naturalmente, depois de ouvirmos os idosos com esta rapsódia cantada pelas vozes deles, ensaiada por eles, portanto é tudo com gosto e prazer. Eu só gostava que vocês em casa tivessem a possibilidade de ver as caras deles e de felicidade a cantarem. Eu, enquanto eles cantaram, dancei, porque não era possível ficar quieta a ouvi-los cantar. Mas eles também tinham um ar feliz e isso deixa-nos felizes, não é? Portanto, quando vemos as outras pessoas felizes, ficamos felizes. E, portanto, eu gostei muito de vos ouvir cantar. Parabéns, muito obrigada por terem cantado para nós. E continuem assim, com esse sorriso nos lábios, que é representativo de quão bem vos tratam aqui. Porque se vos tratassem mal, vocês não sorriam dessa maneira. Com certeza, não é? Pronto. A mais recente parceria, ou que tenho ouvido, aliás, ou que disseram à nossa produção, é que no ano 2015 foi realizada com a Câmara Municipal de Penafiel uma parceria em que a associação se tornou parceira do Plano Municipal Solidário. De que forma é que este plano vai ajudar a população e qual o papel da associação, doutora Carmo?
1: É um plano muito importante porque ajuda muitas famílias com o corte de energia, medicamentos, o arrendamento. É uma mais-valia para toda a gente, porque as pessoas não... O desemprego, as situações acontecem e ninguém está livre. Por isso é uma mais-valia este plano.
0: E, portanto, vocês têm tido muitas solicitações?
1: Algumas.
0: Portanto, sentem que são capazes de dar resposta a todas as solicitações ou não é possível de todo dar resposta a todas as solicitações?
1: Como tudo, há sempre alguns constrangimentos que não têm o recibo de renda. Pronto, aí torna-se mais complicado. Mas a instituição também tenta ajudar de outra forma e por isso tentamos.
0: Portanto,
1: sempre.
0: Vão tentando haja a melhor qualidade de vida possível para aqueles que mais precisam. Nós fomos ouvir os amigos desta instituição e perceber a imagem que eles têm sobre esta casa. Encontramos palavras de orgulho pelos anos de existência e palavras de respeito pelo trabalho desenvolvido. Olham para esta casa como um bom exemplo que, com poucos apoios, se faz muito. A comunidade deixou uma mensagem pelos 25 anos da instituição e deseja que venham muitos outros e melhores.
2: Tem uma imagem boa, sem dúvida, porque funciona bem. São ótimos. Não tem nada a apontar, não temos a mínima queixa. Muitos responsáveis. Vejo um ambiente bom. Acho que tratam bem. Tenho visto o Sr. Augusto, às vezes, a chegar os idosos, a dar um beijinho a cada um. É uma família. Desejo-lhe tudo de bom.
3: A associação começou a caminhar devagarinho. Começou a caminhar devagarinho em infraestruturas e ao fim de 25 anos está a obra que todos nós vemos que está aí. Presta um serviço público e comunitário irrepreensível, um apoio domiciliário muito importante. E isto não se fica só por a distribuição de medicamentos, distribuição de limpeza ao domicílio. Eu vejo que as pessoas começaram a ver na Associação de Vila Cova o seu segundo lar. E isso é muito importante. Eu fico sempre muito contente quando vejo que a associação é mais uma coisa hoje, é mais um serviço amanhã. E sobretudo o que me espanta muito é ver o carinho com que todas as pessoas que estão lá são envolvidas. O que é que eu posso dizer mais da associação? Desejar-lhe que continue neste caminho. Acho que Vila Cova, independentemente da associação, tem muito a dever, entre aspas, a Dona Margarida tem vindo a chamar à própria localidade uma certa importância.
4: A imagem da associação ao fim de 25 anos, qual é a imagem que se pode ter? É espetacular, porque eles fizeram um grande desenvolvimento, eles estão 25 anos a trabalhar duro para que as coisas apareçam feitas, têm uma grande organização, têm uma grande capacidade de gerir muitas pessoas e eles conseguem ter várias atividades e conseguem dar uma dinâmica muito grande à associação. São clientes cumpridores completamente, eles têm, acho que as contas que eles têm a nível financeiro está ótimo, eles respiram saúde nesse aspecto, também vão fazer algumas obras, eles não param, estão sempre a evoluir e tentar dar o melhor aos utentes. Também somos fornecedores, conhecemos o ambiente de trabalho dentro dos funcionários, o ambiente é muito bom, falo em termos de alimentação e eles têm uma grande preocupação, primeiro de tudo, em servir de qualidade e em segundo de ter uma diversidade e acompanhar as regras de nutrição. Venham mais 25 anos iguais e que continuem sempre com essa luta, com o mesmo empreendedorismo que mostraram até agora e que consigam levar avante os vários projetos que têm em mente.
0: Ora, doutora Carmo, depois de ouvir estes elogios todos, se calhar justifica conversarmos um bocadinho sobre como é que é o dia-a-dia destes utentes aqui. Ou seja, nós hoje já os ouvimos cantar, significa que eles ensaiam, significa sim, que sim. eles cantam. Já ouvi dizer que é à quarta que fazem isso. Mas deve haver outras atividades. Como é que estes senhores têm um ar tão feliz? Ocupam o tempo deles. O que é que eles fazem aqui?
1: Nós temos as atividades fixas, temos o jogo do posse, temos a ginástica personalizada, temos a música e outras atividades que os animadores vão realizar.
0: Mais, sim, sim,
1: também.
0: Sim.
1: E não só. Se vier aqui num dia fora.
0: Vocês são no posse e são muito bons, não é?
1: Sim, já adquirimos alguns prémios.
0: Pois, eu já ouvi dizer que sim, não é? Não está aqui nenhum dos campeões de bóssia, ou está?
1: Estão, sim, senhora.
0: Estão? E eu consigo levantar-me lá a ter até eles?
1: Eu acho que sim.
0: Portanto, onde é que estão os campeões de bóssia? Quem quer falar comigo? Não há campeões de bóssia aqui? Olha, está ali já uma senhora. Então venha lá, venha lá. Uma, basta um ou dois, pronto, vá. Então este senhor como é que se chama? Ora, conte-me lá.
5: Adão Correia Mendes.
0: Adão Correia Mendes. E o senhor especializou-se no bóssia, é campeão.
5: Eu sou campeão já há 3 anos seguidos.
0: E é uma satisfação sentir...
5: Nós vivemos com isso. Por isso nós criamos as atividades e exercícios semanalmente, para estarmos sempre ativos.
0: Para se manterem em forma, não é? Para estarem mais saudáveis e poderem andar cá com boa qualidade de vida o mais tempo possível, não é? Portanto, campeão 3 anos seguidos. Senhor Adão, parabéns. E esta senhora, quantos anos tem, senhor Adão?
5: 69.
0: 69 anos. E esta senhora quantos anos tem?
6: 78.
0: E como é que se chama?
6: Maria Joaquina Almeida.
0: Oh, dona Maria Joaquina. E a senhora também já é campeã há 3 anos. Portanto, vocês são uns craques.
6: Não mal, de maneira nenhuma.
0: Portanto, por isso, também a linha no bóssia, sempre.
6: A minha paixão.
0: Portanto, alguma vez imaginou que aos 78 anos ia andar aí a praticar desporto e a ganhar taças e troféus?
6: Nunca deu a ideia.
0: E isso deixa feliz?
6: Muito.
0: Tem um rosto feliz?
6: Muitos amigos, arranja-se muitos amigos, muito conhecimento por lá.
0: Portanto, vale a pena estar aqui?
6: Pena.
0: Olha, e aquelas pessoas que acham que ir para o centro social, são maltratados, não é bem, acha que pode dizer lá para casa que não é nada verdade isso?
6: Eu digo que não é verdade o que elas dizem. Portanto, para mim não é.
0: Vale a pena vir para uma instituição como esta?
6: Para mim, sim.
0: Portanto, é a sua opinião.
6: Já anda aqui há 12 anos.
0: E gosta.
6: Muito.
0: Satisfeita.
6: Graças a Deus.
0: Muito obrigada, dona Joaquina. Eu vou regressar ao meu lugar, porque fiquei agora muito surpreendida, porque não estava à espera de encontrar aqui logo 2 campeões de bóssia. Portanto, é a equipa toda, naturalmente, não estão aqui se calhar hoje todos, mas, portanto, senhora Adão, dona Joaquina, parabéns, e aos restantes elementos da equipa que se calhar não estão aqui, mas que fazem parte, está ali um outro senhor, mas que fazem parte e que permitem que a Associação de Vila Covas já seja campeã há 3 anos. Portanto, vocês são os craques do bóssia, não é?
1: E portanto, terceiros a nível nacional.
0: Portanto, terceiros a nível nacional. Portanto, parabéns para vocês. Quem é que é o treinador de bóssia?
1: É o professor Pedro.
0: Não está cá hoje?
1: Está.
0: Portanto, mas não está aqui perto.
1: Sim. Mas agora de menos.
0: Agora não está aqui ao pé de nós, mas para todos os efeitos também parabéns para o professor Pedro, porque afinal faz equipas campeãs. Portanto, vocês são uns heróis na área do bóssia sénior e eu acho que isso tem muito mérito. Parabéns para vocês. Doutora Carmo, portanto, prémios a circular na área do bóssia. Depois, ainda há pouco tempo, no vosso currículo incluíram-se prémios ganhos no bóssia, mas também um voto de louvor que foi atribuído pela Câmara Municipal de Penafiel. É um sinal de reconhecimento pelo vosso trabalho, sentiu isso?
1: Sim, pelo trabalho dos idosos, porque eles acanharam, não fomos nós, a instituição.
0: Vocês ensinaram-nos, sim, não é? E treinaram-nos.
1: Sim, claro que sim, mas sem eles nada era possível. Sim, ficámos muito orgulhosos por esse voto de louvor. Eles ganharam 2 anos consecutivos acima, por isso acho que sim.
0: Portanto, vocês são realmente fantásticos. Parabéns, parabéns por isso. Quem frequenta o centro de dia, atividades não faltam. Nós já demos aqui um toque com algumas atividades, sempre com animadores por perto, desde a música, a ginástica, o bóssia, os trabalhos manuais, os utentes estão sempre em atividade. Para além de jogos da sueca, que é, enfim, uma atividade que todos gostam de fazer, e de uma boa risada entre conversas, cestas e programas de televisão, também fazem parte da rotina destes utentes. Fomos ouvir Pedro Silva, o animador e treinador de bóssia da instituição, afinal a Maria João já o tinha ouvido, nós andávamos aqui à procura dele, que nos deu a conhecer as atividades que eles fazem durante a semana e as melhorias sentidas em cada utente. O animador olha para esta associação como uma sua segunda casa, onde não falta nem amor, nem carinho.
7: Nós fazemos, temos sempre a ginástica geriátrica todas as semanas, o bóssia que treinamos 3 horas por semana, há sempre atividades dos trabalhos manuais, há sempre espaço de leitura, jogos cognitivos, nós fazemos sempre a nível de atividades psicomotoras, gostam muito da música e gostam muito da ginástica também. E estão sempre ativos, eles estão sempre animados, principalmente ansiosos porque quando é o dia das atividades. Gostam porque é um momento que eles não estão na sala, é um momento que eles estão ativos, é um momento que eles cantam, é um momento que eles riem, é um momento que passa muito melhor o dia. Posso quase dizer que a taxa de sucesso é 100%. Nota-se uma evolução muito grande deles e melhoram a nível de tudo, ficam muito mais despertos. Eu como animador sei que aquela pessoa é nova, é a primeira pessoa que eu vou chamar para fazer uma atividade juntamente com os outros, é a minha segunda casa, eu passo mais tempo aqui do que em casa. Dão-nos muita experiência, amor e muito carinho, não tenho a menor dúvida.
0: O Pedro Silva falou das melhorias sentidas no estado físico e emocional de cada utente. Nós tivemos a oportunidade de conversar com dois desses utentes. A nível geral, parece-lhe que estas atividades que desenvolvem e alimentam em termos cognitivos o cérebro dos vossos utentes são uma mais-valia? Acontece que chegaram aqui utentes, enfim, se calhar numa situação difícil e hoje são perfeitamente autónomos, independentes e que melhoraram significativamente a sua qualidade de vida.
1: Sim, temos aqui alguns exemplos que infelizmente vinham com grandes depressões. Não tinham amor à vida, não tinham qualquer vontade de viver e hoje são pessoas felizes que estão autónomas, estão bem. Temos outro caso de uma utente que estava internada nos cuidados continuados e ela vinha sem caminhar numa cadeira de rodas. Hoje é o dia que ela é autónoma e consegue se mover, está ótima.
0: Como é que se vive essa evolução de um utente?
1: Com grande satisfação e grande felicidade por fazer parte desta grande instituição que somos todos nós.
0: Eu acho isso tão bonito, enfim, nem passa pela cabeça sentir que alguém estava num sítio por não se conseguir mexer, por não conseguir já fazer a sua vida normal, e porque alguém ajuda, porque alguém aposta, porque alguém acredita, essa pessoa volta à sua vida normal e passa a ser novamente independente. Isso não tem... Enfim, não há palavras para descrever esse sentimento. Nós já tivemos oportunidade, durante o período de produção que a Maria João Gonçalves fez na instituição, de conversar com alguns utentes, para além daqueles dois campeões de bóssia com quem eu falei. A Maria João falou com a Armin da Silva, que está já há mais de 20 anos na associação e comemorou o seu 100º aniversário recentemente. 100º, eu repito, portanto, 100 anos. Foi com uma lucidez invejável que nos contou... Teve uma vida dura, dedicada ao trabalho da lavoura, desde muito cedo. Hoje em dia tem 5 filhos, 10 netos, 8 bisnetos e 5 trinetos. E diz adorar estar nesta instituição, onde todos são muito seus amigos.
8: Estava aqui, depois estou muito bem. E graças a Deus, dou com toda a gente, estou no meu setinho. Quando eu não venho, ai Jesus. Porque são muito meus amigos.
0: Depois de ouvir a utente mais antiga, vamos conhecer uma utente que entrou há poucos anos para a associação, mas que já é uma das mais ativas. Estamos a falar de Maria José Barbosa, que contou ao A Nossa Terra as atividades que faz durante o dia e como professora aposentada que é, tenta ensinar aos colegas novos outras distrações.
9: Eu gosto de fazer tudo. Tanto jogo o dominó como jogo cartas. E havia um jogo que é 4 em linha. E comprei um e trouxe para cá. As pessoas não conhecem, têm dificuldade em jogar esse jogo. Mesmo as pessoas sentem-se muito bem cá. Talvez pelo convívio. Há pessoas que dizem, ah, esta é a minha casa. Fazer jogos faço, mas geralmente também nunca estou parada. Eu leio todas as pessoas, quando ensino qualquer coisa, não é? Ficam satisfeitas, ficam... Ajudo a passar o tempo.
0: Doutora Carmo, por falar em ensinar, como é que surgiu a ideia de ajudar os utentes que não tinham escolaridade a tirar a 4ª classe? Porque têm também feito esse trabalho giríssimo, não é?
1: Sim, essa... Nós fizemos uma candidatura onde tivemos uma professora aqui a meio tempo a ensinar os utentes e uma funcionária que a direção facultava-lhe no horário do laboral ela frequentasse essas aulas. E no fim fizemos o exame da quarta classe e enfim, também tiveram direito aos
0: capas negras. Portanto, temos aqui utentes que não sabiam ler nem escrever e que aprenderam aqui a ler e a escrever.
1: Sim, sim, sim. E a concluir a quarta classe, fizeram um exame.
0: Portanto, com um aproveitamento.
1: Sim,
0: hoje sabem
1: sim, todos
0: assinar
1: com sucesso.
0: E sabem escrever e sim, sabem sim. ler. E, portanto, hoje são pessoas mais sabedoras e, se calhar, com um nível de vida e uma qualidade de vida
1: claro
0: melhor.
1: Sim.
0: Para defender os seus direitos, não
1: sim,
0: é?
1: Sim, sim, sim. E mesmo a nível da informática também. Tivemos aqui também, temos utentes que não sabem.
0: Estes senhores,
1: sim, sim,
0: têm
1: Facebook, têm tudo.
0: Ora, um senhor que tenha aqui Facebook, quem é um senhor que tem aqui Facebook? Há algum aqui presente que tenha Facebook? Ora, parece que não está aqui nenhum, mas isto é giríssimo, não é? Portanto, está aqui uma senhora, eu pensei que ela tinha Facebook, mas não, vai só à casa de banho. Ai não, afinal não, tenho o marido à espera. Então, olha, felicidades, afinal não é casa de banho, é o marido. Mas, portanto, isto é outra atividade muito, muito importante que vocês conseguiram. Para além dos animadores que dinamizam as atividades dentro do centro de dia e no apoio ao domicílio, a instituição tem ao dispor uma cabeleireira, uma esteticista, uma psicóloga, uma enfermeira e uma médica. Dentre estes serviços, fomos conversar com a Aurora Coelho, a cabeleireira, que há mais de 10 anos aumenta a autoestima dos utentes da associação. Desde cuidar dos cabelos, das unhas e até as depilações, tudo se faz. A Aurora Coelho partilhou o bom ambiente que se sente quando lá vai e admite que mais do que cuidar da estética, os utentes precisam de conversar com alguém.
10: Eles gostaram, eu gostei, eu adorei, porque eu pensei, eu achei-a de medo e adorei. Fiquei com muito boa impressão daquilo. Pronto, e continuamos, e espero continuar há muitos anos. O ambiente foi sempre espetacular. Além de cortar o cabelo, de lavar as cabeças, pintamos também, quem quiser. Cortamos as unhas, tiramos o pelo. Quando chego lá já tem sempre 10, 12 tiquês tirados. Começam a tirar mais, aquilo vem sempre para 20 pessoas, que aumenta a autoestima deles. Eu sinto muita necessidade deles de conversar com alguém. Além do trabalho que nós vamos fazer, eles sentem mesmo a falta de uma visita, de uma conversa. E quando aparece lá alguém, eles só querem conversar. O estar com o utente, o ajudar, o fazê-los esquecer um bocadinho da vida deles, não é? Da solidão que eles passam, que é mesmo isso que nos faz bem à alma.
0: E é importante percebermos que os serviços de cabeleireiro, de estética e por aí fora, não se resumem aos utentes que estão dentro de portas, ou seja, no centro do dia. Doutora Carmo, também acontece que os que estão em casa, no apoio domiciliário, podem usufruir do cabeleireiro, da estética, enfim, dos serviços necessários à sua qualidade de vida.
1: Sim, ou eles deslocam-se aqui à instituição, nesse dia, ou mesmo vai à casa dos utentes. Mesmo a nível de enfermagem e mesmo a médica, se é necessário, também se desloca. Já temos aqui o nosso utente que tem Facebook, que aprendeu informática e que pode falar aqui nas palavrinhas.
0: Ora, com certeza, eu ia-lhe pedir... Não, então já está a falar comigo. Não, pode vir aqui, eu não mordo, pode vir aqui. Então, olha, aproxime-se lá. Este senhor como é que se chama?
11: Manuel Soares.
0: E o senhor Soares, ao que eu ouvi dizer, aprendeu informática, que idade é que tem?
11: 71.
0: Portanto, aos 71 anos, faz o obsequio de ter Facebook.
11: É.
0: E que tal?
11: Agora já não me interessa muito. Deus.
0: Já se cansou um bocadito, já se cansou. Mas é giro poder viajar pelo mundo através
11: sim,
0: do
11: sim,
0: computador.
11: Sim.
0: Portanto, valeu a pena aprender.
11: Valeu a pena.
0: Portanto, aconselho todas as pessoas a poderem, que tenham possibilidade e que tenham facilidade para aprender.
11: A aprender. Bem, nunca é tarde.
0: Nunca é tarde. E já tirou benefícios de saber mexer no computador?
11: Alguns, não é? Mas não me dedico assim muito a essas coisas. Mas
0: sabe. E o saber não ocupa lugar.
11: Não ocupa lugar.
0: Muito obrigada. E felicidades.
11: Mandar umas mensagens, assim, para uns amigos, para umas amigas.
0: Ou, portanto, esses pormenores nós não queremos saber. Portanto, esses pormenores íntimos nós prescindimos, não queremos efetivamente saber. Muito obrigada. E eu não costumo morder, portanto, não mordi.
11: Não,
0: e, portanto... Já percebi que não, seu malandreco. Portanto, nós vamos avançar.
11: Boa tarde.
0: Muito boa tarde, muito obrigada. E vamos avançar, porque existe uma realidade por trás de quem recebe o apoio destes profissionais. O Linda Brandão já cá trabalha desde 2013 e já passou por muitas funções na instituição. Hoje em dia faz parte da equipa de apoio domiciliário e contou-nos um pouco sobre o panorama que enfrenta todos os dias quando vai cuidar dos idosos às suas casas. Diz encontrar alguma solidão e carência e, em alguns casos, a Associação de Vila Cova é a única visita que recebem naquele dia. O melhor agradecimento diz ser o sorriso dos utentes que as acolhem todos os dias nas suas casas.
12: Comecei como estagiária, técnica de controle de gestão de qualidade, depois passei a escriturária também e agora tirei o curso de ação de geriatria e estou como ajudante de ação direta. É muito amor à camisola, é o que eu penso. Eu gostei muito de cá estar desde que comecei em 2013. O sentimento é mesmo o sentimento de ajudar os outros, assim, é muito bom. No serviço de apoio domiciliário, nós prestamos higiene pessoal, higiene habitacional e o serviço de levar a refeição ao domicílio. Vê-se perfeitamente que eles gostam muito que nós estejamos com eles em casa, gostam de conversar connosco. Eu penso que nós que ajudámos bastante a ocupar o dia deles e a conversar. Eles necessitam mesmo estar limpo, ter uma casa limpa também, comida na mesa. São três coisas importantes. É poder ver o sorriso na cara deles, saber que eles gostam mesmo da nossa...
0: E o espírito de solidariedade que sempre marcou o historial desta casa parece que não foi quebrado. Apesar de hoje em dia a associação necessitar de ter consigo cerca de 20 colaboradores remunerados, ainda existem voluntários que vestem orgulhosamente a camisola desta instituição. Propomos-lhe agora conhecer a história de Rui Silva, hoje com 21 anos, mas foi aos 16, depois de ter ido ao auditório da associação fazer uma audição de música, que se apaixonou por estes utentes. Hoje em dia já é professor de música e há 6 anos anima todas as quartas-feiras a Associação de Vila Cova. O professor de música contou-nos o que faz abraçar este projeto e que já se sente realizado por um dia por semana, alegrar a Semana dos Utentes.
13: A velhice é uma coisa que me assusta um bocadinho e como gosto de música, sou músico e animá-los porque também gostaria de um dia mais tarde, na minha velhice, também alguém fazer isso comigo. E não aderiram logo, eles são assim, um público um bocado fechado, não é? Eles são um bocado desconfiados também pela experiência da vida, não é? Pensava, quem sou eu para eles mandar fazer alguma coisa, ou cantar mais alto, ou cantar mais baixo, ou tocar isto ou outro. Primeiramente comecei a tentar perceber que músicas é que eles gostavam de cantar, o que é que eu podia fazer com eles. Comecei-me a perceber que eles gostavam das músicas antigas, portuguesas, do tempo das vindimas que as cantavam, de malhar o milho. O que é mais gratificante é o carinho deles e ver que eu saio de lá todas as semanas com um dever cumprido de alegrar a semana deles e ver que quando chego lá eles ficam contentes.
0: E nós estamos mesmo a fechar esta emissão, estamos a aproximar do meio-dia e eu sugeria que mesmo antes de fecharmos, antes de eu ir fazer um pedido pelos nossos convidados, que ouvíssemos as opiniões que nós recolhemos na comunidade sobre o trabalho que aqui se faz dentro. E portanto é agora a vez dos amigos, daqueles que trabalham diretamente com esta instituição, de lhes darmos voz. E portanto nós fomos partilhar as impressões que eles têm sobre este trabalho. Como clientes são muito cumpridores, responsáveis e preocupados em servir com qualidade. E quando se fala na instituição de Vila Cova, não faltam os elogios e o desejo de querer o trabalho a ser sempre continuado.
14: Enquanto clientes são 100%. São pessoas muito responsáveis, nós também fazemos por isso, por ser responsáveis. A nossa relação é uma relação bastante saudável, 100% cumpridores. A imagem que eu tenho é uma imagem bastante boa e saudável. É uma associação que trabalha muito bem, dentro das valências que faz aos seus utentes, pelo aquilo que eu vejo, é perfeita, tenta ser sempre o melhor possível. Há muita alegria, há sorrisos dentro da associação, desde do utente à funcionária. Vê-se que é uma associação que trabalha muito bem. A mensagem que eu deixo à Associação de Vila Cova é que continuem a fazer o trabalho, que é um trabalho fabuloso, espetacular. Continuem a sorrir e a fazer sorrir os vossos utentes.
15: Não há nada explicável. É uma coisa emocionante mesmo. Eu acho que é a felicidade. Não há... Aquela convivência deles é mesmo felicidade. É assim, eu ao longo dos anos tenho visto lá feito muitas ampliações. Eu acho que eles cada ano estão a tentar melhorar. Eu acho que eles que tratam os idosos como se fossem os pais, os avós, acho que é isso. Nunca tive problemas com eles, em nada, questões de pagamentos, de eu fornecer para lá qualquer... Eu acho que nunca tive um problema com ele.
16: Tenho uma imagem muito positiva, tenho visto a forma que eles trabalham muito bem. Vejo que está tudo super bem organizado, pessoal educado, pessoal bem vestido, tudo organizadíssimo, é impecável, muito, muito higiene. Tenho muito de ver a forma que eles trabalham. É um exemplo, super bem tratadas e têm pessoas espetaculares para cuidar deles. Vejo eles a brincar com eles, a cuidar deles, A mensagem que eu deixo é que continuem assim, têm trabalhado muitíssimo bem e que venham mais 25 anos pelo menos iguais, se não melhor.
17: É uma casa que nunca se diz que não, porque na verdade sempre se portaram direitinho e merecem do melhor, 100%. É um ambiente familiar. A gente esquece que é prestador de serviço, o centro está em casa. Desejo o senhor cada vez melhor, porque eles merecem.
18: A Associação de Vila Cova, esta é uma das associações mais antigas aqui do Conselho de Penafiel. Os continuadores devem pôr os olhos no passado, nas pessoas por ali que passaram, procurarem imitá-los naquilo que é de bom e de positivo, para eles continuarem a engrandecer e a valorizar todas estas organizações que cada vez se justificam muito mais.
0: E para fechar, Dona Margarida, eu sei que já está a fazer, portanto, a casa já está a crescer. O que é que vem a seguir? Qual é agora o próximo sonho? Qual é agora o próximo objetivo? Muito rapidamente.
19: O próximo sonho vai ser uma grande mais-valia para a freguesia de Vila Cova e não só para as freguesias vizinhas. Mas eu não gosto de avançar a notícia sem ter a certeza que ele se vai concretizar. Portanto, ficará para uma próxima a divulgação.
0: Isto é ser mazinha, mas pronto, doutora Carmo, trabalhar nesta casa tem sido um privilégio, certamente. O que é que acha que ainda faz falta para que os seus desejos enquanto assistente social, estava-me a faltar a palavra, enquanto assistente social, poder ter todas as condições que gostaria para servir os seus utentes?
20: Sim. A nível de resposta social, eu acho que é um ERP que faz falta aqui à instituição. Mas,
0: esclareça-me lá o que é isso.
20: É um lar.
0: Portanto, é um lar. Vamos ter um lar em Vila Cova, amigo. Não, já é fica uma, aqui a ideia.
20: Não posso dizer isso. Que,
0: pronto, mas é um
20: não,
0: sonho.
20: É um sonho.
0: É uma necessidade.
20: É uma necessidade.
0: É uma necessidade. Augusto, o homem desta casa, ou um dos homens desta casa.
21: Um dos homens.
0: O que é que enquanto funcionário, enquanto pessoa que se dá de si estes utentes, o que é que gostava muito que acontecesse aqui? Se eu lhe desse uma varinha de condão, o que é que fazia com ela?
21: Não vá para aí. Não, pronto, é assim, nós sentimos felizes e não podemos ansiar mais do que aquilo que está ao nosso alcance. Pronto, como a Dona Maria disse, temos crescido muito lentamente, mas a obra foi crescendo e foi-se restaurando e estão à vista, e a felicidade dos nossos utentes é na prova do nosso trabalho, e é para isso que nós viemos, é para fazer os nossos utentes felizes.
0: Muito obrigada, gostei imenso de estar aqui, gostei obrigado, imenso de voltar também a esta casa, de ver que ela está maior, mais crescida e mais bonita, e que estes sorrisos continuam aqui, que em vez de rezarem, que era aquilo que eles deviam estar a fazer agora, quiseram ter a pachorra de nos estar a ouvir. Portanto, muito obrigada para todos, muito obrigada por terem cantado para nós, foi um privilégio estar aqui com vocês. A vocês aí em casa, eu informo que volto no próximo domingo, se calhar já não serei eu, já será a Marina Sousa. Muito obrigada a vocês aqui presentes e um resto de bom domingo, uma ótima semana.

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1: Olá, bom dia. Sejam bem-vindos ao programa A Nossa Terra deste domingo. Tal como a Direnor já o habituou, vamos dedicar mais 2 horas de emissão às boas iniciativas da região e que merecem ser divulgadas. Os dois temas em destaque hoje falam de desporto. Nesta primeira hora de emissão, vamos perceber como está a funcionar a Associação Desportiva Marco 09 no Marco de Canaveses. E na segunda parte do programa, vamos dar destaque aos 50 anos da equipa de hóquei da Associação Desportiva de Lousada. Bons motivos não vão faltar para que nos acompanhe, portanto, fique connosco, faça-nos companhia.
0: 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Esta semana, em destaque, os 50 anos da equipa de hóquei da Associação Desportiva de Lousada e a Associação Desportiva Marco 09 no Marco de Canaveses. 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
1: Fundada em 2009, a Associação Desportiva Marco 09 nasceu para preencher um vazio que havia na cidade do Marco de Canaveses. Ao longo destes 8 anos de atividade, a associação, que se dedica ao futebol de formação e sénior, tem vindo a crescer e a lutar pelo regresso aos campeonatos nacionais. Antes de avançarmos, o António Brandão faz-nos uma breve apresentação do clube.
3: Em março de 2009, um grupo de adeptos e personalidades ligadas ao extinto Futebol Clube do Marco decidiu retomar e dar vida novamente à modalidade na cidade. Constituiu uma equipa sénior e alguns escalões de formação. Mas ao fim de 4 anos de atividade, o clube começou a entrar novamente em decadência e corria, inclusive, riscos de voltar a fechar portas. Tal só não aconteceu porque houve um grupo de amigos apaixonados pelo futebol e pelo clube que na época de 2015-2016 decidiu unir-se e assumiu as rédeas da gestão da associação. Logo no ano seguinte, a AD Marco 09, que está federada na Associação de Futebol do Porto, conseguiu a subida à primeira divisão distrital, aumentar os escalões de formação e o número de atletas. Atualmente, o clube, para além de um plantel sénior composto por 26 atletas, tem também cerca de 200 jovens a frequentar 10 equipas de formação, 12 treinadores e 20 delegados. A AD Marco 09 utiliza as instalações do Estádio Municipal do Marco de Canaveses para desenvolver a sua prática desportiva e dispõe de 4 carrinhas para transporte dos atletas.
1: E para nos falar um pouco mais sobre a Associação Desportiva Marco 09, convidamos para estar connosco em estúdio Eduardo Filipe, o atual presidente da direção do clube, e José Oliveira, treinador da equipa sénior. Aos dois, muito bom dia, sejam bem-vindos ao A Nossa Terra.
4: Bom dia.
1: Vou começar a conversa desta primeira hora de emissão com o Eduardo Filipe, que entre os amigos é mais conhecido por Edu. Natural de São Paulo, Brasil, e residente no Marco de Canaveses, chegou há 18 anos a Portugal precisamente para jogar futebol profissional. Passou por clubes como o Penafiel, Boa Vista, Aves, Trofense, Felgueiras e Ovarense. A vida de Edu tem sido dedicada ao futebol. Depois de ter encostado as chuteiras em julho de 2016, foi desafiado a assumir a presidência da Associação Desportiva Marco 09. Está, portanto, na segunda época como líder do clube e diz sem medos que o faz porque sente ter os conhecimentos suficientes não só para o gerir, como para o levar ao patamar que ele merece. Muito bom dia, Presidente Eduardo. Seja bem-vindo uma vez mais ao A Nossa Terra. Começo por lhe pedir que nos explique o que é que tem de tão especial este clube, o Marco 09, para ter decidido aceitar este desafio de liderar a direção, quando sabemos que naquela altura as coisas não estavam assim tão famosas quanto seria desejável.
4: Olá, bom dia. Assim, em primeiro lugar, o desejo de tomar as rédeas do clube e andar à frente do clube teve simplesmente também a ver por sentir uma necessidade na cidade do Marco de ter um clube, de voltar a ter um clube onde o Marco sempre esteve. Eu acho que é uma pena quem conhece as condições que o Marco tem, as instalações que o Marco tem, ver um clube a disputar os campeonatos distritais. É de doer, quem gosta de futebol, quem já viveu ali e acreditou sempre nesse clube, sente muita pena em ver as condições que o clube se encontra. E pronto, fui desafiado pelo fato de ter estado tantos anos no futebol e ter me estabelecido no Marco, não só a nível familiar, como também a nível profissional, porque abri ali um negócio e estou lá a residir. E fui desafiado por essas pessoas, pelo conhecimento que tinha, pela experiência que tinha estado dentro do futebol, se era possível poder ajudá-los e tentar fazer com que esse clube voltasse a ter o prestígio que já teve e coisas parecidas. E aceitei de bom grado. Já tinha saudades do futebol, porque a minha vida inteira foi passada ali dentro. E também foi um lado positivo, que é... Eu, enquanto joguei, nunca tive o hábito de querer ser treinador. Praticamente passava mais a prestar atenção a nível diretivo do que propriamente a nível de técnicas e táticas a nível dos treinadores. E uma das coisas que eu sempre disse, quando parei de jogar, ainda confidenciei a minha mulher, é que eu não queria mais estar ligado ao futebol. Se um dia voltasse, teria que ser com a parte diretiva.
1: E assim aconteceu.
4: Que é aquilo que me agradava. E foi assim que aconteceu. Fui desafiado, aceitei, numa altura difícil do clube. Numa altura em que o clube tinha mesmo muitos poucos atletas, tinha mesmo, não digo que iria fechar as portas, mas já não havia equipe séniores, já não havia equipe de juvenis, não havia dos 10 anos para baixo praticamente escalão nenhum, e senti que era capaz, graças às pessoas que me...
1: tinha conhecimentos suficientes, né?
4: Exatamente, mas era capaz graças às pessoas também que estariam ao meu redor, que me ajudariam. E pronto, foi a partir daí que implementamos esse projeto, começamos a acreditar que era possível. Graças a Deus, as pessoas da cidade também começaram a confiar em nós e começaram a nos ajudar e nos apoiar. E o resultado tem sido degrau a degrau, a gente tem crescido dentro da medida do possível, daquilo que é sustentável, sem loucura, sem nenhum tipo de ganância, nada. Devagarzinho a gente tem subido, que o futebol é longo prazo. Futebol não é a curto prazo.
1: Nós já vamos, Edu, falar sobre como é que estão a correr efetivamente as coisas do ponto de vista desportivo e da própria gestão. Importa salientar, antes de mais, que efetivamente o futebol no Mar Canaveses hoje só está ativo graças à iniciativa de um grupo de adeptos Filhos da Terra, que gostam muito da modalidade e que não a queriam ver morrer de vez. Os empresários João Monteiro e António Santana foram dois fundadores e impulsionadores da reativação do clube. A equipa de reportagem do A Nossa Terra, ambos explicaram como foi feito esse processo e as motivações que os levaram a dar de si ao projeto.
5: Eu tive um percurso depois como jogador do clube aqui no Marco, no Futebol Clube do Marco, antigo. Também me sentia bastante vocacionado para ser treinador de futebol. E fiz um percurso de até há 6 anos atrás, quando eu interrompi a minha carreira de treinador. Quando eu ia com mais vontade era de facto treinar, porque era aquilo que eu gostava mais. Fui talvez treinador com mais subida de divisão. A vontade e fui, impulsionei outros amigos que eu conhecia para começarmos outra vez o clube, pessoas, e então foi que arrancou o Jornal. O Jornal porquê? O Jornal porque o Futebol Clube Marco não podia ser escrito como Futebol Clube Marco, senão seria Futebol Clube Marco. Ao longo destes anos eu esperava que tivesse corrido melhor, porque infelizmente não correu como eu gostaria. Algumas pessoas não estiveram à altura do cargo e agora, felizmente, penso que o clube está a encontrar um rumo. Penso que encontrou um rumo e espero que o presidente atualmente que está no futebol, que continue, porque é uma pessoa que está no sítio certo e pode dar muita dinâmica ao clube.
6: Depois de um desafio que me foi lançado por aquele que foi o mentor deste novo projeto, que foi o João Monteiro. João Monteiro, António Lampo, Fernando Mendes, foram esses três, essencialmente, que começaram com o projeto. João Monteiro como atleta treinador, eu como atleta, Mendes, o Lambo, todos tinham sido atletas do Marco. Portanto, sentíamos o Marco como algo que nos dizia muito. Passámos ali muitos anos, muito tempo, e eu fui guarda-redes dos júniores e atleta, o Mendes, o Lambo, todos tinham sido atletas do Marco. Portanto, sentíamos o Marco como algo que nos dizia muito. Passámos ali muitos anos, muito tempo, e eu fui guarda-redes dos júniores e séniores, e estive também na 2ª Divisão Nacional, e portanto passei ali da minha vida, uns 10 anos praticamente da minha vida, onde criei grandes amizades e grandes laços. E, portanto, o Futebol Clube Marco tinha falido, tecnicamente falido, já estávamos há 2 ou 3 anos sem futebol no Marco, e eles entendiam que havia aqui um vazio que era necessário preencher. Lançaram o desafio de nós voltarmos a colocar o Marco em atividade. E tivemos várias reuniões aí e decidimos avançar com a formação da AD Marco 09. Na altura foi proposto o Fernando Alves, como o presidente, e nós formamos então a direção e quisemos criar, que avançar com ela. Falámos com a Câmara Municipal, dissemos o que é que nós necessitávamos, e então naquela altura a Câmara também decidiu apostar num sintético que não tinha para a formação e criamos então. Começámos com a AD Marco 09. E as coisas estavam algo instáveis, até que apareceu esta nova direção, com o Edu e com esta outra equipa que tem, e isto está a entrar nos eixos, foram os pais, já com a direção do Edu, que chegaram ali e queriam fazer Marco Cup, que era um torneio com jovens, com equipas de várias daqui da região, vários clubes da região, fazer um torneio de jovens. E eu, como estava na junta, fui primeiro a incentivá-los e senti que havia ali

algo que se devia explorar mais, que era pegar naqueles pais e tentá-los levar para, para a direção. E conseguimos. E conseguimos que esses pais entrassem na direção. E eu acho que hoje a Arém Marcos Arnob tem uma estabilidade muito grande devido ao número das pessoas e às pessoas que estão nesta direção. Portanto, eu acho que o trabalho está feito e a Arém Marcos tem tudo para, para dar certo. Agora, é tudo uma questão, até porque se vê que há cada vez mais exceção da população à Arém Marcos.

0: Portanto, acho que vale a pena. E a Ademar de Sernova foi um projeto para o qual eu fui convidado, que me orgulho de ter pertencido, porque acho que vale a pena.
1: Para além destes impulsionadores que estiveram na origem da reativação do futebol no Marco de Canaveses, conversamos também com os rostos que estão atualmente à frente dos órgãos sociais da associação. Estivemos então à conversa com Bruno Ribeiro, Jorge Barros, José Magalhães e João Paulo Teixeira. Os três primeiros são elementos da direção e o último foi treinador. Todos partilharam connosco como foi e está a ser esta experiência, assim como os anseios que têm para o clube.
2: Acho que nunca devemos esquecer o passado. Em 2009, houve pessoas que formaram o Marco 09, a Associação de Futebol Marco 09, do qual devem ser lembradas, porque foram elas que começaram. Nós, como vimos que o caminho não era o melhor que o Marco estava a levar, já não havia juvenis, já não havia júniores, já não havia séniores, já havia poucos atletas. O Marco tem condições para ter muitos mais atletas e nós achámos que devíamos avançar, que tínhamos um projeto. Esse projeto ganhou, as pessoas votaram em nós, nós estamos a mostrar que valeu a pena as pessoas confiarem em nós, estamos a mostrar resultados dentro da parte desportiva como da parte de gestão e queremos mostrar que o Marco, com a colaboração de todos, podemos ir muito mais longe.
3: E que anseios têm então para o futuro?
2: Se você é o futuro, a Deus pertence. Nosso anseio é chegar o Marco a uma divisão, como é óbvio, a primeira divisão é impossível, quase. A segunda divisão é um sonho. Se calhar é chegar o mais longe possível dentro do nosso orçamento. Sabemos que o Marco acabou por causa das dívidas e isso não é o que nós queremos agora no nosso futuro. Os atletas hoje têm a oportunidade, nas camadas jovens têm a oportunidade de jogar nos séniores, de mostrar o que valem, já não precisam de sair daqui para jogar em grandes clubes, com o Marco um grande clube. E esperemos que sejam cada vez mais atletas para nos ajudar, porque é só assim é que um clube é sustentável.
4: Foi numa conversa até em concreto no meu estabelecimento, em que eu e o Edu, como somos pessoas de futebol há muitos anos, eu joguei desde os 12 anos e adoro futebol, não é? E achámos que sentíamos falta de futebol. Ao domingo, ao sábado, ninguém falava em futebol e o Marco foi sempre um clube que se falou e nós achámos que a cidade tinha de voltar outra vez a falar no futebol e foi a partir daí que começámos a criar um movimento que era intitulado por Movimento 1927, que foi a data de origem do clube. Pronto, a partir daí começámos a envolver mais gente para não sermos sozinhos. E houve uma fase até complicada, porque nós começávamos até a desacreditar, mas tanto eu como o Edu e até o Dr. Jorge nunca desacreditámos, continuámos a lutar, tentámos que as coisas corressem, que fossem a bem com a antiga direção, não foram muito a bem, então partimos da iniciativa de, pá, se não é bem, vai ter de ser a mal, isto tem de andar, e conseguimos.
5: Entrar no clube e a partir daí dinamizar, porque nós não tínhamos dinheiro, não tínhamos nada, não tínhamos bolas, não tínhamos equipamentos, não tínhamos nada, não tínhamos atletas.
4: A nossa ideia era começar e a partir daí começar a criar, a dinamizarmos, a falar com as pessoas e conseguimos. Não foi nada fácil, provavelmente só depois de estar lá dentro é que nós vimos naquilo que nos fomos meter, mas lutámos e trabalhámos e as coisas começaram a correr bem e tínhamos um objetivo que era também ter apostar na formação e cada vez a formação no Marco está mais positiva, não é?
6: Como tal, eu fui convidado por João Paulo e por o Edu para fazer parte do movimento, aceitei. Criado o movimento, criado mais ou menos um ano, meio ano antes das eleições, que se avizinhavam, nós, ao fim de algum tempo, sempre conseguimos ser sócios e candidatar-nos, e então tomámos posse nessa altura, mais ou menos em 2015. Nesse primeiro ano, portanto, no ano passado, conseguimos juntar mais de 60 ou 60 atletas àqueles que tínhamos. Hoje já dobrámos, hoje em dia. Portanto, acho que está a ser feito um trabalho muito meritório, que as pessoas reconhecem, as pessoas dizem presente, vêm assistir aos jogos, cada vez temos mais miúdos aqui, vão assistir aos séniores. Conseguimos a subida de divisão na época passada. E nesta época as coisas estão a correr ainda melhor. Ou seja, temos mais atletas, inclusive o ano passado também, esqueci.

0: até os iniciados estão em segunda divisão, estão na primeira divisão. Os júniores por um ponto não conseguiram, mas este ano vamos tentar que consigam também. Nos juvenis também apostamos. Por isso está a ser feito todo um trabalho em que provavelmente no final da época vamos obter excelentes resultados para o Marco 09. Mas o ano passado criámos uma equipa de futebol superior, uma equipa sénior de futebol superior, conseguimos andar entre o primeiro e o segundo lugar grande parte da época, fomos apoiados para o playoff e no playoff sentimos que as pessoas estavam a chegar e que nos estavam a apoiar, porque estávamos a lutar por um objetivo que era a subida da divisão. Para mim começou a partir daí. A partir daí é que as pessoas vieram mais ver os jogos, notava-se no estádio mais 3, 4 vezes mais de espectadores que tínhamos no estádio, e então a onda está-se a transportar um bocadinho da época passada para o início desta. E pronto, e os resultados também vão aparecendo e as pessoas vão vendo ao estádio.
1: Mas esse amor pelo futebol, essa paixão pelo futebol nunca morreu, existiu sempre no nosso íntimo. Tanto é que quando chegou a altura do meu filho mais velho, que tem neste momento 11 anos, eu e minha esposa achamos que é importante as crianças praticarem qualquer desporto. Quisemos fazer algo completamente diferente do que conhecíamos até então, com os nossos conhecimentos parcos. Conforme disse há pouco, fizemos uma análise, identificamos as nossas forças, as nossas fraquezas, as nossas oportunidades e as ameaças que existiam. E entendemos que tínhamos que tirar o clube deste marasmo onde se encontrava. E de que forma? O dinheiro não está fácil, já não se investe o dinheiro que se investia há uns anos atrás. E entendemos que só através de um investimento coerente na formação poderíamos conseguir tirar o clube, digamos assim, das divisões onde se encontra ainda. Agora houve algumas coisas que foram muito positivas, nomeadamente algo que nós desconhecíamos completamente a nível empresarial. Quando começámos a bater à porta das pessoas, toda a gente nos recebeu de braços abertos. O ideal era estarmos cá agora, ver e vencer. Mas nós sabemos que temos que semear, regar, regar, regar e daqui a alguns anos colher frutos com o trabalho que fazemos. O nosso principal conhecimento é o sorriso que nós vemos estampado na alegria das crianças, porque, conforme disse há pouco, o nosso principal foco é a formação do Marco 09. O futebol, muito daquilo que se passa dentro das quatro linhas, decide-se fora das quatro linhas. Só para ter um exemplo, e porque nós nos preocupamos com a educação dos nossos atletas, no ano passado, ou seja, 4-5 meses depois de estarmos cá, fizemos algumas ações direcionadas que não têm nada a ver com o futebol. Nomeadamente uma campanha solidária de arrumar as suas chuteiras, ou seja, para ajudar aqueles meninos mais carenciados. Fizemos uma outra campanha que foi a recolha de alimentos, não quem nos trouxesse bens não perecíveis. Nós oferecíamos um ingresso para ir assistir ao jogo daquele fim de semana. Criou aqui uma dinâmica excelente junto dos nossos miúdos. Era para nós engrandecer-nos bastante. Ver a alegria com que as crianças chegavam aqui, miúdos de 7, 8, 10 anos, com um saquinho, com um quilo de arroz ou com algo parecido, porque sabiam que iam ajudar alguém que necessitava.
2: Presidente Edu, estávamos a falar sobre aquilo que tem sido o seu trabalho e dos elementos que consigo compõem a direção. Já percebemos que tem sido um desafio gerir esta associação, até porque as coisas não estavam nas melhores, o clube não se encontrava na melhor situação, mas o certo é que pouco a pouco vocês têm conseguido reverter a situação e, por exemplo, no que diz respeito à formação, vocês orgulham-se de terem conseguido aumentar significativamente o número de atletas que jogam nos vários escalões que têm.
3: É verdade. Nós quando entramos, tínhamos cerca de 50, 60 atletas. Neste momento, o Marco possui perto de 250. Tem todos os escalões de formação, desde os marquitos, que nós chamamos, que são os miúdos com 4, 5, 6 anos, até os séniores. Todos, alguns escalões com duas equipas, que é o caso dos juvenis, dos iniciados infantis e sub-9. Também temos duas equipas de sub-9. E tem sido um orgulho. Acho que dentro da cidade, aquilo, o feedback que a gente tem das pessoas é que nunca se trabalhou tanto na formação como o Marco tem trabalhado nesse tempo. E eu acho que esse é o futuro do clube, é o futuro do futebol. Se nós não investirmos, não construirmos uma casa de cima para baixo com um alicerce, A gente nunca na vida vamos ter uma casa em perfeito estado. E o Marco tem trabalhado de baixo para cima. E eu, que eu disse aqui, é com o tempo. Não é de um dia para o outro que se formam Cristiano Ronaldo. Não é do dia para o outro que se vende jogadores a 5, 6 ou 10 milhões. É devagarinho. E o Marco tem feito um bom trabalho. Eu acho que na formação a gente tem apostado tudo mesmo nesses atletas e vai ser o futuro do clube.
2: Tom Miguel é licenciado em Educação Física e um dos coordenadores da formação da ADIE Marco 09. O professor, que já foi também jogador, treinador e fez a sua formação no antigo Futebol Clube do Marco, contou-nos um pouco da filosofia que tem tentado adotar para as camadas jovens do clube.
4: Eu iniciei por transmitir as minhas ideias, até porque é o primeiro ano que estou cá com a parte da coordenação. Transmiti primeiro as minhas ideias aos treinadores, que são aquelas pessoas que lidam todos os dias com os miúdos. A minha parte é mais de coordenação, de perceber o que é que está bem ou o que está mal, tentar mudar algumas rotinas, algumas ideias que já estivessem pré-concebidas. As ideias principais da nossa chegada cá é os miúdos, os nossos jovens, ter uma ideia e uma responsabilidade muito grande ao representar um clube como a Marco 09 e principalmente criar uma identidade de clube, que é algo que se foi perdendo e que nós estamos a tentar recuperar. E essa identidade é demonstrar a esses jovens que o Marco já foi um clube com muita dimensão, um clube muito respeitado, para os miúdos perceberem o quão importante é estar a representar este clube. Depois tentámos, dentro daquilo que das nossas ideias e filosofia de jogo, de treino, para além disso, transmitir responsabilidades, transmitir os direitos que eles têm para com o clube, os deveres que eles têm na representação de um clube desta dimensão, de modo a que, para além de estarmos a formar bons desportistas, estejamos a formar bons cidadãos, que é essa a ideia principal que nós tentámos transmitir. Neste momento, penso, posso estar errado num ou noutro, mas no plantel sénior do Marco são cerca de 14 a 15 jogadores que têm formação no Marco 09. E essa formação que está neste momento no plantel sénior cria nos miúdos mais novos a ideia de que podem conseguir chegar mais longe, que podem conseguir algo. Os miúdos não conseguem ter motivação para andar a trabalhar. Porquê? Porque percebem que chega uma determinada fase da vida deles e da idade que termina ali. Com esta ideia e com a ideia que a direção também tem para o clube de ter um clube formador, os miúdos motivam-se a eles próprios, porque percebem que não é só a mensagem que se tenta passar, que essa mensagem é real, e que eles percebem que os colegas que vêm jogar nos juvenis e nos júniores depois vêm-nos a jogar no plantel sénior. Por isso penso que neste momento o Marco 09 tem realmente essa ideia muito bem definida e esse foco, de não perder o foco de estar a criar jogadores para o plantel sénior. A ideia principal que passamos é que qualquer clube depende dos encarregados de educação como nunca. Na estrutura, são um dos papéis principais, é atribuído aos pais encarregados de educação. E nós tentamos que os pais passem essa mensagem para eles. Ou seja, se o miúdo chega à casa, o importante não é perguntar quantos golos marcaste ou ganhaste. Não, é perguntar, foste feliz a jogar? Gostas de estar lá? Se o miúdo diz que sim, os pais estão a fazer o trabalho deles.
2: Além de Tom Miguel, conversamos também com Álvaro Baldaia, o treinador que na época passada subiu os iniciados de divisão. O empresário de 39 anos está há 5 épocas no clube e falou-nos de como estão, no seu entender, a correr as coisas.
5: Em 2013 recebi o convite de um míster que estava aqui nos séniores para treinar o guarda-redes da equipa sénior. Ser o treinador de guarda-redes. Pronto, eu vim para cá. Entretanto, logo na mesma semana, ou uma semana a seguir, o presidente pediu-me para assumir a equipa de infantis. E a partir daí, pronto, tive uma época nos infantis, duas épocas nos infantis, duas iniciadas e esta agora, nos juvenis. No fundo, vai ser a quinta época que eu estou cá. É importante nós conhecermos o atleta, não só num ano, mas só no decorrer dos anos. Conseguimos ver a evolução deles de uns anos para o outro. E graças a Deus que tenha acontecido é que tenha havido sempre uma evolução, uns mais, outros menos, que é normal. Tenho dado sempre continuidade todos os anos com 80% dos atletas, são sempre os mesmos, entram sempre mais 4 ou 5 e saem 3 ou 4. Andar de primeiro ano de infantil, segundo, primeiro de iniciado, segundo de iniciado e agora estamos nos juvenis e estou com 80% da equipa que tinha no ano passado nos iniciados. Motivá-los é o nosso trabalho de casa, né? Temos que preparar os exercícios, preparar coisas dinâmicas, preparar muitas vezes coisas novas para poder chamar a atenção deles, mas dando sempre aquele feedback positivo, corrigindo certos aspectos, mas aquele feedback positivo, quando as coisas correm bem, nós temos que o dar na hora certa para fazer ver aos miúdos que é assim que se trabalha, que é assim que as coisas correm bem, que é assim que ao final da época vamos ter alguns frutos. Gostava de ver este clube com equipas da formação nos nacionais, equipa sénior nos nacionais também, e quem sabe até a segunda liga.
2: Para além da equipa técnica, digamos assim, também falamos com um jogador da formação. Gonçalo Sousa é guarda-redes dos Júniors, está no clube desde a sua fundação, começou nos Benjamins. Fala com muita satisfação do orgulho que tem em representar o emblema do Marco 09.
6: Comecei a jogar no Marco quando tinha 9 anos e fundou-se no mesmo dia do meu aniversário. Pronto, comecei a jogar no Marco, ainda continuo a jogar nos Júniors e vamos disputar o campeonato na 2ª Divisão e vamos tentar subir. A maior parte das minhas amizades que tenho agora foi tudo no futebol. Comecei nos Benjamins, depois na época a seguir não correu assim muito bem porque também éramos mais novos. Na época a seguir fomos iniciados e ganhámos outra vez, fomos campeões, subimos de divisão. O Marco começou a ser um bocado diferente do que era. Agora de volta com esta nova direção e acho que sim, que o Marco vai voltar ao que era. E é o que eu espero também.
2: Regressamos à conversa com o presidente da Associação Desportiva Marco 09, Eduardo Filipe. A associação está a apostar na formação dos jogadores. O objetivo é, sem dúvida, garantir o futuro do plantel sénior.
3: Exatamente. A gente sabe que na atual conjunção que a gente tem económica no país, não há grandes verbas para se investir numa equipe sénior. Então, se nós não trabalharmos embaixo para que eles sejam bem formados e que um dia venham a representar a equipe sénior, fica muito difícil, fica um bocado insustentável em qualquer plantel de qualquer divisão que haja. Então, um dos nossos projetos, um dos nossos propósitos foi esse. Investirmos, que é o que a gente investe perto de 80% do nosso orçamento a nível da formação, do aprendizado, da qualificação desses jogadores, para que um dia eles venham integrar o plantel sênior. Eu posso aqui dizer, assim, de cabeça, cerca de 70, 75% dos jogadores que hoje jogam no Marco, ou até mais, 80 talvez, são formados no clube. Neste momento são formados no clube.
2: Isso acaba por ser uma motivação extra também para os atletas da formação. Saberem que um dia há a possibilidade de poderem integrar o plantel sénior acaba por ser mais atrativo para eles.
3: Claro que sim. Eu penso que um atleta que em idade juvenil ou de júnior pensa em ser sénior, pensa em ser um dia jogar como profissional, ter um clube em que abre as portas quando eles chegam naquele último ano de júnior, que a gente sabe que é talvez é o ano mais difícil da carreira de um jogador, não é? E neste caso, saber que estão num clube em que pode lhes abrir a porta, desde que eles trabalhem, se esforcem, eu acho que isso é motivador, né? E penso que esse tem sido uma das razões com que o Marco consegue neste momento ter tantos atletas como tem, porque à beira mesmo do Marco temos muitas equipas com formação, e neste momento posso dizer que num espaço de 2 anos o Marco tem cerca de o dobro ou o triplo dessas equipas que estão à nossa beira, e provavelmente tem a ver com essa abertura de portas para, né, que eles possam um dia representarem a equipe a nível sénior.
2: Já que estamos a falar do plantel sénior, temos connosco o treinador José Oliveira, natural de Amarante, com 39 anos de idade, profissionalmente é animador sociocultural. José Oliveira já foi jogador do ex-Futebol Clube do Marco e treinador do Vila Caís e Soluricense. Agora está, então, no comando técnico do plantel sénior da AD Marco 09. Muito bom dia, Mr. José Oliveira. Seja bem-vindo à nossa terra. Quando chegou a este clube, na época anterior, sabemos nós que foi para orientar os 6 jogos do play-off da subida da 2ª Divisão da Associação de Futebol do Porto. Como é que foi este desafio? Presumimos que não tivesse sido propriamente muito fácil.
7: Olá, bom dia. Fácil nunca é. Quando são fases finais, as coisas nunca são fáceis, mas depois de me reunir com a direção, percebi que eles estavam muito focados naquele objetivo e percebi que ia ter uma estrutura que me ia dar uma cobertura muito forte. e que iria ser mais fácil para, junto da minha equipa técnica e dos jogadores, trabalharmos numa sintonia muito coerente e sólida para atingirmos o objetivo que foi felizmente conseguido com muito propósito.
2: Mas qual foi efetivamente a estratégia utilizada?
7: Foi um pouco isso, foi sermos blindados, não deixarmos que nada entrasse de mal dentro das portas do clube, e eu percebi desde o primeiro dia que a direção tinha essa capacidade de não deixar entrar as más línguas e aqueles maus presságios que muitas vezes surgem nos clubes, e pensei mesmo que a partir daquele dia tinha mais uma subida no currículo, porque entendi mesmo que tinha ali gente muito motivada e deu-me muita força para assumir aquele projeto.
2: É isso mesmo que lhe ia perguntar de seguida, se tem sido uma experiência enriquecedora trabalhar com esta direção e com as gentes que estão ligadas a este clube. Conhecia já a Associação Desportiva Marco 09, já tinha algum contacto, ou foi um desafio, chegou e depois logo se viu?
7: Não, eu já conhecia, sempre que passamos, eu julgo que aqui o Presidente corrobora comigo nesse aspecto, que é sempre que passamos por algum clube, deixa-nos sempre uma marca, mais positiva sempre do que negativa, e por acaso o Marco deixou-me sempre, porque foi um clube que também me cumpriu sempre comigo, foi um clube que eu, talvez pela proximidade, também aprendi a gostar um bocadinho, e quando surgiu a oportunidade de treinar o Marco, vi com bons olhos e entendi também que era uma boa oportunidade para mim também fazer parte de um projeto tão rico e muito longo, porque é um projeto para os objetivos que ambos temos, quer a equipa técnica, quer a direção, que estamos em sintonia nesse objetivo. Acho que estava o casamento perfeito.
2: Esta época, como é que nos descreve o plantel sénior da ADM Marco 09?
7: Eu entendo que é um plantel jovem, dentro do panorama também que nós queremos, que é olhar para o futuro. Não podíamos pensar em fazer um plantel que fosse para o presente, esquecendo aquilo que era a base para o futuro. E em sintonia, mais uma vez, com a direção, fomos trabalhando, neste caso até mais em proximidade com o Presidente. Claro que depois ele tinha a sintonia também com os restantes elementos da direção. Fomos procurar, dentro daquilo que eram as possibilidades também económicas que nós podemos dar, em termos de prémios e nessas coisas, porque não são grandes, não é? Não pagámos salários, como é óbvio. Tentámos ir buscar aqueles que nós entendíamos que eram os ideais para ter no clube, e estamos muito satisfeitos com isso, e felizmente que em todos os clubes não acertamos em todos, porque às vezes sai um melão que não está tão maduro, mas dentro daquilo que eram as expectativas, estamos extremamente satisfeitos.
2: Muito bem. Depois de ter conseguido promover o clube na época passada, com uma subida à primeira divisão da Associação de Futebol do Porto, que objetivos é que tem, Mister, para esta época? Podemos dizer que é também subir?
7: Nós temos, a nossa mente que leva-nos a esse objetivo, que é tentarmos novamente subir. Difícil, porque temos bons adversários, adversários de grande valor, que têm também objetivos que nós já entendemos que também são os mesmos, ou seja, de ficar em primeiro lugar. E nesta altura nós estamos em primeiro lugar e queremos tentar chegar até ao final da época nesse mesmo lugar, porque é um objetivo que criamos, que é tentar subir, porque nós queremos subir, mas não queremos subir dois degraus de uma vez, queremos subir sustentados, não é? Queremos subir um degrau de cada vez, para que depois não tenhamos que escorregar, e esse escorregão seja aquilo que já aconteceu no passado com o Marco, porque o Marco não é... A cidade do Marco precisa de futebol. Eu acho que não vou dizer aqui nenhuma asneira se disser que nesta região, julgo que é o único concelho que não tem uma equipa tão bem posicionada num escalão condizente com a sua realidade. Se repararmos, Amarante tem um clube nos nacionais, Penafiel tem um clube nos nacionais, Paredes tem um clube nos nacionais, Passos Ferreira tem clubes nos nacionais, Sinfães tem um clube nos nacionais. Portanto, eu acho que fica bem ao Marco, e as pessoas da cidade também têm que perceber isso, e eu julgo que têm percebido, que o futebol não é só futebol. O futebol dá muito mais projeção àquilo que às vezes as pessoas imaginam, quer no conhecimento da própria cidade, de arrastar gente para conhecer a cidade, ao comércio, à hotelaria. Portanto, é um sem número de coisas que o futebol traz quando é bem trabalhado e quando está num sentido de bem. Quando as coisas estão por mal, é lógico que nunca chegou a um bom porto. Quando as coisas são feitas por bem, como é o caso, porque sabemos também que a direção tem um trabalho e um papel aqui preponderante, porque não são assalariados, fazem-no por...
2: carolice.
7: Mesmo, mas é uma carolice diária, é uma carolice permanente, que muitas vezes as pessoas não têm noção do que isso é. E às vezes julgam e põem em causa o trabalho sem ter noção do tempo que se perde, das dores de cabeça que tem e que dá viver quase o futebol às 24 horas por dia, porque às vezes até esquecemos que temos família, que temos
2: profissão,
7: né? Que temos a vida para viver de uma forma diferente. Agora, o futebol é um desporto fantástico que move todos esses sentimentos.
2: E o Mr. José Oliveira acredita que o Marco tem todas as condições para chegar, como o Edu diz, ao patamar em que ele merece estar.
7: O Marco tem condições, mas é preciso para isso que não só o esforço da direção, da equipa técnica dos jogadores chegue. É preciso também que a cidade perceba isso, que a autarquia perceba isso, e que todos os marcoenses percebam isso. Porque se não tiver toda a gente em sintonia... Quando digo marcoenses, não digo só a parte do centro da cidade. Uhum. Marcoenses envolve toda um sem número, né, de freguesias, que ao terem um clube bem posicionado, eles também vão ganhar com isso. Contrariamente àquilo que eles muitas vezes julgam, que é quando um clube que faz parte de um concelho está bem posicionado, eles pensam que não ganham com isso. Ganham, e muito. Tem que haver a tal harmonia e a sintonia que eu acho que deveria existir.
2: E que ainda não está a funcionar em
7: pleno.
2: Isso
7: vai ser certamente trabalhado no futuro e demorado. É um processo demorado.
2: E cabe naturalmente a vocês darem um bocadinho mais nesse sentido. Edu, por falar em dar, é curioso que sabemos que a direção da AD Marco 09 está de tal forma focada e preocupada com o sucesso deste clube, que inclusive disponibiliza uma carrinha para ir ao Porto buscar os atletas que estão na faculdade a estudar para que possam vir treinar. Não há muitos clubes a fazê-lo.
3: Não. É como o ministro aqui falou, a gente dentro do possível tentamos dar todas as condições para que eles só venham ali desempenhar a função deles, que é jogar futebol e ganhar o domingo. A preocupação do resto, a nível financeiro, nós estamos disponíveis sempre a trabalhar e dar o máximo que a gente pode. Claro que o nosso máximo nunca é muito, mas dentro da medida do possível, o clube tem se esforçado, tem dado condições e nós vamos continuar, porque, como o ministro falou, nós andamos ali por carolice, não estamos ali para ganhar dinheiro. Por isso, todo aquele investimento que o clube puder fazer para o sucesso, seja a nível sênior como a nível das camadas de jovens, o clube vai fazer e não vai haver mãos a medir.
2: Diogo Poeira, Miguel Marques e Pedro Marcelo são três dos jogadores que integram o plantel sénior da AD Marco 09. Diogo tem 20 anos, é avançado e estuda Engenharia Civil. Miguel é defesa esquerdo, tem 19 e estuda Bioquímica. E Pedro Marcelo tem 39 anos e é operário da Construção Civil. Os três falam das boas condições que o clube lhes proporciona e do gosto que têm em representar o emblema do Marco.
8: Sempre gostei de jogar futebol, meus pais também me incentivaram a praticar desporto e eu decidi que gostava de futebol, começar a jogar futebol. Também tinha um irmão mais velho que jogava, então decidi entrar no mundo do futebol. Foi um percurso bom, ainda joguei futebol com o Marco, depois tive para deixar de jogar futebol, fui para Tuías, regressei no juvenis do Marco e agora nos júniores decidi voltar e consegui ingressar na equipa de sénior. Tentei dar sempre o meu melhor, as pessoas que estavam à frente da equipa acharam que eu tinha capacidades para ajudar o grupo e foi um bocadinho por aí, continuei a trabalhar e foi-me dada uma oportunidade. É sentir que via dos mais velhos a jogar e consegues estar no meio deles e que podes mostrar, fazer aquilo que gostas e mostrar o que gostas de fazer e ter pessoas à tua volta que fazem o mesmo e tentar ajudar um clube que é o que nós todos queremos. Quando era pequenino eu gostava muito de ver jogos, tinha família cá a jogar e havia sempre muita gente a ver os jogos e o meu pensamento era um dia vou ser eu que vou estar a jogar, as pessoas todas a ver. E agora acho que as pessoas têm que um bocadinho aderir mais a estas causas, porque os clubes nunca morrem e deve-se mostrar o mesmo amor que têm pela terra. E as pessoas que estão a praticar o futebol tentam mostrar isso, dentro de campo. E apoio, nunca devia acabar. Sinto-me feliz por poder estar a fazer aquilo que gosto e ver as pessoas a torcer por ti. Tento deixar aquilo que posso em campo, muitas vezes aquilo que não posso, tento dar o máximo de mim para ajudar o clube e espero que consiga estar assim muitos mais anos. Que são umas pessoas muito mais esforçadas, que tentam com que tudo esteja bem, tanto a nível dos sénios como de camadas jovens. Tentam promover, principalmente nas camadas jovens, têm ajudado muito os jovens para formá-los tanto como homens como jogadores. Já permitiram criar uma sala de estudo para os ajudar e tudo. Acho que são coisas que não é qualquer clube que tem. E acho que estão a fazer um ótimo trabalho e espero que continue por muito mais anos.
9: Acho que, como avança a direção, acho que as pessoas estão muito mais empenhadas e a fazer com que o clube cresça. O investimento é outro. Como estou no futebol sénior, sinto mais na área dos séniores. Eu estou sempre presente, cá está. Eu, como eu estudo no Porto, o apoio que eles nos dão com o transporte com a carrinha para podermos vir treinar, a ajuda que eles nos dão é muito importante. Sim, a mudança dos juniores para os séniores, nota-se sempre a diferença. Acho que o nível que cá está de exigência acaba por ser maior, mas eu fui muito bem acolhido, tanto pela direção como pelos meus colegas, pela equipa técnica, e sinto-me bem.
10: Um convite de um amigo meu, já de muitos anos, convidou-me para vir para cá jogar, pronto, fiquei. Eu gosto de futebol, não é? E estou aqui também para ajudar, a minha função também é essa, tentar ajudar os mais novos. Todos os anos nos clubes entro sempre novos jogadores, só temos é que recebê-los de braços abertos. É assim, somos uma equipa jovem, não é? Eu não sou quase, mas a maior parte é tudo equipa jovem e temos bons valores e a prova disso está nos resultados que estamos a obter. O que gostava de ver o Marco, pelo menos no Nacional, era o que eu gostava.
2: Presidente Eduardo Filipe, para além do transporte, a Associação Desportiva Marco 09 oferece aos seus atletas um estádio com lotação para 10 mil lugares, um relvado natural com campo de apoio em relvado sintético, uma bancada coberta, 12 camarotes, gabinetes de imprensa, auditório com 72 lugares, 7 balneários, uma sala de estudo, uma capela, entre outras valências. Portanto, de condições físicas, não podem vocês queixarem-se.
3: Não, não, pelo contrário. A nível de estrutura, penso poucos clubes dentro do país terem como nós temos. Agora, é preciso trabalhar, é preciso investir, porque só a estrutura também não ganha títulos, não ganha campeonatos, não é? E neste caso, nós tentamos com essa estrutura atrair investidores, atrair atletas, não é? Para que eles se sintam com todas as condições que é necessária. Agora, é preciso muito trabalho para se chegar lá à frente, para conseguir chegar num patamar que o Marco merece, que as camadas jovens também merecem, é preciso muito esforço, muito trabalho.
2: Podemos dizer que uma das estratégias que vocês utilizaram para atrair pessoas ao estádio foi a criação muito recente de uma sala de estudo nas instalações?
3: Não é bem propriamente. Sala de estudo já era uma coisa que nós tínhamos em mente, porque à beira do estádio nós temos cerca de 3 escolas, num raio de 500 metros, temos cerca de 3 escolas. E como a gente sabe, hoje em dia muitos pais não têm disponibilidade às 5h30 da tarde buscar os filhos, então entregam ATLs, a escolas de estudos.
2: E um outro anseio que sabemos nós que vocês também têm é restituir o nome de Futebol Clube do Marco à associação desportiva que existe na cidade. Eduardo Filipe, esperemos que este sonho se concretize. Muito obrigada uma vez mais por esta participação na nossa terra. Quanto a si que nos ouve, fique desse lado. Nós regressamos já de seguida ao sinal horário das 11 da manhã, tal como prometido, para continuar a falar-lhe de desporto, mas desta vez sobre os 50 anos da equipa de hóquei da ADL em Lousada. E até às 11 fica uma partida de futebol do Skank. Até já.

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1: Sejam de novo bem-vindos ao A Nossa Terra, o programa que lhe dá a conhecer o que de melhor existe e se faz nas regiões do Val de Sousa e Baixo Tâmega. É hoje inteiramente dedicado ao desporto. Na primeira parte do programa Recordo, já percebemos como está a dinâmica da recém-associação desportiva Marco 09, que se dedica à prática do futebol. E agora vamos centrar a conversa na equipa de hóquei da Associação Desportiva de Lousada, que está este ano a comemorar 50 anos de história, ou seja, as Bodas de Ouro. Fique connosco, faça-nos companhia.
0: 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Esta semana, em destaque, os 50 anos da equipa de hóquei da Associação Desportiva de Lousada e a Associação Desportiva Marco 09, no Marco de Canaveses. 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
1: A superar as velas de meio século de atividade, a equipa de hóquei da Associação Desportiva de Lousada assume-se já como uma lenda na região do Val de Sousa. Vencedor de 11 campeonatos nacionais, 8 dos quais consecutivos, o clube conseguiu com este palmarés um feito único no hóquei português. O hóquei da ADL tem crescido e desenvolvido graças ao empenho de muitos admiradores da modalidade. Por isso, antes de avançarmos para a conversa, o António Brandão faz-nos uma melhor apresentação.
0: No ano de 1967, nasceu a equipa de hóquei da Associação Desportiva de Lousada. Esta foi a segunda modalidade do concelho, que surgiu pelas mãos de Jaime Ferreira e que contou com a ajuda de uma equipa de fundadores que embarcou na aventura. Na altura, para além de futebol, nada mais existia para os jovens lousadenses. Foi perante esta necessidade que este grupo de amigos uniu esforços e colocou mãos à obra. Com 120 escudos no bolso e com muita vontade de implementar uma modalidade arrojada no concelho, foi assim que estes companheiros arrancaram com o projeto.
3: À época, ninguém sabia o que era um stick, uma bola de hóquei, nem as regras básicas do jogo. Os primeiros anos da equipa foram, por isso, de muito trabalho, de pesquisa, de informação e de captação de jogadores. E parece que esta dedicação deu frutos. A Associação Desportiva de Lousada orgulha-se de dizer que já entrou na história do hóquei português. Esta equipa já conquistou um título europeu de clubes na Divisão C em 2006 e a equipa masculina já foi por 11 vezes campeã nacional de hóquei em campo. 5 taças de Portugal e 5 supertaças são mais alguns dos troféus que acrescentam no seu espólio. No setor feminino, destacam-se 3 títulos do Campeonato Nacional de Hóquei em Campo, 3 taças de Portugal e a vitória do Campeonato Nacional de Hóquei de Sala por 3 vezes. As restantes classes, entre as equipas de sub-11 até aos júniores, colecionam uma infindável quantidade de vitórias de campeonatos nacionais e taças de Portugal. A acrescentar a estes resultados, é importante referir ainda que, graças às inúmeras conquistas no campeonato português, fazem parte do seu currículo muitas presenças em campeonatos internacionais, sempre com ótimos resultados. O mérito dos jogadores foi crescendo ao longo dos anos e a equipa é já uma referência em Portugal. Atualmente, a equipa de hóquei da ADL é constituída por atletas dos mais galardoados da modalidade em Portugal e é por isso também que uma grande percentagem dos jogadores da seleção nacional são lousadenses. Sendo o hóquei em campo uma modalidade com maior tradição no norte do país e profundamente enraizada no concelho de Lousada, nos anos 90 começava a tornar-se urgente umas instalações adequadas à sua prática. Jogava-se em terra batida e, tecnicamente, não era possível evoluir muito mais. Começou então a sonhar-se com um piso sintético. Com os ótimos resultados em competições e com a sensibilização dos poderes locais para a importância do desporto, o sonho ganhou forma. Em 2003, inaugura-se o Estádio Municipal de Hóquei em Lousada e este foi o 3º estádio de hóquei a ser criado a nível europeu. No passado mês de junho, a ADL conquistou mais uma taça de Portugal em hóquei de campo e com este triunfo, os lousadenses ganharam todas as provas este ano na vertente de campo, supertaça, campeonato e taça de Portugal e ainda o campeonato de hóquei de sala.
1: Destes 50 anos de vida, são de facto muitas as conquistas alcançadas e muitos são os projetos que estão na mente da direção da equipa de hóquei da ADL. Na associação há, de facto, quem vive intensamente a modalidade, quem a sinta como ninguém e que faça do stick e da bola uma paixão para a vida toda. Connosco temos em estúdio 3 bons exemplos daquilo que é a admiração pelo hóquei. São nossos convidados Vítor Valinhas, o presidente da secção de hóquei da Associação Desportiva de Lousada, Sónia Oliveira, ex-jogadora, e Joaquim Valinhas, um dos membros fundadores, antigo jogador e treinador da ADL. Aos três, muito bom dia, sejam bem-vindos ao A Nossa Terra.
4: Bom dia.
1: Antes de começar, gostava de vos dar os parabéns por estas bodas de ouro que estão a assinalar e espero que muitos outros mais anos venham pela frente. Nós vamos começar esta conversa com o Vítor Valinhas, que é há 10 anos o presidente da secção de hóquei da ADL. Atualmente tem 53 anos e durante mais de 2 décadas jogou com as cores da equipa. O seu gosto parece ser transversal a toda a família. Neste momento são os membros mais novos que estão dentro das 4 linhas. Vítor Valinhas é um dirigente apaixonado pelo mundo do hóquei. Prova disso é também o facto de, ao fim de 25 anos de experiência desportiva, ainda ser treinador. Muito bom dia, Vítor Valinhas. Uma vez mais, seja bem-vindo ao A Nossa Terra. De jogador durante 25 anos, passou a presidente da equipa. Podemos dizer que esta foi uma mudança muito grande. Como é que surgiu este desafio?
4: Bem, o desafio surgiu numa altura em que a secção vivia um período de, digamos, turbulência, porque houve ali uma complicação entre o clube e a federação. E eu, no final da minha, digamos, carreira desportiva, vi-me obrigado pelos meus colegas de equipa a assumir a direção do clube. Pronto, inicialmente pensava sempre que era uma situação para 1-2 anos, mas já vão 10.
1: O provisório provisório passou quase a definitivo.
4: Esperemos que não.
1: Enquanto dirigente e enquanto treinador, o que é que acha da equipa atualmente? Considera que tem aqui um grupo sólido, competitivo? Descrição a que nos pode fazer?
4: Sim, em termos de equipas, nós podemos falar em várias equipas. Nós temos uma equipa sénior um pouco, em termos de idades, um pouco já, vamos chamar, mais velha. Mas temos uma segunda equipa já a jogar no Campeonato Nacional, com jovens até os 19, 20 anos, e portanto esse será um futuro. A equipa mais forte, digamos assim, e que tem ganho os campeonatos, é uma equipa muito experiente, tem dado muitos títulos à Lousada, mas temos no sentido, é nesse sentido que temos introduzido a outra equipa para, digamos, fazer uma renovação, porque tem que ser feita mais tarde ou mais cedo. Depois, convém também lembrar todo o trabalho que é feito nas camadas jovens, porque são sempre quatro escalões que nós mantemos a jogar, com todas as equipas, em duas variantes, o indoor e o campo, que são cerca de 50, 60 atletas que estão sempre envolvidos todos os fins de semana em competição. E, portanto, esses serão, digamos, o futuro da modalidade em Lousada, e é esses que nós também temos e devemos acarinhar.
1: Muito bem. Portanto, esta diferença de idades, atletas muito jovens, outros não tão jovens, prefiro referir-me desta mesma forma, podemos dizer que acaba por ser também positiva?
4: Eu acho que sim. E porquê? Porque os mais experientes, temos jogadores que são, digamos, do melhor que há em Portugal. Temos lá jogadores, por exemplo, os dois dos jogadores são dos mais internacionais em Portugal. E, portanto, essa experiência e a experiência que eles têm o cuidado de passar, porque até fazem também a função de jogadores treinadores, a experiência que eles têm, fazem questão de passar para os mais novos, na situação de treinos e tudo, é muito vantajosa. E, portanto, essa convivência que há nos treinos, acredito que obriga os mais novos a trabalhar melhor e a crescerem mais rapidamente. Portanto,
1: esse foi um exemplo, no fundo, a seguir.
4: Exatamente. E isso foi uma opção que eu tomei quando decidi avançar com uma equipa B, sabendo que os custos seriam duplicar os custos de uma equipa em competição, mas que mais tarde ou mais cedo vamos tirar proveito da situação. E, portanto, essa foi uma lógica que eu segui e não estou arrependido, estou até muito contente pelos resultados que temos obtido.
1: Vítor Valinhas, como é que correu esta última época de várias conquistas?
4: Bem, 50 anos, surgiram 50 anos porque fazíamos 50 anos e efetivamente foi um ano, digamos, de ouro.
1: De presentes, no fundo.
4: Ganhámos todas as competições séniores, portanto, o Campeonato Nacional de Campo, o Campeonato Nacional Indoor, Taça Portugal e Supertaça. E ganhámos os dois campeonatos do Escalão Sub-18, que é o Escalão logo abaixo. Ganhámos um campeonato de Sub-15, de Campo, no caso. E ganhámos dois campeonatos Sub-13, Indoor e Campo. Portanto, no fundo, nove provas, nove títulos nacionais. Acho que é um feito e é, digamos, a cereja no topo do bolo nos 50 anos que nós fizemos. É, digamos, uma forma, enfim, de comemorar e de um prémio para os 50 anos do clube, digamos assim.
1: Muito bem. As conquistas já não têm conta, são de facto muitos troféus, distinções e várias presenças em campeonatos nacionais e internacionais, e tudo isto se deve ao grande trabalho da equipa de dirigentes, treinadores e atletas. As equipas de formação têm tido orientação de Pedro Valinhas e até os mais pequeninos têm trazido muitos prémios para a Lousada. Nós vamos perceber qual é o segredo para ser um bom treinador e a importância que os mais novos têm numa equipa desta dimensão.
5: O importante é saber lidar com os jovens. Tento sempre incutir, além da parte desportiva, a parte também humana. E acho que isso é fundamental. Eles acabam por gostar de jogar e também de conviver com os próprios colegas. E mais dia menos dia as vitórias acabam por acontecer. Nós temos um grupo de atletas entre os 16, 18 anos que vão provavelmente renovar a equipa. E neste momento precisamos de voltar outra vez a formar novos jovens entre os 6 e 10 anos. E isso passa por voltar outra vez às escolas.
1: Depois de ouvirmos este testemunho, é importante explicar que o percurso de Pedro Valinhas no hóquei começou aos 13 anos, por influência do pai. Já foi jogador durante muitos anos e quando se fala em pontos altos no seu percurso, destaca a vitória de 1994-95 como um feito histórico para o Lousada. Também já treinou os séniores durante 2 anos e há 9 anos atrás quis fazer uma pequena alteração no hóquei e captaram crianças para a equipa de formação que hoje já estão na equipa sénior.
5: Depois fui jogando nas camadas jovens, depois entrei na equipa sénior, onde joguei muitos anos. Depois acabei por ser convidado e fui treinador da equipa sénior e foi uma boa experiência, porque comandar um pouco aqueles que seriam os meus colegas de equipa. Acabámos por fazer uma pequena renovação da equipa de hóquei e acabámos por ter resultados e fomos campeões.

0: interessante. E depois passámos esse grupo para a Associação Desportiva Lousada, em que eles começaram a treinar regularmente. Criámos duas boas equipas. Passados três anos, começámos a colher resultados, a conseguir títulos nas camadas jovens, nesses escalões. E ultimamente temos sido campeões quase todos os anos. Neste momento, miúdos dos quais iniciaram no hóquei há 9 anos atrás, que já estão a começar a dar os primeiros passos na equipa sénior, por isso o objetivo foi cumprido. Neste momento, praticamente o Lousada é o único clube que vai conseguir renovar a sua equipa sénior.
1: As equipas de formação, como já aqui fizemos referência, têm já jogadores que para os apreciadores da modalidade são uma grande promessa. José Miguel Barros tinha apenas 4 anos, quando pegou no stick pela primeira vez, e parece que desde aí nunca mais o largou. Chegou a experimentar outras modalidades, mas o hóquei sempre falou mais alto e hoje é um dos miúdos mais promissores. Vai começar a jogar em sub-15 e no último ano foi considerado o melhor marcador em 4 campeonatos. Com os seus 13 anos, mas já com muita maturidade, diz que o segredo para ser bom jogador é treinar muito e acreditar que tudo é possível.
2: Entrei no futebol, joguei 1 ano, mas foi difícil conciliar os 2 desportos, porque eram muitos treinos, só tinha o domingo de vaga para estudar. Então tive de escolher, ou escolhi o hóquei, porque o futebol sem muito comum eu não queria dizer, preferi o hóquei. É diferente. Eu, se fosse para mim, treinava até nas férias. Eu gosto de estar sempre a fazer alguma coisa e o hóquei ocupava o meu tempo, de certa maneira. E para além disso, eu gostava de treinar da maneira que abstraía. Foi o meu melhor ano, porque aparentemente não era possível ganhar. Conseguimos ganhar ambos os campeonatos, ambos de hóquei campo e de hóquei sala, em sub-13. Fui 4 campeonatos, fui o melhor marcador em todos. Claro, contribuí muito com os gols e assistências que fiz. Treinar muito, vamos conseguir desenvolver as nossas habilidades. Depois, não precisamos é perder a cabeça, senão vai-se logo tudo abaixo. Desmotivar, basicamente, não podemos. É começar a ficar frustrados, senão não vamos conseguir pensar nem ajudar a equipa. Temos de manter a calma e pensar, e tudo é possível.
1: Regressamos à conversa com o presidente da equipa de hóquei da Associação Desportiva de Lousada, Vítor Valinhas. O José Miguel Barros é um dos meninos que já mostra muita aptidão para a modalidade. Como percebemos, são miúdos como ele que vão, de certa forma, assegurar a continuidade das vitórias do hóquei da ADL.
3: Sim, acaba por ter uma das referências dos nossos escalões jovens, mas temos várias, portanto, felizmente não é o único, e felizmente temos a capacidade e a ajuda de jogadores sénios com qualidade técnica para ensinar estes jovens a melhorar cada vez mais. E é esse o trabalho que temos desenvolvido, e neste ano temos o Hugo Santos, juntamente com o Pedro Valinhas também, a colaborar nos treinos das camadas jovens, e isso para nós é a certeza de que estão bem entregues e de que poderão melhorar as suas capacidades. E portanto é só, como disse o José Miguel Barros, treinarem que a qualidade virá ao de cima.
1: Uma equipa não vive apenas do presente, e por isso é importante chamarmos agora à conversa um dos nossos convidados que acompanhou o nascimento do hóquei da Associação Desportiva de Lousada e ainda acompanha na atualidade. Joaquim Valinhas, para além de fundador, jogou na ADL durante 20 anos, foi treinador das camadas jovens, tendo conseguido alguns títulos nacionais, foi um dos principais criadores do hóquei feminino, onde ocupou cargos de treinador da ADL e treinador regional da Secção Norte, foi distinguido como sócio de mérito da Federação Portuguesa de Hóquei, onde fez um mandato como vice-presidente, e mais recentemente fundou uma outra equipa em Lousada, o Juventude Hóquei Clube. Muito bom dia, Joaquim Valinhas, seja bem-vindo ao A Nossa Terra. Vamos recuar 50 anos e relembrar então os primeiros passos da fundação da secção de hóquei da ADL. Consegue recordar-nos como é que tudo começou?
4: Eu vou tentar ser
1: breve,
4: porque isso levaria muito tempo. Pronto, de facto, em Lousada havia apenas o futebol, como modalidade amadora, e em determinada altura um senhor que foi viver para Lousada e que tinha sido jogador de hóquei no Porto, acabou por entusiasmar lá uns quantos rapazes, incluindo eu e outros, e comprámos um stick e tal, e

0: tudo começou aí. Tudo começou aí. Esse senhor depois, mais tarde, ao fim de 2 ou 3 anos, desligou-se porque ele gostava de dar o capatins e dedicou-se ao capatins. E eu e um grupo que na altura já estava tanto consolidado, continuámos. E como deve calcular, nessa altura era tudo sangue, suor e lágrimas. Nós não sabíamos, nós não tínhamos, tecnicamente não tínhamos nada do que...
1: Do que há hoje.
0: Do que é hoje. Não tínhamos condições, jogávamos em campos de terra, balneários com água fria, enfim. Mas havia alguma coisa que se criou e que ainda hoje se fala muito, e eu sobretudo falo muito nisso, que é uma espécie de mística. Não sei, eu nem sei explicar como é que isso aconteceu. A verdade é que nós suportamos grandes contrariedades, nós perdíamos quase todos os jogos, saímos sempre para ir jogar, porque queríamos jogar. E foi isso, digamos, os fundamentos, foi isso a base de
1: equipa. Terem chegado até hoje, no fundo, não é? Ou seja, motivação nunca vos faltou.
0: Não, não. Realmente havia um entusiasmo, era tudo muito carolice, que me passa a expressão. E eu pessoalmente gostava, era apaixonado, eu sempre gostei de desporto e depois de deixar de jogar, que ainda joguei durante, como disse há bocado, joguei durante 20 anos. Depois ainda treinei miúdos, fiz cursos de treinador, sempre uma paixão pelo hóquei. E depois acabei até mesmo quando, não sei se me ia perguntar isso, mas quando foi da inauguração do sintético, sim, eu acabei com um grupo de jovens que queriam experimentar o sintético e que não tinham lugar já, porque a idade já não permitia, já não tinham lugar para jogar na primeira equipa da ADL. E então fundámos um clube com a ideia, enfim, um clube de formação que seria sempre, na altura até, eu queria que fosse um satélite da ADL, mas enfim, não foi assim muito bem interpretado. E esse clube existe e continua a jogar e é uma força muito grande que dá ao hóquei em geral em Lousada. Em Lousada e no país.
1: Sem dúvida. Posso lhe perguntar se há 50 anos, quando esse grupo de amigos se uniu para jogar hóquei, vocês alguma vez imaginaram à época que seria possível este tempo depois estarmos aqui nós a comemorar as bodas de ouro da secção?
0: Não, de modo nenhum. De modo nenhum. Muito embora, há dias encontrei um rapaz do Viso que jogou contra mim, pelo Viso, e que disse: sabes, Balinhas, não me esqueço das palavras que tu disseste um dia, há muitos anos. Lousada ainda vai ser a capital do hóquei no país e nós vamos ser campeões de certeza um dia. E ele disse-me isso, que já não me lembrava de ter dito
1: mas
0: isso.
1: Fixou.
0: Mas ele fixou, e quando me lembrei disso até me arrepiei, porque disse, afinal, quer dizer, não foi por mim, não foi por mérito meu, sim, mas foi por aqueles todos que andaram lá e que andaram lá, que lutaram, que sofreram e que levaram a equipa por aí adiante. E em determinada altura há figuras que eu agora poderia falar aqui. Há um que eu gostava de falar, que se não se importa, que é o António Miguel,
1: sim,
0: é muito conhecido, e que em determinada altura projetou o hóquei tão amador, para alguma coisa já com um bocadinho de organização e com alguma organização e com muito trabalho dele, e começou a aparecer os primeiros resultados. Portanto, foi assim, foi, quer dizer, eu acreditei sempre que em Lousada um dia íamos ter hóquei de grande nível e é com grande satisfação que eu vejo agora a Lousada a ganhar tudo.
1: Consegue recordar ou partilhar aqui connosco as mais bonitas memórias que tem do tempo que passou nesta secção?
0: É muito difícil, mas eu tive muitos acontecimentos. Como jogador, foi quando tivemos a primeira vitória, depois quando tivemos o primeiro troféu, talvez no terceiro ano, que o primeiro troféu, enfim, não havia nada ainda, mesmo nada.
1: É uma conquista, não é?
0: É uma conquista, exatamente. Mais tarde, depois quando comecei a treinar crianças e fomos campeões nacionais pela primeira vez, um grupo de miúdos fantásticos que ainda hoje estão no ativo e são jogadores da seleção nacional. Depois da criação de uma equipa feminina, andei muito empenhado, e tivemos uma equipa feminina que era fantástica, que era uma coisa inédita, e então numa vila pequena como nós, fora do Porto, fora de Lisboa, foi fantástico e foi, tenho recordações, mas se fosse a falar de recordações não saíamos daqui hoje.
1: Eu vou pegar na sua deixa da constituição de uma equipa feminina para introduzir aqui na nossa conversa a nossa próxima convidada. Importa referir que o hóquei é uma modalidade sem géneros e sem idades. Vamos então chamar à conversa uma das antigas jogadoras desta equipa que muito fez pela ADL. Chama-se Sónia Oliveira. Começou a praticar a modalidade aos 13 anos de idade e foi numa equipa mista que se estreou com o stick na mão. Hoje tem 39 anos e, apesar de estar um pouco afastada, a ADL continua a ter um espaço muito especial no seu coração. Muito bom dia, Sónia. Seja bem-vinda ao A Nossa Terra.
2: Obrigada.
1: Começou na equipa mista, mas depois acabou por ser formada uma equipa feminina, aqui pelas mãos do Sr. Joaquim Valinhas. Quais é que foram as principais diferenças de jogar, de passar de uma equipa mista para uma equipa só de mulheres?
2: Olá, muito bom dia. Em relação à formação, nós começamos todas, ou as que começaram, foi por influência dos nossos pais ou familiares que jogavam na altura, e nós íamos ver os nossos pais a jogar, e um dia, mais tarde ou mais cedo, esse bichinho também entrou por dentro e com a ajuda do seu Valinhas começamos todas a jogar. Sim, jogávamos com os rapazes, jogávamos também em terra e num campo de 11. Portanto, meninas de 13 e 14 anos, no meio dos rapazes, e com a mesma vontade, com a mesma garra que mantivemos até às veteranas. Entretanto, o Sr. Valinhas formou a primeira equipa feminina. Na altura, quem nos dava o aquecimento era a Elke, que tinha vindo da Alemanha, e que nos dava um aquecimento com música de aeróbica alemã. E então nós tínhamos a primeira parte do treino, que era aos sábados à tarde, toda à tarde, em que tínhamos a primeira parte do aquecimento com a aeróbica alemã, que era super interessante, e depois a parte técnica de stick e bola com o Sr. Valinhas, no pavilhão municipal de Lousada já, e aí já não era em terra.
1: Vocês eram uma equipa muito competitiva?
2: Sempre fomos muito competitivas. Sempre, eu costumo dizer, eu e, por exemplo, a Sílvia, que é a mais velha, que sempre somos as mais velhas, não é? A Sandra... E nós temos uma coisa, temos um grande amor à camisola. Nós dávamos tudo pelo emblema que tínhamos ao peito. E ainda hoje, eu ainda no fim de semana passada fui ver um jogo de séniores, porque continuamos a acompanhar a equipa, e continuamos com o mesmo amor, com a mesma paixão pelo hóquei, e isso, eu acho que isso nunca vai morrer dentro de nós. O hóquei será sempre parte de nós, sempre.
1: A Sónia chegou a ser capitã da equipa.
2: Eu cheguei a ser capitã, presidente, roupeira, motorista, tesoureira, treinador, eu acho que foi um bocadinho de tudo. Mas sim, como capitã também estive presente, tanto na equipa feminina. Depois, porque o papel de capitã foi rodando por vários elementos, e isso nunca foi um problema, um constrangimento para qualquer uma de nós. Pronto, fizemos parte da primeira equipa feminina, fizemos parte da primeira seleção regional com o Sr. Valinhas, da primeira equipa de seleção nacional, fizemos parte da primeira equipa de veteranas,
1: e portanto,
2: cumprimos um ciclo.
1: Cumpriram um ciclo, muitas conquistas, e foram à Áustria.
2: Nós fomos à Áustria não como equipa feminina, ou seja, no ano em que eu fui presidente, a equipa sénior foi à Áustria, mas não
1: exatamente
2: foi a equipa feminina.
1: No ano em que foi presidente, assim é que é, conseguiu com que fossem à Áustria. Sente que, de certa forma, esta viagem acaba por fazer com que a sua missão fosse cumprida?
2: Sim, de facto foi um ponto alto desse ano, mas isto foi uma presidência repartida, porque na altura houve ali uns pequenos percalços na gestão do hóquei, e nós íamos começar a época sem ter direção, e nós queríamos jogar, nós queríamos competir, tínhamos muitos miúdos na equipa e séniores, e então juntámos-nos quatro miúdos, não é? Que nós tínhamos 25, 26 anos na altura, já não me recordo bem. E eu, a Bárbara, o Hugo e o Bruno formámos uma direção, com a ajuda depois daqueles pessoas importantes também que nos apoiaram, com uma ajuda fantástica também da Câmara Municipal de Lousada, que sempre nos apoiou. Mas nesse ano, mais importante do que a ida dos séniores à Áustria, que foi de facto um ponto alto, nós fomos campeões em todos os escalões. Nós ganhamos taças de Portugal e campeonatos desde os iniciados, infantis, juvenis, júniores, séniores masculinos e séniores femininos.
1: Portanto, e orgulha-se muito.
2: Orgulho-me muito porque foi um ano
1: falar
2: muito,
1: deste palmarés.
2: Sim, né? Foi um ano muito gostoso. Nós abdicamos praticamente as nossas vidas pessoais e vivemos em função do hockey durante um ano.
1: Falar em vidas pessoais, a Sónia, ao que sabemos, parou quando estava grávida e passado 2 meses da sua filha nascer,
2: voltei.
1: Já estava a jogar.
2: É verdade.
1: Como é que se explica toda esta força, esta dedicação
2: a esta
1: causa?
2: É a tal vontade de querer, o querer jogar, o amor à camisola, a paixão, tudo. E a minha filha tinha 2 meses quando nós conquistamos a Taça de Portugal. E ela estava na bancada e nós estávamos a festejar com a taça na mão.
1: Portanto, era a mais nova adepta que estava...
2: Sem dúvida.
1: Sem dúvida,
2: dúvida
1: a assistir àquela...
2: Tirando o Tomás, que provavelmente estava na barriga da Sílvia. Eu acho que...
1: Mas ainda não estava,
2: exatamente.
1: Sónia, a sua tese de mestrado foi sobre o Estádio Municipal de Hóquei de Lousada. Esta é quase que uma pergunta retórica, mas porquê é que escolheu este tema para objeto de estudo?
2: Bem, primeiro porque eu fiz o mestrado em gestão de desporto e o Estádio Municipal de Hóquei foi o sonho tornado realidade de pessoas, desde o Sr. Valinhas, que começou o hóquei, até ao último escalão em que viu nascer o sintético. Todos nós queríamos, porque nós tínhamos o sintético do Viso, que era o único, foi o primeiro em Portugal, entretanto surgiu o do Lamas e depois o de Lisboa. O de Lisboa foi depois de Lousada. O nosso foi o melhor, considerado o melhor estádio da Europa, tanto em nível de piso, que era o topo de gama, como a nível de infraestruturas à volta do piso. As camaradas, as bancadas, tudo isso, todo o ambiente envolvente, tornou o nosso estádio de hóquei municipal como, claro que agora há outros mais evoluídos, mas na altura foi o melhor da Europa.
1: E isso orgulhou-a naturalmente
2: muito.
1: Num objeto de estudo poder falar.
2: Sim,
1: também.
2: Sim, até porque eu acompanhei a evolução da construção do estádio e claro, o estádio era todos nós, hockeistas, não, no fundo.
1: Sónia, há cerca de 6 anos afastou-se mais, digamos Sim. assim, do clube, por motivos familiares e profissionais, mas as Golden Ladies continuam a encontrar-se para fazer jantares e torneios. Quer explicar aos nossos ouvintes um pouco mais sobre este espírito que se vive no grupo, que presumo que seja já também muito de amigas, certo?
2: Sim, eu vou escolher. As Golden Ladies são as senhoras de ouro do hóquei em campo em Lousada. Nós formamos uma equipa de veteranas e jogamos com veteranos. Achámos muito engraçado quando, ao intervalo do primeiro jogo, nós estávamos à espera de água e o que havia era minis dentro de um balde com gelo, não é? Que é o ambiente Sim. masculino, não é? Mas de facto foi fantástico voltar. Entretanto, eu acho que o Vítor ainda jogou por nós, porque nós fomos jogar hóquei de 11 a Mirandela e não tínhamos elementos suficientes. E o voltar, o reencontrar, ainda há pouco tempo, na homenagem que a autarquia fez ao clube, nós encontramos-nos todas e voltamos-nos a reunir num jantar e temos tantas recordações, tantos momentos de glória e de sofrimento. Conquistamos muitas coisas juntas, formamos um belo grupo, muito amigas, e apesar de não estarmos tantas vezes quanto gostaríamos juntas, quando nos encontramos, essa amizade é de facto indiscutível.
1: Sónia, a equipa, o projeto da equipa feminina está atualmente parado. Alguma vez pensou em pegar neste projeto?
2: Eu pensei. Entretanto, as circunstâncias da vida, profissionais e pessoais, têm-me impedido de, se calhar, dar um pouco mais ao hóquei do que aquilo que o hóquei merecia. Entretanto, outros projetos surgiram, outras prioridades, e eu acabei por me afastar. Não direi que seja definitivo, mas à partida de momento não penso assumir pelo menos um papel de relevo como treinador ou como dirigente, porque de facto a minha vida neste momento não me permite.
1: Mas gostava que isso acontecesse.
2: Gostava, não digo que não.
1: Regressamos à conversa com Vítor Valinhas, o presidente da equipa de hóquei da ADL. Vítor Valinhas, esta equipa, pelo que temos vindo a perceber, é para muitos lousadenses uma equipa que se renova quase que de geração em geração, com, como dizia o Sr. Joaquim Valinhas e também a Sónia, que tem até muita influência familiar de pais para filhos e de irmãos para irmãs, enfim. é verdade que aquilo que se diz de que todos os membros da equipa são da família Valinhas ou da família Santos?
3: Bem, não é bem verdade, mas é uma...
1: Mas é quase assim.
3: Mas há muitos elementos. Sim. Há muitos elementos dessas famílias. É curioso ver nas camadas jovens atuais, por exemplo, ver jogadores, o caso, por exemplo, que há bocadinho se falou, do Zé Miguel Barros, o caso do Rafael, filhos de antigos jogadores, que foram campeões pela primeira vez pelo clube, e, portanto, essa situação das gerações, dos filhos virem e temos casos, portanto, é evidente, essa é que essa situação é evidente, é verdadeira, agora que é uma família, que é um...
1: Que é um
3: equipa,
1: clube familiar.
3: Uma equipa familiar, isso não, embora haja famílias que... Que, com muita tradição, digamos assim, e com muito tempo dado ao hockey em Lousada e convém realçar.
1: Vamos então ouvir um dos muitos elementos da família Santos, Bruno Santos, atleta desde os 6 anos na ADL, ex-capitão da seleção de sub-21 e treinador dos escalões de formação. É um colecionador de inúmeros títulos nacionais e internacionais. Já foi considerado o melhor marcador de hóquei em campo e o jogador mais internacional do hóquei nacional. Hoje, com 36 anos, falou ao A Nossa Terra de quando ia ver o pai a jogar, ainda muito criança. No fim dos jogos, pegava num stick e numa bola, dedicava-se a jogar sozinho. Foi assim que diz ter nascido a grande paixão pela modalidade.
4: O meu pai jogava e algumas vezes eu acompanhava aos jogos, tanto em casa como fora, e sempre gostei do ambiente, sendo que a parte preferida era quando o meu pai ia tomar banho e eu ficava com o stick dele a brincar no campo com uma bola. E depois em casa, com a família, com os primos, nós brincávamos ao hóquei, sempre tivemos este bichinho dentro de nós. Os pontos altos foram sempre atingindo uma meta que eu colocava um bocadinho mais à frente, fosse marcar o primeiro golo, como fosse ter a primeira vitória, o primeiro campeonato nacional, ou jogar no escalão acima, ainda na idade abaixo, no entrar na equipa sénior, marcar um gol pelos sénior, ser titular nos sénior, ir à seleção, ganhar títulos nacionais com o meu clube, o meu marcador, ser o mais internacional depois, ser o capitão da seleção foi um motivo também de orgulho, um dos pontos altos da minha carreira. E agora hoje é sempre muito complicado porque não temos treinador, e é complicado não termos treinador, é complicado não termos uma estrutura bastante marcada. Se formos gradualmente saindo da equipa e eles entrando ao ver, ao observar, ao jogar connosco, ao perceberem aquilo que é feito, como é feito, como treinamos e tudo, vai custar menos sair. O segredo, acima de tudo, é ter paixão. Ter paixão e ter dedicação. E quando só tem que, durante uma hora e meia, pôr lá toda a dedicação e todo o empenho que tem.
1: E se há pouco ouvimos Bruno Santos, agora é a vez de ouvir o primo, que é o atual capitão da equipa sénior. João Santos diz que desde os 7 anos que o hóquei entrou no seu coração e nunca mais dali saiu. A nossa equipa de reportagem, João, falou dos momentos altos que viveu na ADL e do enriquecimento que as provas internacionais lhe proporcionaram.
5: O hockey surgiu no terraço de Vera, com os meus primos, começámos a jogar, havia sempre sticks ali à mão. Quem entra no hockey, fiquei com aquele bichinho e depois nunca mais saí. Depois começámos a ganhar títulos, hoje nunca mais queremos sair, queremos sempre ganhar mais. O primeiro título do hockey de sala de séniores e este, o 10º título, acho que foram os momentos mais altos. Quem é que nunca ganha 10 campeonatos seguidos? Conseguimos, ainda bem, o hockey internacional aprende-se muito. Também jogamos com mais vontade aqui, sempre a pensar que ao sermos campeões conseguimos disputar essas provas, que nos permite aprender sempre mais e paciência. E dá-se bem com toda a gente. Acho que qualquer um podia ser capitão. Fui eu escolhido. Tenho o privilégio de ser o primeiro a pegar na taça. Já falámos de um piso novo. Já foi falado na Câmara e tudo. Estamos à espera disso. E os transportes também para os miúdos. Mas de resto acho que estamos bem servidos.
1: Joaquim Valinhas, é importante falarmos da construção do Estádio Municipal de Hóquei em Lousada. O senhor fez parte da comissão organizadora do Sintético. Na altura era realmente importante para Lousada ter este complexo?
0: Sem dúvida. Porque, bom, porque o clube em si já tinha história e nós sabíamos que para evoluir tecnicamente era preciso passar da terra batida para o piso sintético, não é? E nessa altura nós tivemos a felicidade de encontrar uma grande abertura por parte das autoridades e pronto, e foi uma opção da Câmara, uma opção que nós todos, enfim, aprovámos e ficámos contentes, porque a partir daí houve de facto um salto qualitativo e que faz com que agora, enfim, Lousada não tenha, de facto, praticamente adversários. Isto é uma forma de expressão, mas o Sintético foi um marco importante. Por um lado, eu acho que nós, os hockeyistas, pela paixão que nós tínhamos pelo hockey, nós merecíamos algo. Nós merecíamos um espaço para poder desenvolver a nossa atividade. E a Câmara correspondeu, foi ótimo, e a partir daí, de camadas jovens e tudo, foi uma grande força, uma grande expansão para o hockey.
1: Uma das pessoas importantes também na construção deste estádio foi João Ferro. De 1993 a 1998 foi o vice-presidente da ADL e o responsável pela secção de hóquei. Fomos ouvi-lo e perceber o trabalho feito durante essas épocas. Os projetos desta direção tiveram como objetivo mudar a imagem um pouco negativa que a Federação Portuguesa de Hóquei tinha sobre a ADL. Em disciplina foi trabalhada e os resultados começaram a surgir em 1994-1995. Época em que foram pela primeira vez campeões nacionais de hóquei em campo. Depois de constatar a necessidade da construção de um estádio de hóquei, João Ferro conta que a direção, juntamente com a Câmara Municipal, conseguiu o terreno e o complexo foi construído. O ex-dirigente acrescenta ainda, no seu testemunho, a necessidade da existência de mais divulgação para que a modalidade seja mais reconhecida no concelho.
6: Da parte da associação e da parte da federação, a equipe Lousada não estaria muito bem vista a nível institucional. E havia da parte da arbitragem e até também do Conselho de Disciplina uma relação que não era muito boa entre o clube, a Associação Desportiva de Lousada, a secção de hóquei e essas instituições. E procurámos mudar um bocado a imagem da secção de hóquei da ADL, tanto no aspecto de disciplina como no aspecto organizativo, e que essas instituições todas ficassem com uma melhor imagem da secção de hóquei. Penso que no segundo ou terceiro ano de direção fomos pela primeira vez campeões nacionais de hóquei em campo, e em 95-96 fomos outra vez campeões nacionais, ganhámos também a taça de Portugal de hóquei em campo. Fomos a Viena da Áustria pela primeira vez a um campeonato europeu. Todos nós vimos que de facto tínhamos que ter outras condições para o hóquei em campo conseguir evoluir. Então, quando regressámos, resolvemos ir criar uma comissão para o Sintético, e para começar diligências no sentido de pressionar a Câmara e as outras instituições da necessidade, de facto, de usar a ter um campo sintético. Primeiro, queria chamar a atenção dos atuais dirigentes e atletas da necessidade do hóquei em campo ser ainda mais divulgado a nível do concelho. Acho que as populações ainda não reconhecem, porque não conhecem, a importância que, de facto, esta modalidade tem para o Lousada.
1: Presidente Vítor Valinhas, alguns jogadores falaram-nos durante a produção deste programa da necessidade de trocar o piso do estádio. Na sua ótica, é realmente importante esta obra?
3: Sim, é necessário, mas isso envolve custos muito avultados e temos que ver. A autarquia é, digamos, a proprietária do complexo e não sei se será receptiva no imediato a fazê-lo. É um campo que tem 14 anos, um piso que tem 14 anos, igualmente, e, portanto, normalmente estes pisos num país estrangeiro com 6, 7 anos é mudado. Aqui, efetivamente, o piso em algumas partes não está nas melhores condições. Sabemos que há intenção do município em fazer uma mudança, mas há outros investimentos e, claro, o município já nos ajuda muito e nós vamos ter que aguardar, provavelmente.
1: Não só o estádio é uma referência na ADL, os jogadores parecem ser verdadeiros craques do stick. Rafael Oliveira, que joga na equipa desde os 4 anos, é uma grande promessa. Hoje, com apenas 17, é o guarda-redes dos séniores e o jogador mais novo da equipa. Desde os campeonatos de sub-16, que é uma presença assídua em provas fora do país, com a camisola da seleção portuguesa ao peito, e diz que é lá que se aprende mais. Apesar da carreira militar ser o seu projeto futuro, acredita conseguir conciliar ambas as paixões.
7: Meus primos, que sempre estiveram ligados ao hóquei, e foram eles que me incutiram esse bichinho pelo hóquei. Sempre foi um desporto que eu gostei, sempre vivi com ele. A diferença que foi de entrar nos séniores não foi muito grande. Europeus em seleções de primeira divisão, sub-21, e europeu de clubes, séniores. Experiências de jogo e experiências de vida nas equipas que nós encontramos são equipas muito mais preparadas que nós, fisicamente e tecnicamente, muitas delas, mas usada sempre com aquele toque que nos vamos conseguindo fazer frente às equipas. Ser responsável. Um pouco mais, manter o espírito de equipa.
1: Presidente Vítor Valinhas, estamos a falar dos jovens. Nós sabemos que já existiu muito trabalho em captar atletas nas escolas do concelho para o hóquei. Estão a pensar em fazer um novo esforço para cativar mais crianças, mais jovens para a modalidade, ir de novo às escolas? O que é que está programado nesse sentido?
3: Sim, esse é um trabalho que foi feito, que entretanto assumimos que foi um pouco descurado e que temos que voltar a ele. Queremos fazê-lo em parceria com a Federação Portuguesa de Hockey, que tem um programa para esse efeito, e portanto há ali uma série de escolas em Lousada que nós queremos brevemente chegar lá e fazer demonstrações de hockey para aí captarmos atletas. Já temos numa escola secundária feito essa situação, porque é mais fácil, porque o facto do desporto escolar de captar atletas. Temos feito alguma captação, mas não é, digamos, aquela que é número suficiente para aquilo que nós pretendemos. E, portanto, esse é um objetivo deste ano, que temos que voltar às escolas forçosamente.
1: Nós já aqui falamos da colaboração que a equipa de hóquei da ADL tem vindo a ter por parte das entidades. Está na altura de ouvirmos o professor Eduardo Vilar, antigo vereador do Desporto da Câmara Municipal de Lousada, e que desde sempre acompanhou o crescimento do clube. Eduardo Vilar caracteriza esta equipa como um dos grandes motores de impulsionamento do desporto no concelho e olha para a secção como uma grande escola de formação. Eduardo Vilar termina o seu testemunho dando a sugestão para retomarem o projeto de sensibilização e captação de jovens nas escolas.
8: Um dos principais motores de impulsionamento desportivo no concelho. Uma grande escola de formação que tem pontuado de forma inequívoca no panorama nacional e tem conseguido trazer a Lousada vários europeus de hóquei e que merece de todos os lousadenses e de todas as entidades carinho e uma atenção especial, não só pelo seu histórico, como pela sua atualidade, em termos de títulos, em termos de formação de jovens, uma equipa que não nos envergonha em lado nenhum, pelo contrário, é motivo de orgulho. Uma postura desportiva exemplar, pela formação que eles têm essa continuidade assegurada. A ação que em tempos fizeram de recolha pelas escolas, sensibilização nas EB2, 3 e secundária, parece que foi uma sensibilização que resultou. Seria importante continuar nessa linha de trabalho.
1: Joaquim Valinhas atualmente tem 74 anos, mas foi aos 24 que chegou ao hóquei. O senhor foi um empresário de muito sucesso, foi marido, pai de família. Gostava de perguntar-lhe que conselhos é que deixa aqui aos jovens da equipa para que saibam gerir o seu tempo profissional, pessoal e desportivo. É que às vezes há muita ideia que tudo isto não é passível de ser conciliado.
0: Mas é, e essa é uma boa pergunta e ao qual eu lhe vou responder com a minha própria experiência. Eu comecei a jogar hóquei por paixão, depois assumi responsabilidades empresariais e tive algum sucesso até, mas durante 20 anos eu consegui conciliar, e qualquer um consegue se quiser, conciliar a prática do desporto, que era aquilo que eu gostava, e ao mesmo tempo a dedicação que eu tinha à empresa e que eu liderava. Não foi, poderia dizer agora, enfim, que fui um herói, não foi nada disso, era a paixão que eu tinha, quer por uma coisa, quer pela outra, e digo que isso é absolutamente compatível. Aliás, muitas vezes eu dizia aos miúdos que eu treinava, pois eu passei muito tempo a treinar, e sempre tive uma preocupação de treinar e também dar alguma formação, e dizia aos miúdos que era possível estudar e jogar hóquei, ou fazer qualquer outro tipo de desporto. Sempre lhes incutia isso e dava o meu exemplo, dava o meu caso como um exemplo que era possível, e é possível, desde que evidentemente não se deixem alienar nem por uma coisa nem pela outra. Mas ainda hoje eu digo aos meus netos, que também jogam hóquei, que me dão uma grande alegria, porque pronto, é uma continuidade. E eu digo, sim senhor, joguem hóquei e ao mesmo tempo estudem, sejam bons na escola, sejam bons no hóquei. E é o que eu digo a todos os jovens, que isso é possível.
1: São, de facto, 50 anos de muitas conquistas, 50 anos de muita paixão pela modalidade, 50 anos a levar o nome de Lousada Além Fronteiras. Para assinalar a data, as bodas de ouro, a Câmara Municipal homenageou este percurso da ADL através de uma exposição. Em representação da Câmara Municipal, estivemos à conversa com António Augusto Silva, vereador do Desporto, que deixou uma palavra de agradecimento à Associação pelo estímulo que tem dado a muitos jovens lousadenses para começarem a praticar desporto. Para assinalar os 50 anos de sucesso da equipa de hóquei, a autarquia organizou então uma exposição comemorativa, desde artigos de jornais, troféus, antigos sticks e fotografias. Tudo se compilou para ilustrar este percurso de meio século. Está pensado como continuação desta exposição, a elaboração de um registro escrito sobre os 50 anos. O vereador do Desporto acrescenta ainda que, como têm tido muitas competições internacionais no estádio de hóquei de Lousada, juntamente com a Federação Portuguesa de Hóquei em Campo, fizeram uma candidatura para que em 2018 Lousada receba uma etapa da Liga Mundial de Hóquei. Vamos ouvir as palavras.
9: O ADL tem dado muito ao desporto em Lousada, neste caso concreto o ADL Hockey tem estimulado a praticar desporto milhares de jovens lousadenses. Obviamente que se juntarmos esta prática desportiva ao longo de tantas gerações, um conjunto muito significativo de títulos e um conjunto também muito significativo de participações representando Portugal em competições europeias, temos aqui certamente um conjunto assinalável de elementos que fazem com que Lousada no seu conjunto esteja muito reconhecido. Essa exposição procurou dar a conhecer os aspectos mais relevantes da história do hóquei em Lousada, de uma forma simples e intuitiva, mostrar todo o universo do hóquei em Lousada. Está pensado também a transformação desta exposição no sentido de transformar este material num livro que possa estar acessível. Nós temos tido algumas competições internacionais no nosso estádio de hóquei, o estádio de hóquei também é uma referência em termos de hóquei em Portugal. Nós fizemos uma candidatura a uma competição internacional, à Liga Mundial, e estamos à espera que essa candidatura seja um sucesso e, portanto, que possamos ter em 2018 aqui uma etapa da Liga Mundial.
1: E a fechar esta hora de emissão, uma última questão ao presidente da equipa de hóquei da ADL, Vítor Valinhas. Para além desta exposição, estão a pensar em desenvolver mais alguma iniciativa para a comemoração destes 50 anos da secção?
3: Nós gostaríamos de promover um jantar onde todos os que ao longo de 50 anos estiveram no hóquei pudessem estar presentes e esperamos conseguir fazê-lo. Portanto, gostaria também aqui de aproveitar esta situação de 50 anos para deixar a minha homenagem à primeira equipa, quem fundou a modalidade, no fundo, em Lousada, porque esses são a razão de nós estarmos aqui. Aproveitar também para agradecer ao município de Lousada o grande apoio que nos dá e que faz com que o hóquei continue a ser a força que é em Lousada.
1: Agradecer também, temos nós, a vocês, por esta disponibilidade em virem partilhar connosco então este meio século de história da secção de hóquei da ADL. Ficam em nome de toda a equipa aqui os votos de continuação de muito sucesso, não só do ponto de vista desportivo, mas também ao nível das vossas vidas pessoais. Quanto a si que nos ouve, já sabe que estamos de regresso de hoje a 8 dias para lhe dar a conhecer mais e bons motivos daquilo que existe e se faz na nossa terra. Até lá, fique bem, fique na nossa companhia.

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1: Olá, bom dia. Estamos de regresso. Raízes voltou à antena do RCP semana passada, em dia de São Martinho. Esta semana estamos de volta para continuar a dar a conhecer os usos e costumes da região. O folclore já tem uma longa história e desengane-se quem pensa que está em desuso. Em Meinedo, Lousada, a tradição continua bem viva com um grupo folclórico das Lavradeiras do Val do Sousa. A história do grupo começou com Ana Perdigão, há 35 anos. Os ensinamentos e paixão da fundadora perduram até hoje e tocam cada um dos 48 elementos. O gosto pelo folclore não tem idades e a prova disso é que os jovens comandam o grupo em cima do palco e na direção. O elemento mais novo tem 8 anos e o mais velho 87. Durante a próxima hora vamos contar o que motiva as diferentes gerações a manter vivo o folclore. Nos últimos anos, o grupo tem passado por vários desafios, desde o grupo de teatro a um projeto de dança contemporânea. Os artistas de folclore Ladeiras do Val do Sousa estão prestes a ganhar uma nova casa, aberta a todos, por outras palavras, vão ser expostas no museu. Conheça estes e outros projetos do grupo para o futuro durante o programa. E para começar, nada melhor do que ouvir uma das músicas cantada e tocada pelo grupo folclórico das Lavradeiras do Val do Sousa, a Chula.

0: E depois da chula, vamos saber quem são os parceiros do Raízes desta semana.
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0: E convém agora ficarmos a saber quem é que tenho aqui comigo no estúdio. É muito fácil, tenho o presidente António Moreira, a Telma Silva, secretária e uma das responsáveis pela escola infantil e juvenil do grupo, o Carlos Ferreira, que é um membro fundador e também o coordenador da Tocata, e o Altino Magalhães, antigo dirigente e estudioso nas áreas da etnografia e do folclore. Muito bom dia aos quatro, é um prazer enorme receber-vos aqui. Esta parte é um bocadinho mais triste, mas durante anos recebemos aqui a vossa fundadora. Desta vez não a temos cá, mas vamos prestar-lhe a devida homenagem, porque tenho a certeza absoluta que o maior prazer dela seria que continuássemos a falar do grupo das Lavradeiras do Val do Sousa. E, portanto, é isso que vamos fazer aqui hoje. Estou certo que ela esteja onde estiver, vai ficar muito, muito feliz. António Moreira é o presidente do grupo folclórico há 3 mandatos, tem 46 anos, é operador de posto de portagem no grupo, tem várias funções além da presidência. É um ensaiador, dança, toca, portanto, é o homem dos 7 ofícios, desde os inícios da associação que António faz parte do grupo. Além da paixão pelo folclore, o grupo deu-lhe amizades e relações que mantém até os dias de hoje. Foi lá que o António conheceu a esposa. A vida afastou-o do grupo durante 10 anos, mas nunca conseguiu desligar-se. A alegria de subir ao tabulado e o bairrismo pela terra motivaram-no a voltar. O lema de António é que os elementos não estão no grupo, são o grupo, são lavradeiras. António, bom dia mais uma vez, muito Olá, obrigada por ter vindo. E este espírito de união que tem promovido desde que se tornou presidente, não é um espírito novo, não é? Portanto, já havia uma grande união entre vocês, ela só tem vindo a ser mais cimentada.
3: Olá, bom dia. Primeiro, desejar bom dia aos ouvintes da RCP e por nos darem esta oportunidade de conhecerem o grupo. De facto, o grupo já vem com estas raízes desde sempre. Foi isto que sempre se incutiu nos elementos, inclusive me incutiram a mim quando fui para o grupo em 85. Agradecer pela homenagem que fez já a Dona Ana Perdigão para nós, Aninhas, que foi sempre assim conhecida, ou Tia Ana. E de facto foi uma das fundadoras, uma das mais estudiosas do grupo. Pronto, e merece de facto essa homenagem e faz-nos muita falta, mas por outro lado nós ganhamos coragem para continuar este projeto, e a melhor homenagem que se faz é manter o grupo de pé, manter o grupo com muita energia, manter juventude no grupo, passar este saber para as gerações mais novas, que foi isso que fizeram connosco, principalmente a Dona Aninhas.
0: Portanto, no fundo, continuar o trabalho que ela vos deixou é a grande missão daqui para a frente, por vós, por ela e por aqueles que virão, porque o folclore é uma tradição, faz parte da nossa identidade, faz parte da nossa história, e muitas vezes as pessoas desconhecem isso em absoluto, mas ninguém pode conhecer o futuro sem conhecer o passado.
3: Sim,
0: e, portanto, vocês encarregam-se de dar a conhecer o passado, quem sabe, para conhecer melhor o futuro, não é? Falando um bocadinho da vossa ou da sua história, começou no grupo muito jovenzinho, não é? Portanto,
3: tinha 15, 16
0: muito,
3: anos por aí.
0: Muito, muito jovem. Foi levado, foi pelo
3: Eu
0: seu
3: fui,
0: próprio pé?
3: Não, fui levado para o grupo. Era um elemento já com alguma idade que andava no grupo. Tocava um instrumento muito característico que infelizmente se perdeu no nosso grupo, que era a rabeca, que é uma espécie de violino. E foi quem me ensinou a tocar, na altura, violão, viola braguesa, e, portanto, foi pela mão dele, digamos assim, que eu fui parar ao grupo. Portanto, quando comecei a dar uns toques, a saber mais alguma coisa, tens que vir para o grupo das Lavradeiras. Portanto, e foi um bocado isso.
0: Portanto, foi levado.
3: Fui levado.
0: Mas depois
3: para...
0: ficou porque quis.
3: Sim, sim, sim, sim. De facto, pronto, o ambiente é bom, aprende-se coisas, dançamos, representamos, portanto, a gente sente-se bem naquela casa. O dançar bem mais tarde, porque na altura em que conheço a minha namorada, que hoje é a atual esposa, e daí é que venho dançar e deixo os instrumentos de parte e preferi dançar.
0: Era com a melhor minha dançar, não é? Era melhor dançar, estamos a percebê-lo. E, portanto, passa a integrar, portanto, o grupo de pares de dança em cima do tablado. Esteve, no entanto, ausente durante 10 anos. O que é que o motivou a voltar? 10 anos de ausência ou distância é muito tempo.
3: É o bichinho do folclore. O bichinho fica cá dentro e, novamente, voltei para cá. Na altura era um bocadinho, havia um impassezinho diretivo, digamos assim. Pronto, eu sempre fui sócio e participava dentro do meu possível, porque foi por motivos profissionais que me afastei, e depois vim cá parar novamente, primeiro a nível diretivo, mas depois o palco puxa por nós, e pronto, fui parar outra vez à tocata, neste caso tocar viola ou cavaquinho, um bocadinho que for necessário. Se for preciso dar um passo de dança também se dá.
0: Tudo,
3: é um bocadinho que for preciso.
0: Tudo aquilo que for necessário. Também lhe passa um bocadinho pela cabeça, garantidamente, que teve uma excelente professora e agora há que ser professor de outros.
3: Sem dúvida que tivemos a melhor professora do mundo. A dona Aninhas nisso era um poço de saber, era um livro aberto. Portanto, e soube-nos passar muito bem isso. E a gente, dentro do possível, tenta fazer isso com os mais novos, com os outros também, passar o mesmo conhecimento que nos passaram a nós. Ela tinha um conhecimento diferente, porque ela tinha um conhecimento do ver, nós temos o conhecimento do ouvir.
0: Mas o folclore é isso mesmo.
3: Ouvir dizer, mas
0: é uma tradição verbal, não é? Que foi passando de boca em boca.
3: Hoje é precisamente nessa fase que estamos, é no ouvir dizer, porque já há muito pouca gente que trabalhou ou que viu. Pronto, mas isso foi muito bem passado e é isso que temos tentado fazer, e modéstia à parte, acho que fazemos isso muito bem.
0: O Carlos Ferreira foi uma das pessoas que deu início ao projeto com a Dona Aninhas, como era carinhosamente tratada pelos amigos, e já aqui foi mencionado. Um membro fundador continua no grupo até hoje e garante que esta tradição não pode morrer. Carlos é o coordenador da Tocata e é um apaixonado por música. Não deixou que os filhos e sobrinhos crescessem sem aprenderem a tocar pelo menos um instrumento. O resultado disso é que hoje tenho uma filha e uma sobrinha no grupo, tão apaixonadas pelo folclore como ele. Carlos, portanto, o Carlos foi uma das pessoas que ajudou a fundar o grupo. Também foi um convite da Dona Ana Perdigão para fazer parte desta família. Como é que o rancho entrou na sua vida? Como é que reagiu a esta mudança?
4: Olha, na ocasião, já há tantos anos, começámos a juntar. Nós queríamos fazer um conjunto, aquilo começou por ir para um conjunto, mas em poucos dias mudou-se, mas ainda saímos uma vez com o conjunto e temos as canções ensaiadas que nunca mais as ouvi em lado nenhum. E depois começou logo a Dona Aninhas, era folclore, porque já os pais dela faziam cortejos antigamente, para as festas faziam os cortejos, e ela via aqueles cortejos lá em casa. E por isso é que ela tinha mais experiência por ver cortejos. Porque a quinta, ela era uma quinta grande, tinha um terreiro grande e os ensaios eram lá no terreiro da casa dela. E ela tinha aquela paixãozinha, vamos para o folclore, e lá fomos para o folclore. Parou, não acabou, conheceu ninguém.
0: Mas mudaram o foco. Portanto, passaram a estar ligados ao folclore em vez de estarem ligados, portanto, à música, ao grupo de música.
4: Sim, já começámos. Depois lá se organizava. Quarto das semanas havia ensaio em casa da Aninhas. Perdigam. Havia lá na lareira dela, que deu muito trabalho. As músicas estão aí. Eu participei desde o primeiro dia. Os mais novos foram depois, mas organizar músicas, aquilo dá. Tínhamos gente que percebia um bocadinho também de música, que já faleceu, o Sr. Mota, o Sr. Augusto, por acaso, tinha gente que percebia bastante na ocasião, eu era dos que menos percebia. Mas, entretanto, andei lá ainda há quase 3 anos na música, que foi para lá um professor dar aulas de música também, há uns tempos. E, E a gente lá juntava-se, e quando começou o malhão, era quase só a cabiola burguesa, era só o cavaquinho, era o certinho, só entrava depois de aquilo estar preparado. Mas preparar as danças de festão, as danças não, os cantares.
0: Foi muito trabalhoso.
4: Foi mais do que qualquer pessoa pensa.
0: Olha, e tem ideia, lembra-se, onde é que iam buscar essas modas, essas melodias que hoje representam? Se calhar a Dona Aninhas conhecia do passado, não é?
4: Sim, a Dona Aninha Menor, na altura, quando o rancho começou, ainda não estava federado, mas quando começou, tinha o falecido Tia Bílio, que também andou muito em cortejo e está em tocada a viola, era uma pessoa já de idade, já tinha 100 e muitos anos. Tínhamos o Sr. Rocha, que já na ocasião tinha 86 anos, havia diversas pessoas, e dava uma ideia, e dando nas danças, porque isso do louvor, maior louvor a Aninhas é nas danças.
0: Porque era preciso recriar, não é? Não se pode inventar nada no folclore.
4: Foram com a ajuda do

0: preparávamos catucavas.
1: Olha, tem saudades da juventude, das garotas? De que é que tem mais saudades? Ora, conte lá.
0: Não. Tudo passou, passou, foi bom, mas...
1: Mas já lá está, não é? Já lá está.
0: Eu continuo a ajudá-los na mesma, quero é que seja
1: que tudo corra bem, que tudo corra para o melhor.
0: Os meus sobrinhos já pus, isso porque eu queria uma tocada e ralhava com eles no início. Oh, ainda tenho um sobrinho que olha para mim de lado um bocadinho. O Paulo.
1: Porque não queriam, mas o tio obrigava, não é? Portanto, enfim, pronto, temos que fazer sacrifícios pela nossa alma, não é? E, portanto, se assim era, tinha que ser. Lembra-se quais eram as principais dificuldades por que passaram naquele tempo?
0: Dificuldades? Antigamente era ser quase presidente, porque antigamente o presidente ia fazer tudo.
1: Portanto, as pessoas eram poucas, não é? E, portanto, todas tinham que trabalhar muito.
0: Toda a gente trabalhava. Não havia... Quando se reformou, só tivemos lá um reformado, um tempo que era o falecido Castro Neves. Nós estávamos todos contentes por ter um reformado no rancho. Não havia, antigamente não havia. E ao sábado toda a gente ia ganhar o dia, toda a gente trabalhava. Não?
1: E portanto era muito trabalho era para muito pouco trabalho. Tempo disponível.
0: Era sim.
1: Por isso o amor à causa era ainda muito maior do que agora,
0: já,
1: não é?
0: Hoje em dia já estão mais organizados, já cada um leva as suas coisas. Antigamente ficava quase tudo lá na sede, era preciso ir buscar isto e buscar aquilo, a correr na hora de sair. Mas a coisa foi melhorando.
1: Hoje está a máquina muito mais oleada, não é?
0: Está estável. E é muito mais fácil
1: de gerir.
0: Muito mais.
1: Um dos passos mais importantes que vocês deram foi fazer o vosso espaço e federarem-se. Terão sido estes os momentos mais marcantes dos vossos 35 anos?
0: Sim, federar também foi uma coisa muito trabalhosa. Tivemos temos de estar tudo a rigor nessa altura, que às vezes antes não estava. A dona Aninhas, eu acompanhei, o professor Aldino sabe mais ou menos, todas as recolhas que ela fez, Vila Pouca, Ronfo, quantas vezes eu andava sempre com ela. Era eu que a transportava sempre. O marido não ia para a casa, para a pesca, era sempre eu, sempre que andava. Ela, a minha, era como a irmã, a dona Aninhas.
1: Portanto, foram momentos que marcaram a vida do rancho.
0: Era
1: fazerem o vosso espaço, a vossa sede, e o federarem-se, ou seja, o terem o selo de garantia de que são um exemplo real, autêntico, do que é o nosso folclore aqui da região.
0: Eu acho
1: que esse selo é importante, não é?
0: É muito importante.
1: É um selo de garantia.
0: Para nós era muito importante ser um grupo federado, porque já havia ali diversos grupos, mas não estavam federados, de Lousada.
1: E, portanto, aliás, eu penso que ainda... Bem, há a Aparecida, não é? Que também é federado. Já são seis agora, levou uma grande volta, desde a última vez que eu me lembro. Só me lembrava... Ai, Nogueira também, já me estou a lembrar de mais alguns, já me estou a lembrar. Ai, Sousela, não sabia. Bem, isso já é tudo novidade para mim, portanto, só me lembrava de Nogueira.
2: Mudou
1: muito a forma de estar, porque não havia realmente muitos grupos, mas não eram federados. Um dos passos mais importantes foi o da recolha de trajes e de músicas. Altino Magalhães ajudou nesse processo. O Altino caiu na associação um bocadinho de paraquedas, parece-me que era paraquedista, ouvi dizer. Mas o interesse e gosto pelo folclore já faziam parte da sua vida. Foi dirigente durante muitos anos e é um estudioso da etnografia. Professor Altino, contactou com o grupo desde os inícios, acompanhou na recolha dos trajes e das modas. Como é que foi que decorreu este processo? De que maneira é que a dona Aninhas ia falar com os mais velhos, recriavam ali as danças, mas depois era preciso fixar, era preciso deixar isto para a posteridade. Como é que vocês fizeram?
3: Muito bom dia. Nós fizemos como se deve fazer, que era uma recolha muito exaustiva e pormenorizada, principalmente nas casas senhoriais, na freguesia, também no contacto com as pessoas mais idosas, como o Sr. Carlos disse.
1: Nas casas senhoriais, porque era onde havia fotografias, onde havia trajes antigos.
3: Os baús com os trajes ainda das...
1: Podem as pessoas achar que o folclore era uma coisa de ricos, e não era do povo.
3: Não.
1: Mas nas casas senhoriais era onde havia fotos, era onde havia trajes antigos.
3: Atualmente, não é? onde havia e ainda há alguns adereços e instrumentos e trajes que
1: podiam
3: existem.
1: Podiam servir de mote para o vosso trabalho.

0: que as pessoas mais pobres, digamos assim, usavam as roupas e elas
1: até elas ficarem
0: rotinhas. E então toda esta recolha com fotografias, com gravações junto das pessoas mais idosas, assim se foi adquirindo os conhecimentos, complementando aqueles que a Dona Aninha já possuía do contacto e das vivências que tinha quando era mais pequerrucha. E então foi dado todo um passo dia a dia nesse processo, nesse sistema de recolhas, e depois era tudo contextualizado em reuniões que fazíamos para ver o mais fielmente possível que as modas, as danças e os cantares e os usos e os costumes fossem os mais fiéis e fidedignos da terra.
1: Uma passagem e uma recriação fiel, não é? Portanto, tinha que ser assim, senão não era folclore, não fazia sentido. E portanto, vocês têm levado ao longo destes anos o vosso objetivo a bom porto.
0: Sim, temos tido uns bons resultados, nomeadamente a nível das recolhas e até explanados no livro que a Dona Aninhas editou, Memórias da Minha Gente, está ali, e que foi, dei-lhe toda a minha ajuda na compilação do livro, e foi uma contextualização de tudo o que recolhemos e tudo que ela sabia a nível de folclore. Então está aí também explanado, bem explanado, e também temos daqui, levamos para a nossa sede os instrumentos que conseguimos adquirir, os trajes que conseguimos,
1: utensílios.
0: Os utensílios, tudo que irá fazer parte de um museu.
1: Já iremos falar sobre isso.
0: Parece que sim.
1: De que forma é que a cultura e a história de Mainedo estão presentes no vosso grupo?
0: Principalmente baseada nos trabalhos do campo. Mainedo foi sempre uma freguesia de gente rural, gente que cultivava principalmente o linho, o milho, o vinho e o centeio, mas principalmente o linho. E há mais de 100 anos em que as pessoas se dedicavam a esse trabalho e com grandes frutos. E então tudo girava muito à volta dos trabalhos do linho e depois, evidentemente, do final dos trabalhos do linho, que eram os tecidos para o vestuário, para as ornamentações das igrejas, para as ornamentações de casa. Tudo, quase tudo, era em linho. Linho, estopa ou tumentos.
1: Isto são as várias fases do tratamento do linho, não é?
0: Não, o linho puro, o linho tem três vetores, três qualidades,
1: três
0: digamos assim.
1: Três níveis de qualidade. E,
0: três
1: portanto,
0: níveis
1: três
0: de qualidade.
1: Falas,
0: o melhor
1: níveis...
0: é o linho puro. Depois tem os tumentos também e tem a estopa.
1: Que é mais grosso,
0: que
1: ainda
0: é um
1: tem.
0: Um mais grosso e outro mais fino e depois
1: O linho que nós gostamos é o linho puro, não é? Portanto, a estopa é mais grossa,
0: mais
1: áspera
0: e depois
1: por aí adiante.
0: Os tumentos também.
1: No fundo, são três níveis de qualidade daquilo que nós chamamos comumente linho, não é?
0: Evidentemente.
1: E portanto, aí é que está representado, é a maior das representações tradições de Mainedo.
0: Gira.
1: É, no linho.
0: Gira tudo à volta dos trabalhos do campo, mas principalmente dos trabalhos do linho.
1: Muito bem. Eu sei que vocês, nos vossos jantares e almoços de grupo e quando fazem representações a própria gastronomia é pensada de acordo com aquilo que se passava na época dos nossos antepassados. O que é que vocês recriam? O que é que comem nesses jantares ou nesses almoços? Eu vejo-vos olhar uns para os outros, portanto, não, eu sei, que não comem nada.
0: Se calhar a Telma seria a pessoa mais indicada. Não quer dizer que sempre por ser uma menina.
1: Então deixem-me lá apresentar a Telma.
0: Acho que sim, acho que sim.
1: Pronto, a Telma é realmente uma jovem, tem 32 anos, é secretária há uma década, portanto, o que quer dizer que entrou para o grupo ainda como dirigente, ainda muito jovem, mas entrou no grupo folclórico ainda era bem pequenina. Entrou na altura da criação da escola infantil e juvenil e, ironicamente, é uma das atuais responsáveis pelo projeto. Com apenas 10 anos, Telma começou a integrar o grupo de adultos, mantém-se nas Lavradeiras até aos dias de hoje e garante que não vai deixar morrer a tradição. Isto é bonito de ouvir de uma jovem de 32 anos. Fico muito satisfeita por ouvir estas coisas a seu respeito. Mas então, o que é que se come nos vossos almoços e nos vossos jantares?
2: Olá, bom dia a todos.
1: Bom dia,
2: antes de mais. Bom, eu acho que comer de facto é connosco. Toda a gente.
1: Parece mais comigo, mas
2: pelo menos, pelo menos o feedback que temos de quem participa nos nossos jantares é sempre muito positivo naquilo que é a gastronomia. Mas é verdade que tentamos sempre enquadrar as questões gastronómicas com aquilo que estamos a fazer, as nossas atividades. E uma delas é precisamente a Festa das Colheitas, que foi em outubro, em que nós, o nosso menu é o arroz de feijão com a sardinha frita, portanto nós é muito nessa linha, come-se a sério, portanto não fazemos a coisa por menos, e tentamos sempre enquadrar isso na envolvência que damos à festa. Portanto, os rojões, a sardinha frita, o arroz de feijão, portanto, isso é tudo alimentos
1: que vêm do campo e que têm a ver com
2: aquilo que nós, com as atividades centrais que nós fazemos e que apresentamos depois também.
1: Mas a
2: quem
1: sardinha
2: participa.
1: Frita não é um luxo para Mainedo? Portanto, à época, se calhar a sardinha não chegaria a Mainedo com facilidade.
2: Claramente,
1: não é?
2: Que sim. Aliás,
1: sim,
2: até porque. Não, tem razão, tem razão. É o que eu queria dizer. Aliás, porque, e recuando um bocadinho, o lanche que levavam para o campo era à base de cebola, de azeitona, portanto, e um bocadinho de broa. Obviamente aqui que a sardinha frita vem aqui adicionar um bocadinho mais a quem nos visita, para, enfim, ficarem
1: okay,
2: com energia para o resto da festa, não é?
1: Portanto, na verdade, vocês vão tentando recriar de alguma maneira, dando alguns acrescentos, até porque se calhar na sociedade de hoje comer cebola e azeitona com broa não seria assim um grande menu, não é?
2: Poderíamos atendendo às inúmeras estados de saúde que vêm surgindo, ainda éramos acusados de qualquer coisa, portanto temos de ter cuidado.
1: É melhor não. Eu sei que essa informação tem vindo a passar para os mais novos. Parece-vos que eles também gostam desses menus que vocês fazem, e eles têm consciência e noção de que era isto que os meus bisavós, os meus trisavós comiam há 100 anos atrás?
2: Eu julgo que sim. Aliás, se há, a meu ver, se há um objetivo fulcral da Dona Aninhas que ela tinha e que ela atingiu de forma de mestre, foi exatamente isso. Foi conseguir incutir nos mais novos o gosto por estas questões e por este tipo de temáticas, o que não é vulgar. E nós somos um sortudos nisto, temos um grupo de jovens muito forte, muito ativo e que adoram arroz de feijão com sardinha frita e afins. Portanto, ela incutiu-nos sempre um espírito de grupo de não é questão de andarmos num rancho, nós somos lavradeiras, portanto, e ponto final. Então ela transmitiu-nos sempre as coisas desta forma. E eu julgo que nós, atualmente, de alguma forma tentamos fazer isso com os nossos colegas mais novos, e à partida parece-me que estamos a conseguir também passar esse legado. E eles estão a dar continuidade também nessa ótica.
1: Portanto, estão a fazer uma boa sementeira. Ao que eu sei, confirme-me se eu eventualmente estiver a dizer algum disparate. Portanto, aliás, eu apresentei-a dessa maneira. É, neste momento, a responsável pela escola infantil e juvenil. Ou seja, foi por aí que começou e hoje dá-lhe continuidade. Portanto, sabendo nós que tradicionalmente o folclore não deveria integrar crianças, porque supostamente as crianças trabalhavam, não é? Juntamente com. Não eram figuras decorativas, trabalhavam no campo e ajudavam os pais, mas há grupos folclóricos infantis e eles têm que começar por algum lado, não é?
2: Correto. No entanto, acrescentando e se calhar elucidando também quem nos está a ouvir, o folclore na ótica juvenil ou infantil também retrata uma época distinta daquela que é o grupo adulto. Nós estamos com a escola infantil juvenil, a nossa recolha é ali nos anos 50. Portanto, e o grupo adulto não, estamos ali nos 1930, 1932, por aí. Estamos a falar de épocas distintas. Além disso, nós tentamos fazer com que na nossa escola infantil juvenil as crianças vestissem de acordo com aquilo que as crianças vestiam naquela época e não pegar num grupo folclórico adulto
1: e transformá-lo
2: em miniaturas, porque isso não é realista e não é de todo correto fazer-se. Em relação à escola infantil juvenil, portanto, é verdade, temos esse projeto integrado no grupo, tem estado em stand-by, portanto, por falta aqui alguma dificuldade em termos crianças. No entanto, ainda este ano esse projeto será reativo. Portanto, sentimos-nos em condições de voltar a pegar no projeto. Temos um grupo de jovens, como eu disse, que apesar de estar incluído já no grupo adulto, estão ainda em idades que vão integrar a escola infantil juvenil na parte da tocata e essas situações, e vamos iniciar ensaios que, curiosamente, este projeto está a reiniciar também de uma forma muito caricata, que é com a colaboração da minha prima, que também por motivos profissionais esteve ausente do grupo, agora regressou, e também ela que começou com a escola infantil. Estamos neste momento a pegar novamente.
1: Como é que se chama essa sua prima?
2: É Salomé. É Salomé.
1: Eu estava aqui na expectativa que me desse um mote para eu lançar aqui uma outra pessoa, mas não é Salomé, mas vamos ouvir a Helena Soares.
2: É Helena Soares, sim, sim.
1: Está no grupo desde os 8 anos, tem 22. O folclore é o ambiente que respira desde sempre, até porque a família já fazia parte do grupo. Helena veste o traje domingueiro. Cada vez que sobe ao tabulado para dançar, garante que ainda sente nervosismo, mas sobretudo paixão. Neste momento, Helena é responsável pelo grupo de teatro. Ao RCP, conta como é que o grupo tem reagido a este desafio e de que forma é que incluem o folclore nas encenações.
3: A ideia do presidente, o atual presidente, o porquê de não fazer teatro? E nós, pronto, nunca tínhamos tido essa ideia, não é? Anteriormente, então pronto, porque não, vamos tentar. Então pronto, a iniciativa foi aceita por toda a gente, seja dos mais pequeninos até aos mais idosos. Então pronto, começámos, tentámos, correu bem. Também é uma forma de manter o pessoal mais jovem, curado nisso, no teatro e no rancho em si, porque também o grupo jovem agora tende a sair do grupo em si e tende a escapar um bocado. Foi mesmo ensaiar o ter que decorar um texto, porque nós no rancho não decoramos texto, não é? Mas foi decorar texto, foi... Ok, isto tem que ser a sério, não é? Tem que ser uma coisa a sério. Não podemos estar a brincar. Enquanto, por exemplo, na dança nós não brincamos, não é? Mas na dança já nos sai mais... Já flui, já é uma coisa que vai à vontade, enquanto que no teatro é diferente, tem que ser a sério. Pronto, temos as danças, temos as canções, temos os quadros de revista, que são peças mais pequeninas, não é? Depois temos novamente a dança, não é? Na segunda parte, e já temos na segunda parte uma peça maior. O pessoal adere muito bem, sempre muito, muito contentes, muito alegres, e nós também, claro, gostamos dessa parte mais contente, da coisa.
1: Telma, portanto, fazem do folclore, integram os jovens no teatro, com o grupo infantil juvenil, dão-lhes as ferramentas para que eles no futuro possam fazer parte do grupo sénior, do grupo dos adultos. Portanto, no fundo, é incutir-lhes o bichinho,
2: claramente,
1: o gosto, a paixão, o integrarem-nos na família das lavradeiras.
2: Correto.
1: É esse o grande objetivo e tem vindo a ser cumprido.
2: Claramente. O objetivo central da Escola Infantil Juvenil sempre foi esse, foi conseguirmos através dele preservar a continuidade do grupo adulto, e acho que aí está, digamos que, o segredo disto tudo e das lavradeiras, porque estamos há 35 anos ininterruptos em atividade, e muito se deve à criação da Escola Infantil Juvenil, sem sombra de dúvida.
1: Sem dúvida. Presidente, deixe-me só fazer-lhe uma questão. Uma das suas grandes preocupações é exatamente a integração da juventude para assegurar o futuro. Portanto, a Telma com a Escola Infantil Juvenil e a Helena com o teatro, no fundo, alimentam o futuro do grupo. Portanto, ela diz que que esse objetivo está a ser cumprido na plenitude, concorda?
4: Sim, concordo. Esse foi um dos principais objetivos ao criar a escola infantil, que foi criada já na altura da Aninhas Perdigão. Foi um desses objetivos, foi criar o bichinho nos mais novos. O teatro, o Flor do Linho, foi um bocadinho para segurar na faixa mais etária da adolescência, da juventude, porque há aquela tendência, e muitas vezes mantêm-se no teatro, e mais cedo ou mais tarde, estou aqui na mesma história, regressam claro. Outra vez ao grupo de folclore.
1: Portanto, tudo muito bem pensado.
4: Sim, acho que sim.
1: A Thelma diz que, ela diz muitas vezes que os grandes culpados por estar no grupo até agora são o tio, Carlos Ferreira, e a dona Aninhas. E agora,
2: são os grandes responsáveis? Principalmente o meu tio, não é? Que de repente pôs-me a tocar cavaquinho, concertina. E como já foi referido, todos quase os sobrinhos sabemos tocar qualquer coisa e portanto aquilo é uma animação.
1: Também o olho de lado como
2: não, de todo, não, de todo, de todo. Tá. A prova disso é que continua, é cada vez mais enraizada no grupo para onde ele me levou, portanto.
1: Olha, ouviu as histórias na primeira pessoa, da parte da dona Aninhas, provavelmente. Esse espírito que ela incutia nas pessoas. Transformou-se no espírito que é passar agora aos outros.
2: Claramente, exatamente. Eu com Aninhas, eu integrei a direção a convite de Aninhas. E na altura Aninhas, enfim, achava que era giro ter jovens na direção. Só que a dada altura achava que os jovens iam estar calados, só que pela irreverência, pelo gosto que ela própria nos incutiu, não é? Ela, o meu tio, nós começamos a ser participativos e eu tive divergências com ela, discussões com ela, e o que é certo é que hoje faz-me imensa falta e a Aninhas foi perder um familiar e quer dizer, não há uma atuação, nenhuma atividade, nem rigorosamente nada que tenha a ver com o grupo em que eu não penso um segundo na Aninhas. E, portanto, ficou uma ligação fantástica. Aprendi mesmo muito com ela. Aliás, com ela e com aquele grupo, sob o ponto de vista social, comportamental, o espírito do associativismo... Enfim,
1: valores que... há muito poucas formas de serem transmitidas.
2: Não há faculdade, não há universidade, não há rigorosamente nada onde se aprenda isso, a não ser desta forma.
1: Portanto, riquíssimo. A paixão é aquilo que fica nos mais jovens, já percebemos. A Sara Cunha tem apenas 8 anos, mas já sabe o que significa representar as tradições em cima do palco. Os avós levaram-na para o grupo com apenas 3 anos e hoje ela já tem uma coleção de experiências para contar.

0: música chamada Miquelina. E toca baquinho, que é uma atividade muito fixa, porque é divertida e quando estou a tocar, ao mesmo tempo estou-me a divertir, estou com um sorriso muito grande. Em junho fui à Ilha da Graciosa. O meu traje é do campo, na saia, e tenho um baveiro e uma blusa branca. E os chocos, sinto-me feliz, contente, e é como se fosse em minha casa.
1: E a recepção da população tem sido muito positiva ao longo de todos estes anos. Aliás, não é só de pequenino que se torce o pepino. Os crescidos também valorizam muito o trabalho do Grupo das Lavradeiras, e Mainedo já está efetivamente contagiado com o bichinho de folclore. A prova disso é que todos os eventos do grupo têm casa cheia. O RCP foi ouvir o representante da freguesia, Pedro Moreira, sobre a importância das lavradeiras para a terra. O presidente da Junta garante que o grupo é uma referência no Conselho de Lousada e recorda todos os passos dados por Ana Perdigão e pela atual direção.
2: É sempre bom falar no grupo da terra, no grupo aqui da freguesia. O rancho das Lavradeiras de Baldo Sousa, de facto, é um rancho com muita história. É um rancho que desde miúdo eu ouvi falar nesse rancho, praticava alguns eventos e eu, como novato, iria assistir. Conheci muito bem e convivi muito bem com a fundadora, a nossa Aninhas Perdigão, de facto uma pessoa que está na memória de todos. Os menidenses e arredores não se vão esquecer nunca, porque foi uma lutadora, foi uma mulher que levou sempre o barco a bom porto, sempre sonhou que o rancho tivesse uma associação, uma sede própria. O rancho construiu a sua sede própria. Para mim, de facto, o rancho Lavradeiras de Valdo Sousa também é um membro da família, considero um membro da família. Eu acabo de dizer muitas das vezes, os filhos vão atrás dos pais, e como houve ali muita juventude que ali dançou, ali arranjou o seu namorico, casou, estiveram ligados ao rancho, acabaram por os filhos levarem para lá os filhos, e os filhos também acabam por levar os primos, os amigos, e isto no fundo a juventude vai arrastando vão arrastando uns aos outros, e o rancho em si é um rancho que tem muita juventude, e acho que isso também se deve à organização que a Aninhas deixou. E desde já quero dar os parabéns à direção por o bom trabalho que tem feito. Continua a trabalhar desta forma, de facto a freguesia merece. O rancho Lavradeiras de Valdo Sousa é um rancho muito conhecido, tem corrido por esse país fora, levando o nome de Mainedo a bom conhecimento, e nós desde já agradecemos.
1: Ao RCP, alguns mainedenses contaram que o Grupo Folclórico das Lavradeiras do Valdo Sousa leva o nome da terra mais longe. Os amigos da associação garantem que é um grupo ativo e sempre aberto à população.
3: Sim, eu conheço o rancho desde que ele começou. É sempre uma mais-valia para nós, e tem sido uma boa referência a nível da nossa freguesia, do nosso concelho, e até a nível de outras partes do mundo e do nosso país. É sempre muito bom divulgar as nossas tradições, que foram já dos meus avós e se calhar de outros mais antepassados, que hoje em dia já nós mais jovens já não conhecemos. Só através mesmo do rancho é que certas coisas é que se conhecem, porque certas atividades mesmo na agricultura, que hoje em dia já não existe, que é a cultura do linho mesmo, a cultura do milho, da maneira como ela era semeado e debulhado, isso hoje em dia já quase não existe. Se não for porque, através deles, muitas dessas coisas passavam para o esquecimento.
4: Acho que é uma referência aqui da nossa freguesia, apesar de não participar nem chegar a ver alguns espetáculos deles, mas uma pessoa ouve que é uma coisa que está a evoluir, está a chamar muitos jovens, e acho bem, não é? Fazem muitas atividades, muitos eventos, muitos jantares, e têm tido um feedback mesmo muito positivo. Como costumo dizer, onde houver uma festinha, a população está sempre lá, e aqui é um exemplo disso. A nossa freguesia nesse aspecto é, e ajuda muito nisso. Nota-se que eles têm organizado as coisas bem, feito boa publicidade e muito esforço mesmo.
5: Fazem até folhetos para quando fazem atividades, põem nos cafés, mandam no Face, fazem-nos convites, acho que sim, acho que são bastante ativos. Por norma, nós vamos ao café e vemos lá Labradeiras de Valsouza, uma desfilhada ou a festa das Bindimas. Normalmente acho que eles gostam imenso de vestir aquelas roupas, têm muito cuidado com as roupas, que às vezes pedem até para cozermos aquilo, que, por acaso acho que sim, acho que gostam.
6: Olha, eu gostava, aquilo que eu gostava é que eles continuassem cada vez mais, mais e melhor, e que convencessem mais a juventude a tentar lembrar o passado para melhor o presente ser, quer dizer, para verificar a melhor o presente, ver os sacrifícios que se passavam e porque é que estes grupos existiam. Existiam para quê? Para divertirem, para pôr o stress fora da... E não tinham mais em que se entreter, com certeza que isto lhes dava aquela chance de eles terem nos fins de semana, por exemplo, depois de um trabalho duro na terra, eles tinham aquela diversão e o convívio com os amigos.
1: Atividades e eventos, já percebemos que são coisas que não faltam nas Labradeiras do Val de Sousa, mas a ambição pede ainda mais. A criação de um museu é uma coisa de que vamos falar a seguir, o relançar da Escola Infantil Juvenil também já percebemos que é uma realidade num curtíssimo espaço de tempo, mas eu queria, António, que me falasse do museu, portanto isto é uma ambição antiga que vai agora ser concretizada a breve trecho, ao que sei.
7: O museu decorre um pouco do que se foi
1: juntando
7: e a própria sede, que tem dois pisos, mas começou a ficar pequena para um museu, para ter um museu devidamente organizado. Um museu de raiz é uma coisa que nesta altura do campeonato, como costuma dizer, não é fácil, porque não está muito favorável o panorama para isso. E então deu-se a oportunidade da escola estar a dar-se vazia neste momento. Estava lá uma associação, mas que construiu de raiz. Portanto, e deu-se vazia a escola de Romariz, que ainda por cima é no lugar onde
1: vocês estão,
7: onde nasceu,
1: não é?
7: O grupo é um dos lugares de Meinedo, portanto, e surgindo essa vaga da escola, nós fizemos uma candidatura, metemos uma candidatura à Câmara, tendo cuidado de transmitir à Câmara e à Junta que, se houvesse outras entidades, associações que precisassem de instalações, nós cederíamos facilmente, porque temos sede. Se não fosse agora, havia de ser mais para a frente. A questão é que, pronto, vamos partilhar aquilo com outra associação, mas deu-se esta oportunidade de criar um museu de raiz, pronto, e é para onde estamos virados neste momento. Todas as formalidades já foram cumpridas e neste momento há que dar gás, mãos ao trabalho, como costumamos dizer, e partir para fazer um museu de raiz, catalogar, organizar, fazer uma coisa bonita.
1: E todos os instrumentos e os equipamentos que foram, os artefactos que foram juntando ao longo dos anos, conseguiram mantê-los em bom estado este tempo todo, para que agora, quando o museu estiver para abrir...
7: A maior parte dos instrumentos, sim. Pronto, há um ou outro que está um bocadinho mais deteriorado, mas principalmente a parte de madeiras, isto e aquilo, mas fomos tratando dentro do possível. Além do que temos na sede, temos em casas particulares muita coisa mesmo para pôr no museu. Portanto, eu acho que a escola vai se tornar pequena no stand, portanto, mas acho que vamos conseguir criar uma coisa diferente. Outra das pretensões, e é um dos motivos porque nos leva a ir para umas instalações fora da nossa sede, é conseguir proporcionar workshops em que envolva crianças, em que envolva as escolas a virem lá fazer, por exemplo, amassar o pão, trabalhos de linho, etc, etc.
1: Genial.
7: Isso é que é bom, vão estar, portanto, presentes
1: em contacto direto,
7: com essas realidades.
1: Claro.
7: E acho que é por aí que se deve ir, porque isso aí é que se aprende. Pronto,
1: é um bocadinho como o folclore.
7: É um bocadinho,
1: não é?
7: Como o folclore.
1: Portanto, é da forma
7: aprende-se
1: que o fazem
7: ao fazer.
1: Com o folclore, depois também o fazem. Sim. Com o reviver das tradições. Sim. E as coisas antigas. Também ouvi dizer, foi um passarinho que me disse aqui ao ouvido, que se calhar o museu vai ter um nome muito especial.
7: É provável. Isso ainda não foi debatido na direção, mas provavelmente caminhará para o nome de uma das fundadoras, a principal fundadora, Museu Ana Perdigão. É uma coisa que há de ser aprovada, até em Assembleia Geral, mas é uma das sugestões que provavelmente a direção irá dar.
1: Telma, numa perspectiva mais turística, eu sei que estão a tentar fazer uma parceria com o Rota do Românico. De que forma é que isto é possível? Portanto, são duas coisas antigas. A Rota retrata nos dias de hoje coisas milenares. Vocês não vão tão longe, mas de que forma é que podem unir-se os vossos interesses?
8: Muito bem, relativamente a isso, é verdade que nós, já há um tempo atrás, portanto, entramos em contacto com a Rota do Românico e propusemos essa parceria. É um facto que tem estado ainda em stand-by, mas que irei retomar esse assunto dentro em breve, que passa por uma coisa muito simples. Portanto, a Rota, e espelhando agora, ou focando o Conselho de Lousada, traz os turistas, traz os visitantes para fazer percursos da rota, mostrar lugares, mostrar restaurantes, mas depois não tem a componente da animação. Portanto, que efetivamente falta. E tenho vindo a perceber disso. Então aqui a proposta é pegarmos na nossa Festa das Colheitas, fazer o registro da marca também, atrair visitantes nessa altura, meados de outubro, para conhecer Lousada, visitar lugares e culminar na nossa Festa das Colheitas, onde terão a oportunidade de fazer pisa da uva, onde terão a oportunidade de uma desfolhada, onde terão a oportunidade de fazer uma espadelada. E nós, em 2013, tivemos aqui um tudo ensaio, que foi com a realização do primeiro congresso de musicoterapia que realizou-se em Lousada, e nós fomos parceiros desse evento. Pela ligação familiar que temos à Salomé, o marido é musicoterapeuta, ela também, e realizaram o congresso cá em Lousada. E nós tivemos cerca de 30 pessoas de diversas nacionalidades, desde a Dinamarca, desde o Brasil, desde México, Colômbia, Alemanha, Espanha, portanto, uma mistura fantástica, em que o final do congresso, o jantar foi na nossa Festa das Colheitas, e eles adoraram e nós percebemos que a adesão era fantástica. Eles participaram, eles pisaram uva, eles foram para a desfolhada, eles adoraram as sardinhas fritas, o arroz de feijão, o vinho, portanto, percebemos que tínhamos ali tudo aquilo que necessitamos, porque, a bem da verdade, apesar de nós termos sempre
1: turístico,
8: claramente,
1: não é?
8: Apesar de nós termos aqui a linha etnográfica e de querermos recriar e manter e preservar, obviamente que temos que olhar também para a componente financeira.
1: E é um produto turístico de excelência, não é?
8: Teremos que eu acho que deve ser desenvolvido. A nossa festa realiza-se há 35 anos, portanto, nós já temos pessoas que sabem que naquele fim de semana de outubro vem à Festa das Colheitas de Lavradeiras. E, portanto, isso já é, por si só, um bom elemento impulsionador para dar força a este projeto, que espero que dentro em breve possa ser uma realidade um bocadinho mais séria, e estamos também a criar condições para
1: ainda
8: isso.
1: Ainda bem que lá em casa não vêem, porque senão iam dizer assim, fecha a boca, que é para não entrar mosca, porque eu tenho estado aqui um pouco de boca aberta com aquilo que vocês me estão a dizer. Fico muitíssimo feliz, porque vejo que há inovação, que há irreverência. Dentro do folclore não há muito para inovar, porque o folclore não se inova, recria-se, mas há formas de o pintar, há formas de fazer com que ele perdure no tempo. E estas são excelentes formas de o fazer perdurar no tempo.
8: Certo.
1: Por isso estão de parabéns.
8: Sim,
1: estão
8: muito obrigada.
1: De parabéns por isto. E para fecharmos, eu ia só fazer-vos uma perguntinha muito rápida. Tendo já passado uma grande parte de vocês, aliás, todos já passaram por muitos anos nesta casa, se fazem parte integrante desta família, são todos lavradeiras, mesmo sendo do sexo masculino. O que é que ainda esperam do grupo, António?
7: Eu acho que o grupo neste momento recomenda-se e espera-se muito do grupo. O grupo está vivo, temos muito apoio da população, a população sente o grupo, nós somos lavradeiras, portanto, acho que o caminho
1: está
7: é para a frente.
1: Sr. Carlos.
9: As mesmas palavras, quero que continuem assim. Eu sou mais, gosto de ver boa música, por isso é que ele disse que eu corralhava com eles. E quero continuar a trabalhar.
1: Continuar é o fundamental.
9: Olha que está,
10: no folclore, todos os dias se descobrem coisas novas. E essas coisas novas deverão ser integradas no folclore, e o grupo está mesmo para dar continuidade a essas recolhas, esses saberes.
1: Muito obrigada, Telma.
8: Bom, primeiro, conseguirmos cumprir com todos estes objetivos, como já percebeu, nós temos projetos futuros muito já reais e ambiciosos, e portanto, acima de tudo, que consigamos continuar com este legado todo que a Dona Ana Perdigão nos deixou aqui, uma grande responsabilidade, pegar nos jovens, dar continuidade aos nossos projetos e torná-los a realidade que ela também desejava.
1: Muito obrigada, Telma. Um beijinho muito grande a todos. Onde nos estiver a Dona Ana deve estar certa, onde ela estiver, vai estar a ver-nos e certamente estará muito orgulhosa do vosso trabalho. Eu também estou, porque tenho acompanhado o vosso percurso e sinto que há realmente aqui um empurrão grande de juventude. Despeço-me por hoje, volto no próximo sábado, às 9. Eu sou a Natália Ferreira, comigo esteve o António Brandão, a produção foi da Mónica Moreira. Como digo, voltamos no próximo sábado, às 10. Tenham um excelente fim de semana, uma ótima semana.

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1: Ora então, muito bom dia, sejam muito bem-vindos ao Visita de Médico deste mês de dezembro. Se no final do programa do mês passado dizíamos que por esta altura voltaríamos com um pé numa pantufa e outro quase no Natal, a verdade é que o Natal está de facto mais próximo do que nunca, estamos a menos de um mês. Mas o tema que trazemos hoje de pantufa, digamos assim, tem muito pouco. Como disse há pouco, vamos falar então sobre dor, talvez o sintoma que motiva mais consultas médicas e que pode ter localizações, apresentações, durações e até tratamentos muito diferentes. E teremos como foco principal a dor crónica, que é um verdadeiro desafio clínico e que nem sempre é fácil não só de explicar, como também, e infelizmente, de aliviar. Já sabem que eu sou o Francisco Santos Coelho e hoje, para debater este tema, tenho comigo em estúdio a doutora Cristiana Pinto, a habitué das habituês neste Visita de Médico. Bom dia, Cristiana. E o doutor Hugo Seco, que são ambos médicos internos da especialidade na USF de São Martinho, a quem agradeço desde já a presença e sejam muito bem-vindos. Ao Hugo eu não cumprimentei, não foi por falta de educação, mas como é a primeira vez que ele está cá, bom dia, Hugo.
2: Bom dia, Francisco.
1: Ele que é interno do primeiro ano de especialidade de MGF, está também a trabalhar na Unidade de Saúde Familiar de São Martinho, que é parceira da Rádio Clube Penafiel neste programa, e ele que é um apaixonado desta área da dor crónica e por isso convidamo-lo a vir até cá hoje para falar connosco sobre este assunto. Como ele não está tão habituado, vamos começar aqui pela nossa profissional nestas andanças, que é a Cristiana. E por isso, Cristiana, já sabes, nós tentamos, e já costumamos dizer sempre isto, começar pelo início, e portanto queremos tentar explicar aqueles que são os conceitos essenciais para depois toda a conversa que vamos ter ao longo do nosso programa. Portanto, aquilo que eu começava por te perguntar ou por te pedir era que nos explicasse então o que é isto da dor e o que é que está por detrás deste sintoma.
3: Pronto, então vamos lá começar pelo início. E começamos por uma parte até bastante difícil, que é explicar o que é a dor. Isto porque não é nada fácil. Basta pensarmos às vezes, como quando vamos ao médico e temos alguma dor, como é difícil explicar a outra pessoa aquilo que nós estamos a sentir. Contudo, existem algumas definições e a que eu trago é a definição adotada pela Associação Internacional para o Estudo da Dor, que diz que a dor é uma experiência, portanto é uma experiência desagradável, que envolve um componente sensorial, portanto uma sensação, mas também envolve um componente emocional. E esta experiência associa-se a uma lesão concreta ou então a uma lesão potencial, ou seja, que pode não chegar a acontecer. Isto porque a função primária da dor é uma função protetora. Portanto, através da dor nós podemos detectar, localizar e identificar um potencial perigo para o nosso corpo. E por isto vamos pensar, quando estamos, por exemplo, perto de uma fonte de calor para nos aquecermos, vai chegar a uma altura em que vamos começar a sentir essa dor. Na altura, começamos a sentir dor, afastamo-nos e, portanto, é um sinal de alerta que existe ali um perigo potencial para nós e, portanto, ficamos protegidos por causa disso. Se não tivéssemos essa percepção, não nos afastaríamos dessa fonte de calor e, portanto, iria resultar numa queimadura. Portanto, é assim uma dualidade, não é?
1: Por um lado, se é uma coisa que é desagradável como sensação, como tu própria disseste, a sua função principal é mesmo essa de proteção e de sinalizar que alguma coisa está mal. Hugo, eu passava agora a palavra para ti porque tu como gostas desta área, portanto nós decidimos deixar esta parte para ti, que é como é que esta percepção da dor se processa, ou seja, nós queremos explicar isto de uma forma simplificada, mas como é que nós sentimos esta dor, como é que isto se processa aqui dentro de nós?
2: Sim, como a Cristiana já definiu a dor dita pelos livros, não é? Tu questionas-nos relativamente à percepção da dor. A percepção da dor não é única, envolve fundamentalmente dois componentes, o estímulo doloroso e a reação emocional à dor, o que a torna incontestavelmente numa experiência pessoal e subjetiva. Por outras palavras, e voltando a referir que não fugindo à definição do livro, a dor representa então uma experiência em estado consciente que resulta de uma atividade sensorial, emocional e cognitiva processada pelo nosso cérebro. Ou seja,
1: o nosso cérebro que acaba por estar sempre influenciado também por experiências que nós já tivemos.
2: Sim,
1: ou seja, isto é uma ideia que às vezes nós também não temos, mas a nossa percepção de uma determinada dor também já é influenciada por experiências passadas, por outras dores que já tivemos.
2: Ou seja, incluindo fatores familiares, sociais ou até culturais. E eu gostava de realçar aqui que a dor em si não é só o estímulo doloroso. Uma componente essencial para ela é mesmo a reação emocional que nós temos à dor, a percepção como nós temos dessa dor.
1: E tu referiste uma coisa importante e que na maioria das vezes não passa pela cabeça das pessoas, que é de facto esse facto de ela ser muito pessoal, ou seja, a tolerância à dor, aquilo que causa a dor, a intensidade da dor varia muito de pessoa para pessoa e por isso é de facto difícil comparar dores e estabelecer formas de quantificar ou de medir. A Cristiana dizia isso há pouco e pronto, vou utilizar aqui um exemplo muito concreto, que é a minha mãe. Sempre que tenho uma dor e olho, tento perceber que dor é aquela, ela nunca sabe explicar. Diz-me sempre, sei lá como é uma dor, só me sabe dizer onde. E, portanto, é sempre difícil nós conseguirmos comparar as dores entre os vários doentes.
3: E traduzir palavras aquilo que estamos a sentir e que é só nosso, não é? Mas ninguém se consegue pôr
1: na nossa
3: pele para sentir exatamente o que nós estamos a sentir naquele momento.
1: E é precisamente por isso, Cristiana, que eu te perguntava, porquê é que é importante então falar sobre dor? Ou seja, porquê é que nós escolhemos este tema para um programa inteiro, uma vez que parece ser aqui uma coisa verdadeiramente desafiante de abordar.
3: É desafiante e escolhemos para um programa e se calhar tínhamos pano para mangas para nos estendermos para mais programas. E assim, são vários os motivos que tornam este tema tão relevante e tão pertinente. E posso enumerar alguns deles. Por exemplo, a dor é por vezes, é talvez o sintoma que mais vezes leva o doente a procurar um médico. Portanto, a dor é um dos motivos de consulta mais frequentes, tanto nos cuidados de saúde primários como nos hospitalares, ou mesmo que leva o doente à urgência. É um problema de saúde pública de grande dimensão, é um problema que interfere nas atividades do dia-a-dia do indivíduo, portanto interfere nas atividades domésticas, no lazer, no sono, que é muito importante, e nos períodos de descanso, portanto influencia a qualidade de vida das pessoas. E também é um problema que está associado a custos elevados, portanto custos relacionados com a saúde, custos devido à perda de produtividade laboral, às faltas à escola. Portanto, há aqui vários componentes que tornam este tema importante e merecedor de ser falado.
1: Eu pedia-te e pegava nesses pontos que tu referiste, porque já percebemos então, como tu acabaste de dizer, que existe um grande impacto da dor em várias áreas da vida dos indivíduos e mesmo em termos dos próprios cuidados de saúde. Portanto, aquilo que eu te pedi era que nos explicasses um bocadinho mais estas áreas de influência, não é? Para contextualizarmos bem este tema e para as pessoas terem uma real noção de que ter dor é de facto uma coisa frequente e que, já vamos ver, não é normal que aconteça, não é?
3: Exato, e tem um impacto enorme. Até porque, se pensarmos bem, a dor é, de certa forma, como já referi, transversal a todas as áreas da medicina, e a sua prevalência revela que a dor, especialmente a dor crónica, que é aquela que vamos falar já daqui a pouco, para além de ser um problema pessoal, que causa um grande sofrimento, é também um problema de saúde pública e, portanto, isto torna imperativo que todos os médicos, todos os profissionais de saúde, estejam preparados para avaliar e tratar grande parte das situações que surgem na prática clínica. E, portanto, esmiuçando um pouco cada tópico que já foi referido, falando então que a dor é a queixa mais frequente que em qualquer consulta de um centro de saúde, correspondendo mesmo a cerca de 50 a 70% dos motivos de consulta. Na maioria dos casos, os cuidados de saúde primários, portanto os centros de saúde, são a primeira linha de intervenção na avaliação e na intervenção do controlo da dor e, portanto, aqui destaca-se o papel dos médicos de família na correta abordagem à dor, tanto a nível do controlo adequado, bem como na referenciação para unidades especializadas, caso depois seja necessário. Aqui de realçar que o médico de família é mesmo aquele que está em primeiro lugar, porque é o que tem maior acessibilidade, os utentes têm maior acessibilidade a ele. E, portanto, as unidades de dor são importantes, sim, mas ficam...
1: delegadas para um outro plano, não é?
3: Digamos exatamente, assim. Ficam para situações específicas, até porque, infelizmente, não conseguem ter também uma resposta a tudo. E, portanto, o médico de família tem que ser capaz de dar resposta aos seus utentes e de fazer o diagnóstico, de avaliar o doente, que não é fácil, e de ajustar a terapêutica de forma a que lhe consiga dar uma boa qualidade de vida. Portanto, essa é da nossa responsabilidade. Da unidade de dor são os casos mais específicos que, após uma abordagem intensiva por parte dos cuidados de saúde primários, não conseguem alívio e, portanto, deixamos o doente para o colega.
1: E aí faz-se a referenciação de vida como para, outras áreas de especialidade, não é?
3: Depois, a saúde também estando comprometida, muitas vezes associa-se a algumas incapacidades, como é óbvio, por parte dos doentes, e isto, claro, tem custos económicos para os próprios doentes, para os respectivos cuidadores e, de uma forma geral, para a sociedade. Isto não é diferente quando esse comprometimento da saúde é causado pela dor. Portanto, os custos para o indivíduo são mensuráveis, quer pelas perdas das suas próprias receitas, em consequência da redução das atividades de vida diárias, onde se incluem menor capacidade para o trabalho, para além de atividades e participação em interesses de caráter familiar, social e de lazer. Portanto, para a sociedade, depois, há que considerar também o absentismo e a respectiva redução da produtividade, adicionando os custos relacionados com o diagnóstico e tratamento, que também é considerável, e os benefícios sociais, quer pela doença e eventual incapacidade. Portanto, isto é um problema com um grande impacto, principalmente socioeconómico, e sabe-se que em toda a Europa a dor crónica representa aproximadamente 500 milhões de dias de trabalho perdidos em cada ano. Portanto, é uma dimensão assim, muito grande. Quando pomos isto em números, percebemos de facto o impacto que este problema tem. E custa à economia europeia cerca de 34 mil milhões de euros. Para termos uma noção, um em cada cinco doentes com dor crónica perdeu o emprego em consequência da sua dor. Portanto, vemos como isto pode ser disruptivo para o indivíduo e para a sua família também. Em Portugal, estima-se que cerca de 30% da população sofra de dor de alguma causa, e representando cerca de 3 mil milhões de euros gastos como tratamento ou consequência, e portanto que advém de custos diretos ou indiretos relacionados com o absentismo e reformas antecipadas, como também já fomos referindo.
1: E é também por tudo isto que realmente se torna... O facto de ser difícil diagnosticar, tratar corretamente e muitas vezes as pessoas também deixarem andar porque a certa altura já desistiram um bocadinho de se queixar, não é? Que também tentamos em medicina desenvolver sempre novas estratégias, não só de valorização da dor nos cuidados de saúde, mas também da tal mensuração e de tentar concretizar o grau de dor dos doentes, porque tu disseste muito bem há pouco que é praticamente impossível, sobretudo quando falamos de dor, pôr-nos no lugar do doente e perceber exatamente o que é que ele está a sentir, até porque lá está, é uma experiência muito subjetiva, mas tem-se tentado desenvolver algumas estratégias, e uma delas, que é relativamente recente, foi a inclusão da dor no painel dos sinais vitais. Essa também foi uma medida que se tentou,
3: sim,
1: implementar.
3: É verdade. Antes de mais, os sinais vitais, para esclarecermos lá para casa, eram considerados quatro, portanto era a temperatura, a frequência cardíaca, portanto o número de vezes que o coração bate por minuto, a frequência respiratória, o número de vezes de respirações por minuto, e a pressão arterial, que acho que toda a gente já sabe o que é. E então, desde 2003, a Direção-Geral da Saúde emitiu um documento para considerar a dor como o quinto sinal vital. Isto serviu essencialmente para sensibilizar os profissionais de saúde para a importância de valorizar e inquirir acerca da existência ou não da dor e depois de fazer o registro da sua intensidade e das suas restantes características. Portanto, serve para alertar um bocadinho os profissionais de saúde a não se esquecerem deste sintoma tão importante. Para isso, até existem várias escalas de dor propostas por vários autores e adaptadas a várias faixas etárias e a vários graus de literacia e que ajudam-nos a nós clínicos a ter uma noção mais aproximada possível da sensação dolorosa que o doente tem. A mais comum, aquela que nós usamos mais comumente na consulta, porque talvez seja a mais prática, é a que nós chamamos a escala numérica e, portanto, dizemos ao doente para definir a dor numa escala de 0, em que 0 é a ausência de qualquer dor e 10 a dor mais intensa que alguma vez já sentiu, para dizer qual o valor que dá à sua dor. Por vezes, o doente tem muita tendência de dar 10, não é? Porque está em sofrimento, mas também ajuda para, em várias consultas, como é sempre a mesma pessoa a atribuir um valor dentro daquela escala, conseguimos comparar de uma consulta para a outra a sua evolução.
1: E acaba por nos permitir também adaptar um bocadinho os cuidados a cada doente. Muito obrigado, Cristiana, por estes esclarecimentos iniciais e, pronto, depois de feito este enquadramento, para quem nos ouve, eu acredito que agora seja mais fácil perceber aquilo que vamos conversar daqui para a frente e, portanto, eu propunha que entrássemos agora no tema propriamente dito, que é o da dor crónica. Ora bem, quem nos está a ouvir já deve ter feito aqui um pensamento que é, ora bem, se eles estão a falar de dor crónica, significa que também haverá dor aguda. Hugo, eu perguntava-te quais são então as diferenças entre dor aguda e dor crónica para as pessoas que nos estão a ouvir terem uma noção do que é que estamos a falar.
2: De uma maneira muito simplista, vou tentar distinguir esses dois tipos de dores. A dor aguda pode ser então encarada como um sintoma de uma doença ou uma lesão. Como já foi referido, tem uma função essencialmente protetora, isto é um alarme ao nível de tecido lesionado. Esta dor aguda surge por estimulação química, mecânica ou térmica. Geralmente é de início recente.

0: crónica como uma dor, define a dor crónica como uma dor que persiste após tempo necessário para a cura de uma lesão, permanecendo por 3 meses ou mais. No entanto, eu penso que seja importante aqui salientar que, apesar da duração da dor ser um critério necessário para dizermos se é crónica ou não, não é suficiente para definir uma dor como crónica. Ou seja, a diferença entre dor aguda e dor crónica não é meramente uma questão temporal. É isto que eu pretendo que seja aqui salientado. Exatamente.
1: Portanto, nem toda a dor com mais de 3 meses não é suficiente, exatamente, para definir esta dor crónica, apesar de ser um critério importante.
0: Por exemplo, muitas vezes a autoperpetuação da dor torna-se resistente ao tratamento e associa-se a importantes sintomas psicológicos. Aqui, mais uma vez, reforçando aquela percepção de dor.
1: A parte psicológica, exatamente, e individual, emocional, e emocional de cada um.
0: E não só o
1: estímulo,
0: o estímulo físico.
1: E existem várias causas possíveis, não é? Nós depois, mais, sim, à frente, vamos falar um bocadinho sobre isso.
0: São muitas as doenças que podem levar à dor crónica, tais como a osteoartrose, diabetes, até o cancro. Mas casos existem também que esta dor surge sem uma causa aparente. Para além disto, é ainda importante dizer que o tratamento destes dois tipos de dor também é diferente. Enquanto que na dor aguda o tratamento ideal é o tratamento do problema que está a causar a dor, na dor crónica o tratamento é obviamente mais complexo e muitas vezes mais difícil de conseguir. Semelhança no que ao tratamento diz respeito, e que é o facto de ambos ocorrerem maioritariamente nos cuidados de saúde primários, o que no caso da dor crónica é explicado pela elevada prevalência do problema na comunidade. Naturalmente que a abordagem da dor crónica implica um envolvimento multidisciplinar e cabe-nos a nós, médicos de família, a capacidade de reconhecer e articular entre todos os meios disponíveis, que já foi, de certa maneira, referido aqui.
1: Pela Cristiana. Nós vamos deixar, como dissemos, as etiologias e mesmo o tratamento da dor dentro daquilo que vamos conseguir falar sobre esta parte para daqui a pouco, mas agora, tendo em conta aquilo que tu acabaste de nos dizer, eu creio que para quem nos ouviu, é fácil supor que os números associados à dor crónica sejam elevados, até porque a Cristiana já tinha feito esse enquadramento com aqueles 500 milhões de dias perdidos, digamos assim, devido à dor crónica. Mas mais do que esses números serem elevados, eu acredito que seja o facto de eles serem, digamos assim, subconhecidos, se esta palavra existe, ou seja, de não haver facilidade no diagnóstico e, portanto, acaba por haver aqui um impacto que se calhar não é assim tão conhecido acerca deste,
0: exato,
1: problema.
0: Francisco. Nós sabemos que existe um elevado número de doentes em Portugal com dor crónica, mal avaliada e, claro, que consequentemente maltratada. A esmagadora maioria das pessoas estão convencidas de que ter dor é, em muitas circunstâncias, inevitável e que não há nada a fazer, o que não é de todo verdade. É preciso alertar estas pessoas de que não devem sofrer a dor em silêncio, em nenhuma circunstância, claro, mas sobretudo se ela se perpetuar no tempo e se não responder a tratamentos que forem sendo feitos. O reconhecimento da dor crónica como doença entra aqui neste capítulo. Durante estes últimos anos tem-se feito uma evolução
1: em relação a este reconhecimento.
0: Exatamente. Veio alterar profundamente este paradigma. E ainda bem. Bem como a sua abordagem, quer em termos diagnósticos como tratamento, por isso é realmente importante que as pessoas nos apresentem as suas queixas.
1: Portanto, aqui também serve como alerta este programa para que as pessoas que têm esta dor, seja perpetuada ou não, mas sobretudo se já tiver a ser tratada e não houver resolução, no fundo que não se acomodem propriamente e que façam as suas queixas aos médicos de família para que se consiga fazer alguma coisa. Até porque a repercussão deste problema é muito séria, uma vez que, como já aqui referimos, se estende então por várias áreas da vida, muito para além do próprio indivíduo e do seu bem-estar, não é?
2: Sim, é isso mesmo. Como dissemos, quando a dor evolui para um estado crónico, não é? Torna-se um problema de saúde por si só e atinge uma escala comunitária. A dor crónica é causadora de morbilidade e incapacidade temporária ou permanente, não é? Dependendo do caso, e gera elevados custos aos sistemas de saúde, com um grande impacto na qualidade de vida do doente e das suas famílias. A dor passa então a ser o centro da vida das pessoas, para além de que condiciona e limita decisões e comportamentos do indivíduo. Portanto, parece que andamos aqui um bocadinho à volta do mesmo, mas é que de facto quem vive com este problema vai estar
1: mesmo nesta questão.
2: Exato, e vai estar a perceber aquilo que nós estamos a dizer. Porque de facto tem um grande impacto na vida das pessoas. Para além disso, como a maioria das doenças, a dor crónica não se trata só de dor, ela acarreta também fadiga, portanto cansaço, perda do apetite, alterações do sono, obstipação, portanto alterações do trânsito intestinal, náuseas, dificuldades.

0: dificuldades em concentração, entre muitos outros sintomas. A impossibilidade de controlar a dor comporta ainda um sofrimento psíquico importante, para além daquele sofrimento físico.
1: Deixa-me só aqui complementar o que a Cristiana está a dizer, e bem, ela falou no facto da doença crónica ser causa de incapacidade. Eu ia para além disso. A doença crónica, a meu ver, causa incapacidades no plural, porque elas vão para além da capacidade física e funcional, passam também por existir também uma maior dependência de terceiros, um afastamento social, alteração na libido e, consequentemente, na vida sexual, como é óbvio, mudanças na dinâmica familiar, até desequilíbrios económicos, desesperanças, sensações de presença, até sensação de presença de morte.
2: Portanto, acaba, isto tudo que vocês estão a dizer acaba por ir ter aquilo que tu estavas a dizer há pouco, Hugo, que é, e é um conceito muito importante, a dor crónica é uma doença por si só e, portanto, exatamente, acarreta todas estas incapacidades e todos os outros sintomas associados.
1: Exatamente.
2: Portanto, parte, é uma patologia, é uma dor que deixou de ser protetora, que deixou de estar a sinalizar ali um potencial problema e que se tornou ela própria um problema, e que, correto, por isso merece mesmo a nossa atenção.
1: Eu espero
2: atenção
1: que uma das grandes mensagens lá para casa seja mesmo essa.
2: E eu acredito que sim, aliás, porque quando nós lançamos o Vox Pop a perguntar se haviam dúvidas sobre este tema, e eu queria aproveitar agora para partilhar com os nossos ouvintes precisamente um testemunho que nos foi deixado no Facebook da Rádio Clube Penafiel. O senhor tinha como nome de Facebook Silva Alves, e nós agradecemos desde já a participação. Ele não nos deixou uma dúvida, mas deixou-nos um pequeno testemunho que corrobora isto mesmo que nós estávamos a dizer. Ele disse-nos o seguinte: também tenho essa dor terrível, claro que não é fácil viver com isto. E portanto, não sei se vocês querem deixar algum comentário a este comentário.
0: É um testemunho que demonstra precisamente aquilo que se queixam muito dos doentes com quem temos contacto. Para percebermos ainda melhor a magnitude do problema, e venho eu de novo com os números. Portanto, nesta sessão sou eu que trago a estatística toda acerca do problema. Existem estudos que indicam que uma em cada cinco pessoas na Europa vive frequentemente com dor crónica agonizante. E, aliás, cerca de 15 milhões de europeus consideram mesmo o suicídio como uma solução. Como o Hugo já falou, aquela ideia de morte mais presente na vida das pessoas.
1: E mais ainda posso acrescentar ao que a Cristina está a dizer, porque não é só ela que gosta dos números relativos à dor, não é? Sabemos que na Europa, e estes são estudos feitos principalmente na Europa, que é onde nós estamos inseridos naturalmente, os doentes sofrem de dor crónica em média durante 7 anos, havendo uma em cada 5 pessoas que vivem com o problema 20 ou mais anos. Ou seja, que não procuram ou não conseguem obter ajuda durante esse período de tempo. Pior ainda, exatamente, 20 anos. Pior ainda que isto é o facto de se estimar que o tempo necessário para alcançar um controle adequado da dor pode ser superior a 2 anos em metade dos doentes.
2: Portanto, para além do tempo que as pessoas passam sem se queixar deste problema, existe ainda a dificuldade, como já tínhamos referido, em conseguir um bom tratamento e diagnosticar devidamente antes mesmo de passar para o tratamento. Ou seja, é por todas estas particularidades que não há dúvidas de que a dor crónica contribui muito para este impacto socioeconómico e na saúde que referimos, e portanto acho que está mais do que justificado porque é de falarmos sobre isto. Oh, Hugo, eu continuava então a conversa contigo e gostava de te colocar uma dúvida que eu acho que é sempre mais ou menos comum quando falamos em questões sobre saúde, e que é: já existem fatores de risco conhecidos e documentados para a dor crónica? Portanto, existe aqui alguma franja da população que pode estar em maior risco de vir a ter esta patologia?
1: Sim, como em todas as doenças, nós, para todas as doenças, vamos a cada vez mais reconhecendo os fatores de risco. E como já referimos aqui várias vezes, e vou voltar a referir, a dor crónica é por si só uma doença e, como tal, também tem os seus fatores de risco conhecidos. E alguns bem definidos, exatamente. E posso aqui mencionar alguns, por exemplo, o género. Há pessoas que dizem que o género é um fator de risco para a doença crónica, e de facto pode ser verdade, porque existe uma ligeira prevalência mais elevada nas mulheres. A idade, como é óbvio, também é um fator de risco para desenvolver dor, e todas as outras doenças também, ou a maior parte delas, uma vez que a prevalência da dor aumenta com a idade, ou pelo menos mostra uma tendência de aumento até aos 60, 65 anos. A dor encontrada no indivíduo de meia-idade geralmente relaciona-se com a atividade laboral, e quero com isto dizer que as dores que vamos encontrar numa pessoa que trabalha vão ser dores diferentes de uma pessoa que fica mais em casa, que já não trabalha, que está a viver a sua reforma. Mas, no entanto, quero com isto chegar à conclusão de que, no idoso, a essência dor crónica não tratada não é normal. E volto aqui a frisar o que já foi dito anteriormente, não é normal haver dor crónica.
2: Mesmo no indivíduo idoso, não é? Porque nós podemos ter aquela ideia, ou as pessoas podem ter a ideia de que, ok, tem mais dores porque tem a ver com a idade, mas exatamente, mesmo assim é um problema que vale a pena ser tratado e tentar,
0: claro,
2: aumentar a qualidade de vida.
1: Sabemos também que o nível socioeconómico das pessoas também pode interferir como um fator de risco para esta doença, a dor crónica. A localização anatómica da dor vai variando de acordo com a população em geral, que já tentei aqui explicar que pessoas que trabalham mais com levantamento de cargas vão ter dores mais nas costas. Penso que adiante podemos falar um bocadinho mais sobre isso.
2: Sim, claro que sim.
1: E outro fator de risco também conhecido que está aí na baila é o peso. O excesso de peso e a obesidade, como é óbvio, contribuem para aumentar o risco de desenvolver dor crónica.
2: Muito bem.
0: Deixem-me só acrescentar que também o consumo excessivo de álcool e tabaco podem ser fatores desencadeantes de dor. Para além disso, existe informação importante a passar, que é, em alguns casos, o exercício físico pode fazer com que a dor surja, mas em períodos em que a dor crónica está estabilizada, a prática do exercício pode ser um componente muito importante no acompanhamento e no tratamento destes doentes. Portanto, apesar de ter dor, o repouso absoluto não é aconselhável. Mesmo em doenças que haja um período de repouso aconselhável, esse período de repouso é sempre curto. As pessoas devem se exercitar e devem fazer exercício físico.
2: Portanto, mais uma vez aqui, são os chavões que temos vindo a reforçar quase programa após programa.
0: Exatamente.
2: Mas que têm um impacto
0: alimentação
2: efetivo.
0: Alimentação e exercício físico.
2: E redução no álcool e no tabaco, porque tem de facto aqui alterações, ou conferem alterações que estão comprovadas e que, portanto, contribuem para as doenças. Estas informações ficam então dadas, portanto, fatores de risco e fatores desencadeantes já conhecemos, mas como sempre... Queremos realçar que, apesar de estarmos a falar disto, não queremos cair em alarmismos. Estamos apenas a transmitir algumas informações que já são conhecidas. Portanto, nem todas as mulheres vão ter dor crónica.
0: Exatamente.
2: Nem todos os indivíduos idosos vão ter dor crónica. Estamos só a apontar uma maior tendência para. Hugo, há pouco tu referiste rapidamente algumas etiologias. Pronto, eu agora convidava-vos então a falarmos um bocadinho sobre isto. Sobre algumas destas etiologias, o que é mais frequente, o que é mais importante de salientar.
1: Bem, de um modo geral, relativamente à localização da dor, a mais comum é, sem dúvida, a região lombar, que nós chamamos de lombalgia. Já em relação à causa, a mais comum é a osteoartrose. E é por aí mesmo que vamos começar.
2: Okay.
1: Antes de mais, a osteoartrose significa degeneração da articulação, ou seja, desgaste da articulação, seja que articulação for. A osteoartrose, vulgarmente chamamos de artrose, é uma doença que atinge sobretudo a cartilagem articular, que é um tecido que amortece e protege a articulação
2: nas extremidades ósseas.
1: Exatamente. E com o tempo vai havendo degeneração da cartilagem, ficando o osso em sofrimento, digamos assim. Com esta resposta, ela fica mais espessa nas extremidades e dá origem a uns prolongamentos ósseos, que são conhecidos vulgarmente como os tais bicos de papagaio. Isto porque no raio-x esses fragmentos ósseos se parecem mesmo como os bicos de papagaio.
2: Portanto, isto não é bem um termo técnico, mas acaba já quase que é, não é? Portanto,
0: toda a gente conhece.
2: Como bicos de papagaio, portanto, são esses prolongamentos ósseos quando existe este desgaste articular e deixa de haver um amortecimento.
1: Além disso, pode haver um período em que a articulação inflama, ficando mais avermelhada, inchada e com dor. É uma doença muito comum, aliás, acima dos 60 anos de idade, prevê-se que 90% dos indivíduos possam vir a desenvolver uma artrose. E essa percentagem tem tendência a aumentar ainda mais, devido ao envelhecimento da população e ao aumento da
2: esperança média de vida.
1: Correto.
2: Há aqui um assunto que eu acho que é também particularmente importante que nós abordemos, e que tem, para quem nos ouve, eu acho que é importante passarmos esta informação, que é: a osteoartrose não é curável. Certo?
1: Sim,
2: nós
1: é verdade.
2: Nós não conseguimos curar a osteoartrose.
1: É verdade. Infelizmente a osteoartrose não tem cura e é realmente importante o doente perceber isto. Mas existe sim tratamento, e esse tratamento, para permitir manter uma vida completamente normal, ou mais próximo disso, será esse o nosso objetivo, na maioria dos casos. Portanto, existe coisas a fazer e opções a dar aos doentes.
2: Portanto, não é curável, mas é tratável, e em muitos casos conseguimos que os indivíduos vivam...
1: Tratável... Talvez de prevenível.
2: Ou prevenível, exatamente. E assim sendo, o que é que nós podemos fazer quando pensamos em tratar uma osteoartrose, não é? Uma vez que é uma causa frequente de dor crónica, o que é que nós podemos fazer ou o que é que devemos ter em conta?
1: Bem, relativamente ao tratamento da osteoartrose ou mesmo à prevenção, os nossos objetivos principais vão ser, sem dúvida, aliviar e, se possível, suprimir as dores que essa osteoartrose causa. Terá também como nosso objetivo melhorar a capacidade funcional, isto é, aumentar a mobilidade das articulações atingidas, de maneira que também com esses exercícios que vamos fazendo com as articulações, vamos evitar também, de certo modo, a atrofia dos músculos relacionados com as referidas articulações. Isto é, tipo, se uma pessoa tem uma osteoartrose, por exemplo, do joelho, se a mobilidade vai-lhe doer, então vai acabar por ter a
2: atrofia dos músculos que estão relacionados.
1: Porque, por defesa e para não ter a dor, vai acabar por ficar mais imobilizado.
2: E nós fazemos o tratamento destas artroses só com medicamentos? Ou seja, apenas é só fazemos prescrição de medicamentos ou existem outras estratégias que podemos utilizar nestes doentes? Se calhar alguns ouvintes sabem já responder a isto, não é? Que não é só com medicação que isto lá vai, não é?
1: Sim, é muito importante. A ideia é que a osteoartrose não se trata apenas com medicamentos ou fisioterapia. O empenho do doente é indispensável e sem ele o plano terapêutico não tem êxito, vamos.
2: Existem várias coisas que podemos fazer para os doentes, nomeadamente, e nós já sabemos disso, educar o doente, explicar o que é que pode ser importante, a parte do repouso, que deve ser relativo, como tanto um como o outro já tinham dito. Existem diversos exercícios ou técnicas que podem ser indicados, e um deles eu vou só salientar, que é o facto de, por exemplo, o Hugo já tinha referido isto há pouco, pessoas que trabalhem com pesos ou levantamento de pesos devem ter atenção à forma como o fazem, não é? Portanto, a tal ideia de fletir os joelhos e não a coluna, portanto, para levantar pesos devemos fletir os joelhos, manter a coluna direita e levantar o peso dessa forma. Nós vamos dar esta indicação e outro tipo de dicas importantes para estas pessoas que sofrem de osteoartrose no nosso Facebook, mas como infelizmente o tempo no nosso programa não dá para nos estendermos muito, eu sugeria que depois de falarmos então destas osteoartroses, ou só artroses, digamos assim, que são então a causa mais comum, Cristiano, eu desafiava-te agora a que nos falasses de dor crónica mais comum em termos de localização, e que é a vulgar, a famosa, a chata lombalgia, não é?
0: Então, primeiro vamos, então, como tu disseste, começar pelo início. O que é a lombalgia? A lombalgia é a presença de dor na região lombar da coluna, portanto, na parte inferior das costas. Esta lombalgia, ela pode aparecer de uma forma súbita ou então gradualmente em poucos dias. E por vezes ela pode ficar ali, só naquela localização, ou também irradiar. Portanto, as pessoas dizem que a dor vai para uma ou para as duas pernas. Também é possível isto acontecer. Este é um sintoma muito comum. Vemos isto quase todos os dias nas nossas consultas e pode ser incapacitante, estimando-se que pelo menos afete pelo menos uma vez na vida, 65% a 80% da população. Portanto, vemos que, de facto, é muito frequente. A lombalgia é ainda uma das causas mais frequentes de reforma por invalidez, o que traduz também, por um lado, o seu impacto pessoal e profissional.
2: Deixa-me só dar aqui uma chega. Eu acho que nós os três também já nos incluímos daqueles 65% a 80% de pessoas que já tiveram lombalgia uma vez na vida, não é?
0: É, acho que sim.
2: E daquelas épocas assim de estudo um bocadinho mais intenso.
1: É verdade.
0: E lá está, para mim ainda está muito não presente. Permanecermos sempre na mesma posição durante períodos de tempo prolongados.
2: Exatamente.
0: As causas mais comuns desta dor são então alterações musculoesqueléticas, por um lado relacionadas com processos degenerativos, ou seja, as tais artroses que já foram faladas, podem ser também processos inflamatórios, infecciosos, traumáticos, posturais, é muito comum, e menos comumente também tumorais. Muitas vezes, por muito que procuremos, não é encontrada nenhuma causa específica para este tipo de dor e, portanto, dizemos que é uma lombalgia inespecífica ou, na nossa prática clínica, idiopática.
2: Portanto, já estamos aqui a desmistificar mais um palavrão utilizado pelos médicos. Epá, se a dor é idiopática.
0: Pronto, significa que não existe nenhuma causa encontrada para esse problema.
2: Muito bem. Cristiana, quem é que costuma ser mais afetado por esta lombalgia? Vamos lá ver se vamos encontrar os tais fatores de risco que já indicamos, e acredito que sim, não é?
0: Sim, com maior relevância, ela surge em pessoas que têm empregos associados a esforços físicos pesados, lá está, porque muitas vezes as pessoas não fazem o levantamento com as posturas corretas. E também que tenham empregos com movimentos repetitivos. Como já tínhamos indicado em relação à dor crónica, no global, também a lombalgia é mais comum nas mulheres. Por um lado, porque as mulheres são mais baixinhas e por vezes têm menor massa muscular. Isto não é linear. E densidade óssea e também a maior fragilidade das suas articulações. A permanência na posição de pé ou sentada por períodos prolongados, a obesidade e um mau desenvolvimento da massa muscular são também fatores de risco para desenvolver lombalgia.
2: Portanto, confere aqueles fatores de risco que eu tinha dito há pouco, acabam por também se verificar, grosso modo, quando falamos da lombalgia como uma causa de dor crónica ou de dor aguda também, obviamente. Cristiana, e também é importante para quem nos ouve saber quais são as opções terapêuticas que podemos disponibilizar a estas pessoas que sofrem de lombalgia, até me engasguei. Ou seja, já vimos que a percentagem de pessoas que a têm pelo menos uma vez na vida é significativa, chega aos 80%. Assim sendo, o que é que podemos fazer? E se calhar lá está, distinguindo entre a lombalgia aguda e a crónica, uma vez que já vimos que os tratamentos nestes dois tipos de dor vão ser variáveis.
0: Portanto, no caso de uma lombalgia aguda, aquela dor que dura poucos dias, o tratamento vai depender, claro, da causa que está por trás, mas tem como objetivo principal o alívio da dor. E podem estar indicados vários tipos de medicamentos, como, por exemplo, os analgésicos, os anti-inflamatórios, os relaxantes musculares. Pronto, temos várias armas. No caso da lombalgia crónica, para além destas opções farmacológicas, e uma vez que elas frequentemente está associada a queixas também depressivas, por vezes o antidepressivo pode ter aqui também um papel importante. A fisioterapia também bastante útil e em algumas situações específicas pode estar indicada a cirurgia, mas isto claro que vai depender da causa que está subjacente.
2: Sendo visita de médico um programa essencialmente relacionado com os cuidados de saúde primários, não é? Aliás, vocês já estão a trabalhar numa unidade de saúde familiar, portanto, no centro de saúde, precisamente nesta área. Já sabemos que a prevenção é sempre uma das nossas prioridades. Assim sendo, Cristiana, em traços gerais, que estratégias é que nós podemos adotar para a prevenção da lombalgia?
0: Portanto, desde o controlo dos fatores de risco, como o esforço excessivo, a obesidade, a osteoporose, também passando pelo diagnóstico e tratamento adequado das doenças associadas à lombalgia, portanto, o que requer não só especial cuidado por parte dos clínicos, mas obviamente a adesão dos doentes, não é?
2: E depois tendo em conta também aquilo que já tinhas dito e que também falamos há pouco, os tais fatores posturais a ter em conta, não é? Portanto, os cuidados com os levantamentos dos pesos, com o não permanecer muito tempo nas mesmas posições e, obviamente, fazer exercício físico de forma ajustada, porque sabemos que isso também é benéfico, não é? Portanto, controlar fatores de risco e ter atenção às posições que vamos adotando no nosso dia-a-dia. Muito bem, muito obrigado, Cristiana, por mais este esclarecimento. Hugo, eu sei também que tu gostavas de deixar aqui algumas informações também acerca da osteoporose, uma vez que é uma patologia relativamente comum, sobretudo nas mulheres, mais uma vez, e que pode ter também aqui uma relação direta com a dor crónica.
1: Sim, Francisco, precisamente por ser mais comum nas mulheres pós-menopáusicas, bem como em homens e mulheres idosos, penso que é importante deixarmos aqui algumas noções básicas sobre a osteoporose. Primeiro, o que é a osteoporose?
2: Não vou esclarecer, mais uma definição.
1: No fundo, é um processo de descalcificação dos ossos. Ela é causa de dores difusas por todo o esqueleto, inclusive a coluna, de que acabámos de falar, ou seja, pode acometer qualquer osso e ser responsável por dores em qualquer um deles. Essas dores podem surgir pela descalcificação propriamente dita ou como consequência das complicações que dela podem surgir, tal como as microfraturas dos ossos da coluna, que levam a um achatamento das vértebras e compressões de estruturas como as quais
2: que estão envolvidas precisamente nessa interação entre as vértebras e que permite depois uma boa postura. Em relação à osteoporose, nós sabemos que ela acaba por ser uma inevitabilidade com o avançar da idade, não é? Portanto, a perda da densidade óssea. No entanto, existem fatores, mais uma vez, que podem predispor para um maior risco de a desenvolver ou pelo menos de a desenvolver mais precocemente, não é?
1: Sim, precisamente. Por exemplo, uma dieta pobre em cálcio, o consumo excessivo de álcool, o tabagismo e o sedentarismo são alguns fatores de risco para o desenvolvimento desta doença.
2: E atualmente, deixa-me só chamar para aqui um assunto mais ou menos polémico, digamos assim, mas que se calhar de polémico nem tem nada. Ultimamente e atualmente fala-se muito desta patologia, da osteoporose, muito à conta dos anúncios televisivos, que prometem soluções assim aparentemente ideais no tratamento da osteoporose, e que eu acredito, apesar de ainda não ter prática, que cheguem às vossas consultas, não é?
3: Sim.
2: Eu não sei se queres falar um bocadinho sobre isto.
3: Sim. Sobre isso é importante deixar a ideia clara de que o tratamento da osteoporose passa pelo consumo, pelo uso de medicamentos para aumentar a massa óssea, analgésicos e suplementos de cálcio e vitamina D, mas que devem ser prescritos por médicos, nomeadamente, no nosso caso, pelo médico de família, mediante as particularidades inerentes a cada indivíduo, a cada pessoa. Portanto, apelamos sempre aos doentes, que neste caso, os nossos ouvintes, que sejam criteriosos e ponderados em relação a este assunto. Na dúvida, a consultar os profissionais de saúde.
2: E não só ver televisão, não é? Cristiana, não sei se...
0: Sim, até porque os medicamentos que nós prescrevemos, não é? Nós temos a certeza daquilo que estamos a dar aos nossos doentes, porque existe uma entidade, que é o Infarmed, que regula a composição desses fármacos. Os outros produtos, nós não temos a certeza, porque eu não sei quem é a entidade que está por trás... deles, portanto, não tenho assim muita confiança.
2: Portanto, pelo simples não, antes de ligarem para qualquer número de telefone desses anúncios, mais vale contactarem o médico de família, exporem a situação e à partida vai ser encontrada uma solução ideal para este problema da osteoporose, e portanto fica este alerta feito. E mais uma vez, Hugo, agora, em relação à prevenção, que indicações é que nós podemos dar, uma vez que falamos de cuidados de saúde primários, que indicação é que podemos dar às pessoas para prevenir a osteoporose e consequentemente a dor crónica que daí pode advir?
1: Correto, Francisco, relativamente à prevenção da osteoporose, nós vamos ter como objetivo, como mais uma vez eu volto a referir, o alcançar uns bons níveis de massa óssea ou prevenir a perda fisiológica ou não dessa massa óssea. Alguns os fatores importantes a ter em conta são, como já referi muito, muito brevemente, a alimentação, claro. A alimentação é essencial, devendo ser capaz deve ser capaz de assegurar um aporte alimentar adequado de cálcio e vitamina D, o que é particularmente importante, como já referi, nas mulheres pós-menopáusicas e nos idosos. É necessário também manter um consumo proteico adequado às necessidades individuais, evitando o consumo excessivo de cafeína e de álcool. Como em quase todos os problemas, o tabaco...
2: Deve ser evitado.
1: Exatamente. E aqui, mais uma vez, reforço, a atividade física não é prejudicial, tem sido vista como benéfica para a prevenção do desenvolvimento da osteoporose.
2: Desde que devidamente adequada, não é?
1: Exato.
2: A cada indivíduo em particular.
1: Lógico.
2: Muito bem, e falta-nos então falar agora do tratamento da dor crónica, ou melhor, dos grandes desafios e dificuldades no tratamento desta doença. Já tínhamos dado aqui um pequeno apontamento acerca disto. E para começarmos este último tópico do nosso debate, eu sugeria que começássemos por responder a uma pergunta. Esta pergunta foi-nos lançada no nosso Vox Pop no Facebook pelo Rui Pacheco. E a pergunta é a seguinte: o uso de Botox é uma terapia reconhecida medicamente para o tratamento e atenuação da dor crónica ou é visto como uma terapia alternativa? Faço esta pergunta por já ter visto diversos relatos sobre diferentes níveis de eficácia deste tratamento. Antes de mais, Cristiana, vejo tu que vais responder a esta pergunta, não é?
0: Sim, posso.
2: Mas eu queria só agradecer ao Rui pela pergunta, porque até me parece interessante trazer esta temática do Botox aqui para a dor crónica.
0: Pois, as pessoas associam muito o Botox àquela parte estética, não é? Mas sim, respondendo diretamente à pergunta que nos foi lançada, o Botox é a toxina botulínica, é de facto uma arma terapêutica medicamente indicada para o tratamento da dor, mas ela está indicada em situações bastante específicas, por exemplo... Nos síndromes de dor miofascial, ela pode ser uma arma benéfica, porque o que é que a toxina botulínica vai fazer? Assim, de uma maneira muito simplista, ela vai inibir a contração muscular. E, portanto, em síndromes de dor que estão associados à contração muscular excessiva, ao aplicarmos o Botox, isto vai desencadear o efeito contrário e, portanto, vai provocar um alívio dessa dor. Portanto, assim, de uma maneira muito, muito simples, é mais ou menos assim que funciona e, sim, está indicado focada no tratamento de determinados tipos de dor, situações específicas.
2: Específicas, portanto, associadas a síndromes musculares dolorosos, em que podemos aplicar esta toxina botulínica ou botox para contrariar a contração excessiva do músculo.
0: Sim.
2: Portanto, fica respondido. De facto, isto tem uma aplicação médica. Rui, mais uma vez, obrigado pela participação. Aproveitando o mote, nós já referimos anteriormente, e mais do que uma vez, que tratar a dor crónica é realmente difícil e desafiante, mas afinal, para os nossos ouvintes perceberem, que barreiras é que existem realmente quando falamos deste alívio da dor crónica?
0: Bem, vários estudos demonstram que, apesar do desenvolvimento de inúmeros medicamentos analgésicos, muitos doentes ainda vivem dores intensas e insuportáveis mesmo. Este sofrimento deve-se à inadequação da detecção, da avaliação, da monitorização e do tratamento da dor. Ou seja, são muitas as barreiras que interferem com o tratamento adequado da dor, barreiras essas que estão na dependência de aspectos relacionados quer com os doentes, quer com os profissionais de saúde, quer com o sistema de saúde.
2: Portanto, mais uma vez, temos aqui diversos braços associados à dor crónica e que influenciam também esta dificuldade em tratar. E então, como sempre, vamos por partes, até porque sei que há aqui um conjunto de alertas que vocês os dois gostariam de deixar acerca deste assunto. Hugo, volto a passar a palavra para ti. O que é que os nossos doentes fazem, ou então não fazem, e que dificulta o tratamento da dor crónica?
3: Sim, penso que a tua pergunta é no fundo, para tentar esclarecer quais são as barreiras que nós temos para o tratamento da dor crónica. E a Cristiana já referiu que há aqui uma espécie de simbiose, vamos imaginar um triângulo, onde temos o doente num ponto, nós profissionais de saúde noutro, e o sistema de saúde onde nós estamos inseridos noutro ponto. Relativamente aos doentes, que é o que estás a perguntar agora, Francisco, são vários problemas que se colocam aqui, e sem dúvida, se com este programa conseguimos mudar alguns desses comportamentos, então já conseguimos uma grande vitória.
2: Conseguir isso.
3: Sim, isto porque muitos doentes evitam queixar-se, sem dúvida, porque não querem parecer aquele doente constantemente difícil, aborrecido, maçador, ou até porque têm a percepção de que os médicos serão insensíveis à sua dor e que não valorizarão a sua dor devidamente. Podem também ter receio de desviar a atenção do médico para o tratamento da doença primária que os levou ao centro de saúde, por isso ocultam a sua dor, ou então mesmo não reconhecem o problema.
2: Para além disso, penso também existem aqui algumas questões relacionadas com a medicação, podem ter algum receio de aderir à medicação, pelos efeitos secundários, não é? Ou mesmo pela contrainformação que já aqui falamos, a famosa visita ao Dr. Google, que pode ser aqui um problema sério por parte dos nossos doentes. E agora passando para o outro vértice do triângulo de que tu falavas, em relação aos profissionais de saúde, e acreditamos que também muitos estão do outro lado a ouvir-nos, o que é que nós podemos fazer para redobrar a nossa atenção, para melhorar as nossas práticas no que à dor crónica diz respeito?
3: Exato. Neste ponto também existem vários handicaps, como vamos agora aqui abordar alguns, e a Cristiana também falou da questão da escala da dor, e eu menciono isso, ou relembro isso, dito no início da emissão, porque há muitos profissionais de saúde que têm uma avaliação deficiente da dor. Não usam as escalas simples ou não usam outras escalas, têm uma avaliação deficiente da dor. Também, claro, há os médicos que não acreditam no doente, assim, ou seja, a preocupação anterior que o doente tem é legítima, e o conhecimento imperfeito da fisiopatologia da dor e dos tratamentos disponíveis também pode estar presente, penso que em menor escala, mas sim, e há um ligeiro receio no uso dos opioides. Penso que essa é
2: que são fármacos que também visam, no fundo, atenuar aqui a dor, não é? Mas que alguns médicos têm receio de prescrever por causa dos efeitos que podem estar associados, e acaba por também haver, se calhar, aqui uma falha em relação a este assunto. E há aqui uma questão importante que nós já tínhamos falado noutros programas, que é muitas vezes haver, por parte dos profissionais, um maior foco na doença e não no doente, não é? E, portanto, isso às vezes desvia-nos um bocadinho daquilo que poderíamos fazer para o ajudar. E a mítica falta de tempo nas consultas, que às vezes acaba por levar também a alguma falta de contacto em relação a este assunto. E, por fim, falta-nos o terceiro vértice do tal triângulo, não é? Portanto, o terceiro conjunto de aspectos, e que se relaciona com o sistema de saúde. Hugo, em traços gerais,
3: sim,
2: quais são os problemas que se põem aqui?
3: Neste grupo temos então as questões políticas da saúde relativas à dor, incluindo os custos e o acesso aos cuidados de saúde, o facto do tratamento mais apropriado nem sempre poder ser devidamente reembolsado e ou de ser demasiado caro para o orçamento familiar, haver também uma insuficiência de números de alocação dos profissionais de saúde dedicados a esta área.
2: E também por aquilo que tínhamos dito há pouco, mesmo nas áreas especializadas ou nas unidades especializadas de dor, acaba por haver esta dificuldade em responder a toda a gente. Cristiana, para fechar, uma vez que foste tu que começaste, encerras tu, que soluções é que nós podemos deixar aqui, dentro daquilo que nos é possível, obviamente, para conseguir suplantar um bocadinho estas dificuldades e para destruir este triângulo que nos causa aqui um problema no tratamento da dor crónica?
0: Antes de mais, eu considero que a educação e a capacitação dos doentes é essencial para conseguir este objetivo. Para isso, são importantes, por exemplo, as campanhas e os programas de informação e de sensibilização dos doentes e da população em geral sobre o impacto negativo da dor, que é aquilo que hoje estamos a fazer, portanto já estamos a batalhar nisso. Depois, penso que deveria ser estimulada a formação dos profissionais de saúde, tanto pré e pós-graduada nesta área da dor, bem como na formação contínua. Eu aqui queria só deixar a ressalva de que isto já está a ser feito e vê-se muita gente interessada por este tema e cada vez existem mais cursos acerca disto e as pessoas motivadas para saber mais sobre dor. E pronto, é importante apostar nos cuidados de saúde primários, que são, como sabemos, a porta de entrada no sistema de saúde e que inevitavelmente vão ter de acompanhar o doente da melhor forma possível.
2: Mas já deixaste também aqui essa mensagem de esperança de que os próprios profissionais de saúde estão cada vez mais empenhados e sensibilizados por este tema da dor crónica. Pois bem, e num tema que é de facto extenso, obviamente não nos podíamos alargar mais e chegamos assim ao final do nosso programa de hoje, deste mês de dezembro, mas antes de encerrarmos definitivamente, eu gostava, como sempre, de perguntar se algum de vocês tem alguma mensagem final para deixar aos nossos ouvintes.
3: Sim, eu gostava de deixar aqui uma palavra final de algum positivismo ou esperança, se quiseres, para quem nos está a ouvir. Apesar de este problema ser um problema importante, com o avanço dos conhecimentos da área de medicina da dor, atualmente é perfeitamente possível deixar de encarar este sintoma como uma fatalidade. Na maioria das situações, a dor pode ser controlada de forma eficaz e isso é particularmente relevante nos idosos, de forma a permitir a manutenção da sua qualidade de vida.
2: Portanto, muito bem, uma mensagem positiva nestes fim. Duas mensagens positivas. Os profissionais de saúde estão cada vez mais sensibilizados e agora por parte Exato. Do Hugo existem coisas a fazer, ter dor crónica não é uma fatalidade, sobretudo nos idosos, e uma mensagem essencial a deixar, ter dor, sobretudo uma dor crónica, não é normal.
3: Exatamente.
2: Estar a ser tratado para uma dor e não conseguir resultados não é normal, portanto, queixem-se, porque é para isso que os profissionais de saúde também estão. Queixem-se controladamente. Também, obviamente, não é?
0: Portanto,
2: também
0: justificadamente.
2: Claro, é necessário haver algum critério, só estamos a chamar a atenção para, de facto, um problema que muitas vezes é calado, mas, claro, vamos ter algum critério, não é? Não vamos,
3: evidente.
2: Nem todo o cortezinho com uma folha de papel, como aconteceu há pouco, é que motivo para ir a uma consulta. Bem, e pronto, sem dores, esperamos nós, chegamos ao final do Visita de Médico deste mês de dezembro, que é também, curiosamente não, faz parte do calendário, o último do ano de 2017. Quero agradecer mais uma vez a vossa fantástica colaboração, Cristiana e Hugo, na preparação e na execução deste programa.
0: Obrigada a nós.
3: Obrigado, Francisco.
2: Exímios profissionais. E claro, quero agradecer-lhe a si também que está desse lado a acompanhar-nos em mais este programa. Nós voltamos em 2018, logo em janeiro, porque apesar de mudar o ano, há coisas que não mudam e cuidar da sua saúde é um objetivo que fazemos questão de continuar a cumprir no próximo ano. Contamos consigo. Até lá, já sabe, se a saúde o visitar, abra a porta e deixe entrar. Feliz Natal e bom Ano Novo.

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São 7 horas. 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
1: São 8 horas.
2: Bom dia, os pensionistas com reformas até 1.611 euros podem receber um bónus entre 100 e 200 euros. O anúncio foi feito pelo Primeiro-Ministro, que revelou também o novo alívio no IRS, com um impacto total de cerca de 400 milhões de euros. A redução deverá ser sentida já em novembro, com retroativos a janeiro, incluindo no subsídio de Natal. O Governo garante que a medida não vai comprometer as contas públicas. Os exames do 4º e 6º anos podem voltar a contar para a nota final dos alunos. A hipótese é admitida pelo Ministro da Educação na sequência dos resultados do PISA 2025, que revelaram um retrocesso de cerca de 20 anos dos alunos portugueses a matemática e leitura. Fernando Alexandre considera os resultados preocupantes e defende a criação de uma maior cultura de avaliação nas escolas. A Autoridade Nacional de Segurança Rodoviária lançou a campanha Regresso às Aulas, que alerta para os perigos da velocidade junto às escolas. A ANSR lembra que num atropelamento a 30 km por hora, o risco de morte pode chegar aos 30%. 50 km por hora sobe para 90%. A campanha decorre durante todo o mês de setembro e apela aos condutores para reduzirem a velocidade e redobrarem a atenção.
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Bem-vindos para a edição desta quinta-feira do Dia Positivo no RCP. Está aberta mais uma sessão. Comigo, António Brandão, até bem perto das 11. É um prazer estar na sua companhia, sempre, claro, com grandes músicas.

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Esta é a primeira hora do Dia Positivo nesta quinta-feira. Bom trabalho na estrada, faço votos de que tenha uma boa viagem ao som dos grandes sucessos no RCP.

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Esta é a primeira hora do dia positivo de quinta-feira. Segue mais um grande sucesso para si. Bom dia.

termina aqui a primeira hora do Dia Positivo de quinta-feira. Esteja atento às notícias à hora certa. Regresso logo depois. Continuação de uma excelente quinta-feira. Até já.

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2: Bom dia, os pensionistas com reformas até 1.611 euros podem receber um bónus entre 100 e 200 euros. O anúncio foi feito pelo Primeiro-Ministro, que revelou também um novo alívio no IRS, com um impacto total de cerca de 400 milhões de euros. A redução deverá ser sentida já em novembro, com retroativos a janeiro, incluindo no subsídio de Natal. O Governo garante que a medida não vai comprometer as contas públicas. Os exames de 4 e 6 anos podem voltar a contar para a nota final dos alunos. A hipótese é admitida pelo Ministro da Educação na sequência dos resultados do PISA 2025, que revelaram um retrocesso de cerca de 20 anos dos alunos portugueses a matemática e leitura. Fernando Alexandre considera os resultados preocupantes e defende a criação de uma maior cultura de avaliação nas escolas. A Autoridade Nacional de Segurança Rodoviária lançou a campanha Regresso às Aulas, que alerta para os perigos da velocidade junto às escolas. A ANSR lembra que num atropelamento a 30 km por hora, o risco de morte pode chegar aos 30%. 50 km por hora sobe para 90%. A campanha decorre durante todo o mês de setembro e apela aos condutores para reduzirem a velocidade e redobrarem a atenção.
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no seu local de trabalho, ao volante do seu automóvel, onde quer que esteja. Desejo-lhe a continuação de uma excelente quinta-feira, sempre, claro, com grandes músicas aqui no RCP. Esta é a última hora do Dia Positivo de quinta-feira.

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Bom dia positivo, com grandes músicas no RCP. Aqui vai mais um, A Pensar Só em Si.

E estão concluídos assim os trabalhos desta edição de quinta-feira do seu Dia Positivo, aqui na sua rádio favorita 91.8. Despeço-me por hoje, amanhã, se Deus quiser, regresso para a edição de sexta-feira, quase quase fim de semana. Aproveite esta quinta-feira ao máximo. Tudo bom. Até amanhã, se Deus quiser.

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0: São 11 horas.
2: Bom dia, o Governo vai prolongar até ao final do ano o apoio ao gasóleo agrícola. O desconto de 10 cêntimos por litro no gasóleo colorido vai manter-se até 31 de dezembro e abrange os setores da agrícola, florestal, das pescas e da aquicultura. A medida custa mais de 15 milhões de euros ao Estado e o Governo vai também aprovar novos apoios de 13 milhões de euros para o setor da pesca. A Ordem dos Enfermeiros criou um programa gratuito de saúde mental para os profissionais inscritos. A iniciativa disponibiliza até 6 consultas de psicologia ou psiquiatria por ano e uma linha SOS disponível 24 horas por dia. A medida surge depois de um estudo revelar que 74,3% dos enfermeiros inquiridos avaliam negativamente a sua saúde mental. O programa inclui ainda teleconsultas e acompanhamento clínico. A entidade reguladora da saúde aplicou mais de 454 mil euros em coimas nos primeiros 6 meses do ano. Ao todo foram concluídos 143 processos contra entidades de saúde públicas e privadas por situações relacionadas, por exemplo, com licenciamento e publicidade. Em 74 casos foram aplicadas multas. O valor das coimas é inferior ao registado no segundo semestre de 2025, quando ultrapassou os 660 mil euros.
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0: Novas regras do urbanismo em debate no Museu Municipal de Penafiel.
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0: Penafiel recebe no próximo dia 15 de setembro uma sessão de esclarecimentos sobre as novas regras do regime jurídico da urbanização e edificação, o RJUE. A iniciativa realiza-se entre as 9:30 da manhã e a 1 da tarde no auditório do Museu Municipal e é promovida pela Ordem dos Arquitetos, Secção Regional Norte, em parceria com o município de Penafiel. A sessão vai analisar as principais alterações introduzidas pelo novo regime e o seu impacto na prática profissional. O município de Amarante participa como convidado e a iniciativa termina com um debate aberto ao público, mas a participação está sujeita à inscrição obrigatória. O comércio internacional e os novos desafios para as empresas vão estar em debate no próximo dia 18 de setembro, no espaço do turismo do Cais de Bitetos, no Marco de Canaveses. A sessão começa às 5:30 da tarde e integra o segundo Business Sunset, promovido pela comunidade intermunicipal do Tâmega e Sousa. O encontro reúne representantes da AICEP, do Banco Português de Fomento e da Fundação AEP, numa conversa moderada pelo diretor da Faculdade de Economia da Universidade do Porto, Oscar Afonso. A iniciativa pretende discutir as mudanças no comércio internacional e os desafios da internacionalização. A participação é gratuita, mas sujeita à inscrição prévia. Um projeto da Unidade de Cuidados na Comunidade de Rezende, da ULS Tâmega e Sousa, foi distinguido como boa prática em saúde escolar no âmbito do Programa Nacional de Saúde Escolar. O projeto Estilo de Vida Mais Saudável, criado e implementado pela enfermeira Bárbara Fernandes, promove hábitos de vida saudáveis entre a comunidade escolar, com um especial enfoque no ensino profissional. O júri destacou o caráter inovador da iniciativa, a qualidade do planeamento e os resultados alcançados, considerando que o projeto tem potencial para ser replicado noutras comunidades. Bárbara Fernandes foi também nomeada para integrar a mesa do Colégio da Especialidade em Enfermagem de Saúde Comunitária e Saúde Pública da Ordem dos Enfermeiros. A ULS Tâmega e Sousa felicita a profissional pelos dois reconhecimentos, sublinhando o seu contributo para a promoção da saúde, a prevenção da doença e a intervenção junto das comunidades. O projeto Lousada Guarda-Rios promove nos dias 19 e 26 de setembro duas ações de melhoria ambiental no concelho. As iniciativas têm como objetivo controlar vegetação infestante e invasora e recolher resíduos. A primeira ação realiza-se no dia 19 no Parque de Lazer do Amial, em Cernadelo. No dia 26, a intervenção decorre na Rua de Carvalho Torto, em Lustosa. A participação é gratuita, mas requer inscrição prévia através do site do município de Lousada. A Biblioteca Municipal Poeta Joaquim Monteiro, no Marco de Canaveses, recebe no próximo dia 26 de setembro uma nova sessão do projeto Girassol. A atividade dirigida aos mais novos começa às 3:30 da tarde e é dinamizada em torno do livro O Ladrão de Folhas. A sessão inclui leitura, momentos de partilha e atividades lúdicas relacionadas com a natureza e as cores do outono. A participação é gratuita, mas requer inscrição prévia devido ao número limitado de vagas. A jornalista penafidelense Ana Mário Praça lançou uma nova obra, O Que a Dor Não Levou, onde revisita a história da mãe 16 anos depois de ter publicado Do Coma para a Vida. Aos 18 anos, Ana Mário Praça acompanhou os 73 dias de coma da mãe e encontrou na escrita uma forma de lidar com aquele período. Agora, com a maturidade e a experiência de ter sido mãe, regressa à história para olhar para além da doença e perceber como a família se reconstruiu depois da tempestade. A autora pretende que o livro seja também uma reflexão sobre a capacidade de recomeçar e encontrar uma nova forma de viver.
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São 14 horas. 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

um prazer estar na sua companhia. Boa tarde, bem-vindos. Está no ar a sessão da tarde de quinta-feira. Até às 18, grandes músicas para ouvir aqui no RCP.

com muito prazer e muita satisfação que cá estou para lhe levar até si as grandes músicas em mais uma tarde aqui na sua rádio favorita 91.8 em todo o mundo, Rádio Clube-Penafiel.pt. Aproveite ao máximo. Boa tarde.

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São 15 horas. 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

ao volante do seu automóvel. Boa viagem, bom trabalho também, claro, se for o seu caso, onde quer que esteja, com quem quer que se encontre, com grandes músicas na sua rádio favorita. 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

E só agora chegou até nós. Boa tarde. Esta é mais uma hora de grandes músicas no RCP 91.8. Boa viagem ao volante do seu automóvel. É um prazer estar na sua companhia.

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1: São 16 horas. 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

Obrigado por estar aí desse lado a acompanhar mais uma tarde de grandes músicas aqui no RCP, na frequência certa 91.8.

E é assim, esta tarde vai continuar a tocar grandes músicas na sua rádio favorita. Aqui vai mais um grande sucesso só para si.

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Espero que esteja a correr bem esta tarde aqui na sua rádio favorita, sempre, claro, com grandes músicas, só para si.

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Está concluída esta sessão. Obrigado por me ter acompanhado ao longo destas horas de emissão aqui no RCP. Desejo a continuação de um excelente dia. Boa tarde.

0: 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São 18 horas.
1: Homem morre em Felgueiras após picada de vespa asiática.
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1: Um homem de 69 anos morreu após ser picado por uma vespa asiática em Jogueiros, no concelho de Felgueiras. O homem encontrava-se a vendimar junto ao muro quando foi picado na cabeça. O alerta foi dado ontem às 14h39 e à chegada dos meios de socorro, a vítima encontrava-se em paragem cardiorrespiratória. As manobras de reanimação não permitiram reverter a situação. O corpo foi transportado para o Instituto de Medicina Legal de Guimarães. Estão abertas até 2 de outubro as inscrições para expositores na Feira da Saúde Jovem de Paredes, que decorre de 15 a 17 de outubro no Parque José Guilherme. A 5ª edição da iniciativa pretende sensibilizar, sobretudo os jovens, para a importância dos cuidados de saúde, da alimentação e de estilos de vida saudáveis. A feira vai contar com workshops, ações de prevenção, rastreios e atividades ligadas à saúde e ao bem-estar. As entidades desta área interessadas em participar podem inscrever-se através do formulário disponível no site do município de Paredes. A Câmara Municipal de Castelo de Paiva realizou hoje às 7 da tarde uma sessão pública de esclarecimento sobre as obras de remodelação e modernização da antiga escola EB23 de Sobrado. O encontro decorre na sala polivalente do Agrupamento de Escolas de Castelo de Paiva e é aberto a encarregados de educação, professores, pessoal não docente e restante comunidade. O Executivo Municipal e o Agrupamento de Escolas vão apresentar a intervenção que já está em curso e esclarecer dúvidas sobre o desenvolvimento e o impacto das obras. A autarquia considera esta modernização um investimento prioritário para melhorar as condições de aprendizagem e segurança dos alunos. A Fundação Essa de Queiroz em Baião assinalou 36 anos de existência, reafirmando o compromisso de preservar e divulgar a vida e a obra do escritor português. Constituída a 9 de setembro de 1990 por iniciativa de Maria da Graça Salema de Castro, a Fundação tem desenvolvido um trabalho contínuo de conservação e dinamização da Casa de Tormes, em Baião. Ao longo de mais de 3 décadas, a instituição tem promovido iniciativas culturais, educativas, científicas e turísticas ligadas ao universo queirosiano. Neste aniversário, a Fundação renovou também o apelo à sociedade civil, a empresas e instituições, para que se associem à sua missão e contribuam para a continuidade deste projeto. Arranca amanhã a iniciativa Aldeia em Festa, no Parque Natural da Senhora do Salto, em Aguiar de Sousa Paredes, que decorre até domingo. O programa inclui a feira de hortícolas e produtos locais e a 8ª edição do concurso O Maior da Minha Aldeia, dedicado aos hortícolas gigantes. As pesagens dos exemplares começam amanhã de manhã e continuam no sábado. Durante o fim de semana há ainda música, sunset, folclore e gastronomia. No domingo realiza-se o concurso gastronómico com abóboras e entregas dos prémios aos vencedores do concurso de hortícolas gigantes. O Trail do Aqueduto está na reta final das inscrições para a 5ª edição, que se realiza a 11 de outubro em Paredes. Organizada pela Associação Noturnos de Paredes, a prova deverá voltar a reunir centenas de participantes com 4 opções, trail longo de 33 km, trail de 23 e 13 km e uma caminhada de 9 km. As distâncias de 33 e 23 km integram o UTMB Index, permitindo aos atletas obter resultados válidos para a classificação internacional. A organização alerta que esta é uma das últimas oportunidades para garantir um lugar na prova. As inscrições estão disponíveis em traildoacluto.pt.
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1: Marco 09 reforçou o ataque ao ponta-de-lança brasileiro, Thales Eduardo, de 21 anos. O avançado chega do Botafogo, da 2ª Divisão Brasileira, depois de, na época passada, ter representado o Orlando City por empréstimo. Thales Eduardo pode estrear-se já este sábado frente ao Vitória Sport Clube B, na 5ª jornada da Liga 3. Destaque agora para os jogos que terão palco este fim de semana. Começamos pela Liga 2, que avança para a 6ª jornada. O Penafiel vai a Felgueiras no sábado, dia 12, para um jogo agendado para as 14 horas. No domingo, dia 13, o Amarante recebe a União Desportiva Leiria às 15h30 e o Vizela joga na 2ª, dia 14, às 18 horas. No Grupo A da Liga 3, a 5ª jornada arranca amanhã, sábado, com o Marco 09 a receber o Vitória.

0: Vitória Sport Clube às 16. No domingo, às 17 horas, o Passos de Ferreira joga em casa com o São João de Ver. E no mesmo dia, o Paredes e o Faf disputam a quinta jornada às 19 horas. Na Série 1 do Campeonato de Portugal joga-se a quarta jornada. Os jogos realizam-se no domingo às 15 horas. O Tircense joga em casa com o Brito Sport Clube. O Solorissense vai às Chaves e o Vilamiã recebe o Futebol Clube de Vinhais. O jogo entre o Bordosa e o Ilimianos, na casa do Clube Ponte Lima, está agendado para dia 27 de setembro às 17 horas. Na Série 2 do Campeonato de Portugal, a jornada 4 joga-se no domingo, dia 13, também às 15 horas. O Sousense recebe a União Desportiva de Lamas, o Sinfãs vai a Salgueiros e o Alpendurada joga em casa contra o Machico. Na Decathlon Liga Pro da Áfia do Porto, a segunda jornada disputa-se no domingo, dia 13 de setembro. O Aliança de Gandra recebe em casa o Friamundo. A Associação Desportiva de Lousada vai à Meia jogar contra o Nogueirense Futebol Clube. O Baião joga em casa com o Rio Tinto e o San Martinho vai à casa do Canidele disputar esta segunda jornada. O Vila Caía joga fora também com a União Desportiva Lavrense e o Aparecida recebe o Aliados de Lordelo. Todos os jogos da Liga Pro disputam-se às 17 horas deste domingo. Foi o Agora é Desporto e hoje as atualizações desportivas aqui na sua rádio.
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1: São 19 horas. 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

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São 21 horas. 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

0: após picada de vespa asiática.
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0: Um homem de 69 anos morreu após ser picado por uma vespa asiática em Jogueiros, no concelho de Felgueiras. O homem encontrava-se a vendimar junto ao muro quando foi picado na cabeça. O alerta foi dado ontem às 14h39 e à chegada dos meios de socorro, a vítima encontrava-se em paragem cardiorrespiratória. As manobras de reanimação não permitiram reverter a situação. O corpo foi transportado para o Instituto de Medicina Legal de Guimarães. Estão abertas até 2 de outubro as inscrições para expositores na Feira da Saúde Jovem de Paredes, que decorre de 15 a 17 de outubro no Parque José Guilherme. A 5ª edição da iniciativa pretende sensibilizar, sobretudo os jovens, para a importância dos cuidados de saúde, da alimentação e de estilos de vida saudáveis. A feira vai contar com workshops, ações de prevenção, rastreios e atividades ligadas à saúde e ao bem-estar. As entidades desta área interessadas em participar podem inscrever-se através do formulário disponível no site do município de Paredes. A Câmara Municipal de Castelo de Paiva realizou hoje às 7 da tarde uma sessão pública de esclarecimento sobre as obras de remodelação e modernização da antiga escola EB23 de Sobrado. O encontro decorre na sala polivalente do Agrupamento de Escolas de Castelo de Paiva e é aberto a encarregados de educação, professores, pessoal não docente e restante comunidade. O Executivo Municipal e o Agrupamento de Escolas vão apresentar a intervenção que já está em curso e esclarecer dúvidas sobre o desenvolvimento e o impacto das obras. A autarquia considera esta modernização um investimento prioritário para melhorar as condições de aprendizagem e segurança dos alunos. A Fundação Essa de Queiroz em Baião assinalou 36 anos de existência, reafirmando o compromisso de preservar e divulgar a vida e a obra do escritor português. Constituída a 9 de setembro de 1990 por iniciativa de Maria da Graça Salema de Castro, a Fundação tem desenvolvido um trabalho contínuo de conservação e dinamização da Casa de Tormes, em Baião. Ao longo de mais de 3 décadas, a instituição tem promovido iniciativas culturais, educativas, científicas e turísticas ligadas ao universo queirosiano. Neste aniversário, a Fundação renovou também o apelo à sociedade civil, a empresas e instituições para que se associem à sua missão e contribuam para a continuidade deste projeto. Arranca amanhã a iniciativa Aldeia em Festa no Parque Natural da Senhora do Salto, em Aguiar de Sousa Paredes, que decorre até domingo. O programa inclui a feira de hortícolas e produtos locais e a 8ª edição do concurso O Maior da Minha Aldeia, dedicado aos hortícolas gigantes. As pesagens dos exemplares começam amanhã de manhã e continuam no sábado. Durante o fim de semana há ainda música, sunset, folclore e gastronomia. No domingo realiza-se o concurso gastronómico com abóboras e entregas dos prémios aos vencedores do concurso de hortícolas gigantes. O Trail do Aqueduto está na reta final das inscrições para a 5ª edição, que se realiza a 11 de outubro em Paredes. Organizada pela Associação Noturnos de Paredes, a prova deverá voltar a reunir centenas de participantes com 4 opções, trail longo de 33 km, trail de 23 e 13 km e uma caminhada de 9 km. As distâncias de 33 e 23 km integram o UTMB Index, permitindo aos atletas obter resultados válidos para a classificação internacional. A organização alerta que esta é uma das últimas oportunidades para garantir um lugar na prova. As inscrições estão disponíveis em traildoacluto.pt.
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São 23 horas. 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

Bem-vindos ao Puro Extenso, o vosso recanto semanal, onde só se ouvem os melhores remixes e versões extensas, quer seja aqui na frequência da vossa rádio favorita, quer seja no meu bairro, quer seja no vosso, quer até nas repartições de finanças de todo o Portugal e também, porque não, nos montacargas de muitos armazéns que marcam os recantos mais insólitos do planeta. 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Bom, para começar esta emissão do Puro Extenso, vamos remeter uma época em que as remixes eram mais radicais do que o primeiro voo do Space Shuttle Columbia, isto em 1981. Preparem-se então para escutar Kim Wilde com o seu Cambodia, numa versão aqui mais esticada e que nos transporta para um mundo de sintetizadores e fantasia, assim tipo as ruas do nosso bairro transformarem-se num palácio exótico.

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bem, já o que eu disse por diversas vezes que eu tenho uma pancada pela queimada já desde o início da década de 80 e que dura até hoje. E na altura, muito póster da queimada tinha no meu quarto. Tinha assim, senhora, a minha, pronto, ainda hoje continua a ser uma bela senhora. Bom, depois desta Cambódia, ainda estamos a sentir o calor da aventura, é porque o Puro Extenso está mesmo no seu melhor. Agora vamos deslizar para um clássico que nos lembra que até as sombras podem ganhar cor, ou pelo menos esmorecer de forma elegante. Diretamente dos anais do synth pop, escutem os Visage com Fate Grey, lançado em 1980, um ano em que o mundo

Não sei no vosso caso se o espírito já se sente meio esfumaçado com este fade to grey, claro. E agora, olha, preparem-se para uma sequência que aí vem, que é tipo combustível para os nossos pés, que já de si não param quietos, não é? Assim, vamos ser transportados até o ano de 1984 com Limahl e o mágico Never Ending Story. É uma história tão interminável que até os bilhetes de comboio para o Expresso do Oriente, bom, parece assim uma viagem curta em comparação com esta. Para fechar a sequência, iremos também de 84 com os indomáveis de Duran Duran, Wild Boys. E se os rapazes selvagens de 84 soubessem que hoje em dia até os elevadores e também os automóveis têm alma, bem, meus amigos, eu não sei o que é que eles teriam feito com os seus gritos, mas provavelmente teriam remixado os mesmos para a eternidade. Para começar esta sequência, vamos até 81 com os Human League e o seu inesquecível Don't You Want Me, um hino pop que se questionava, e sempre com aquele toque de humor, bom, por acaso não me querem me

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Bem, meus amigos, que viagem! Este percurso sonoro percorreu épocas e histórias, desde o pop questionador de Don't You Want Me, do Human League, à fantasia infinita de Never Ending Story, com Limau, e até os gritos estridentes dos Duran Duran em Wild Boys. Quase para encerrar esta aventura musical com o requinte que só nós aqui em Lopurgestense sabemos dar, vamos agora acalmar ligeiramente os nossos ânimos e celebrar o auge

deixar um bocadinho de lado a versão do Zaba tradicional e viver, sei lá, a loucura das melhores remixes, onde o toque final é precisamente o que nos faz sorrir, seja à beira-mar, nas ruas ou até nas tascas mais recônditas dos nossos peculiares bairros.

assim, meus queridos, estamos a chegar ao final de mais uma emissão fabulosa do Puro Extenso. Espero que tenham despertado desta seleção que abrangeu desde os sintetizadores exóticos de Kim Wilde ao flare enigmático dos visais, passando pelas explosões pop dos Human Week, Limal.

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Pela nossa parte, estamos de encontro marcado para a próxima semana, mesmo dia, à mesma hora, para mais uma dose de por nonsense e de remixistências aqui na frequência da tua rádio favorita. Até lá, olha, eu sou o Carlos Didier, mantenho o ritmo, deixem-se levar pela magia da música e nunca se esqueçam que a vida é demasiado pequena para músicas curtas. Tchau!

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1: Olá, bom dia. Seja bem-vindo a mais uma edição do A Nossa Terra, o programa que todas as manhãs de domingo lhe faz companhia. Hoje, dia 20 de julho, vamos falar-lhe de Santiago, o santo padroeiro dos peregrinos, que também é invocado para a prosperidade das árvores de fruto e das videiras. No próximo dia 25 será festejado mais uma vez em Figueiró, no concelho de Amarante, pelos populares que costumam dizer, o Santiago pinta o bago, referindo-se, claro está, aos bagos das uvas. Fique connosco, fique na nossa companhia.
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2: Esta semana, em destaque, os bombeiros voluntários de Felgueiras e as festas em honra de Santiago em Figueiró, Amarante. 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Estamos em Margaride Felgueiras. Armindo Peixoto. Autoterror Rentacar. Humberto Oliveira, representante de